0: construídas em comum no respeito pela soberania e integridade territorial dos nossos Estados.
1: Presidente da República Daniel Chapo intervindo nos debates de alto nível na 81ª sessão da Assembleia Geral das Nações Unidas que decorre em Nova Iorque. Botswana reforça a solidariedade com Moçambique com a entrega de um donativo composto por produtos alimentares, roupas e outros bens destinado a apoiar populações em situação de vulnerabilidade. A ajuda humanitária foi entregue esta quarta-feira em Maputo pela Embaixada do Botswana ao Instituto Nacional de Gestão e Redução do Risco de Desastres, INGD. No ato de entrega, o representante da Embaixada do Botswana, Sibira Daroba, disse que a ajuda visa contribuir para aliviar as dificuldades enfrentadas pelas populações afetadas por desastres.
2: On behalf of the Republic of Botswana and the people of Botswana.
3: Em nome da República do Botswana e do povo do Botswana, é um privilégio fazer chegar esta ajuda humanitária no dia de hoje. Neste consignment estão artigos alimentares, indumentária. Embora saibamos que este apoio não irá desfazer as perdas que nós já tivemos, a nossa esperança é de que este apoio dê conforto necessário.
2: Our hope is that they provide immediate comfort.
1: Por seu turno, a diretora da Divisão de Zonas Áridas e Semiáridas do INGD, Olga Marar, agradeceu o apoio do Botswana e destacou a solidariedade demonstrada pelo país em anteriores situações de emergência. O governador de TED convida as empresas que operam nos setores de petróleo, gás e recursos minerais a participarem na Conferência Internacional de Investimentos agendada para outubro próximo na província. O convite surge numa altura em que vários países já confirmaram sua participação no evento que pretende promover as potencialidades económicas e oportunidades de investimento existentes em TED. Domingos Viola formulou o convite esta quarta-feira na abertura do workshop de apresentação do projeto Rovuma LNG aos diferentes segmentos sociais da província. A Conferência Internacional de Investimentos de TED pretende igualmente colocar a província no radar de investidores nacionais e estrangeiros e ampliar a participação do setor privado no desenvolvimento da província. O gestor do Armazém Intermédio de Medicamentos de Chimoio apela à denúncia de profissionais de instituições públicas de saúde em Manica que exigirem aos doentes a compra de fármacos em instituições privadas. Bonifácio Mulaussi anunciou que todas as unidades sanitárias do setor público em Manica estão abastecidas para os próximos 3 meses, através do estoque recentemente doado pelo Banco Mundial ao Ministério da Saúde. Mulaussi, que reconhece ter havido ruptura de estoque nos meses passados, apela ao uso responsável dos fármacos por parte dos profissionais das unidades sanitárias.
4: Com este lote que recebemos, iremos responder àquilo que são os desafios, em particular a nossa província de Manica. Apelamos maior responsabilidade, parte humana. Falo concretamente da questão de sensibilidade da nossa atividade de saúde, porque às vezes encontramos alguns colegas desonestos que podem querer desviar esse material. E nós não compactuamos com estes comportamentos, porque não se faz sentido, depois de termos abastecido alguma coisa e dizermos que não temos.
1: A província de Manica dispõe de medicamentos essenciais até o mês de dezembro próximo, após a doação feita na semana passada pelo Banco Mundial ao Ministério da Saúde. Atualidade internacional. O Tribunal Penal Internacional condenou esta quarta-feira o comandante rebelde Mohamed Said Abdelkhani por crimes contra a humanidade. De acordo com o TPI, Mohamed Said Abdelkhani abusou e torturou prisioneiros no centro de detenção na República Centro-Africana. Durante o julgamento, testemunhas descreveram celas apertadas com paredes marcadas por buracos de bala e sangue e disseram que eram chicoteadas. As acusações decorrem de confrontos ocorridos há mais de uma década entre os rebeldes Seleka, predominantemente muçulmanos, que tomaram o poder do então presidente François Bozizé e uma milícia maioritariamente cristã chamada Anti-Balaka. O tempo. A cidade de Tete poderá restar esta quinta-feira 34 graus centígrados de temperatura máxima, seguida por Maputo, Nampula e Pemba com 31 graus. Beira e Quelimane 30, Xai-Xai, Inhambane e Vilanculo 29, Chimoio 27, Lixinga 24 graus centígrados de temperatura máxima. Apresentamos as notícias próximas às 3 horas.

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2: Ficam para trás os nossos compromissos comerciais. Entramos para mais uma hora de atividades nesta madrugada amiga, referente à quinta-feira, e esperamos que esteja a ter um descanso bem merecido. E agora, estimado ouvinte, convido-lhe a acompanhar a segunda e última parte do programa Debate Político.
3: Regresso aos estúdios da Rádio Moçambique, debate político desta estação emissora. Temos já relatos quatro pontos. Já falámos da participação do Presidente da República na 81ª sessão da Assembleia Geral da Organização do Tribunal Supremo. Interfere o pedido do político Venâncio Mondlane para a transmissão em direto do seu julgamento, um julgamento remarcado para o dia 17 de novembro próximo. Brigadas do Partido Frelimo preparam o 13º Congresso desta formação política, que terá lugar em julho do próximo ano na cidade de Nampula. E o secretário-geral desta formação política, Shaquille Abubakar, está em trabalho político na Tanzânia. Vamos fechar o nosso programa com o tema ligado à vizinha África do Sul, onde o Tribunal Eleitoral chumbou o recurso do partido ANC contra a Comissão Eleitoral daquele país. Vamos sim avançar para o outro tema do nosso debate político. O Tribunal Supremo indeferiu o pedido do político Venâncio Mondlane para a transmissão em direto do seu julgamento, um julgamento que foi já remarcado para o dia 17 próximo. O Tribunal Supremo argumenta que foram identificados os perigos que podem pôr em causa o princípio de presunção de inocência, intimidação e condicionamento de testemunhas. Professor, era expectável esta posição do Tribunal Supremo?
4: Bom, expectável talvez não seja o melhor termo, porque o Tribunal Supremo é autónomo, uhum, em função da análise que faz. O que está aqui em causa é que nós estamos a desafiar o sistema da administração da justiça, porque já tivemos julgamentos que foram expostos, incluindo aqueles do nós fomos expor até a segurança do Estado. Não é? Agora, é claro que o Venâncio, o engenheiro Venâncio, queria desafiar o próprio seu povo. Veja que essa questão de presunção de inocência, aparentemente ele não estava preocupado com isso. Que se ele a solicitar, diz, bom, eu não tenho nada a ver com essa presunção de inocência, não tenho, sei lá, com a minha hora, sabe, quando... Vamos lá falar à vontade. Mas por causa da estabilidade, não é? Depois, estamos no Tribunal Supremo, é instância de recurso, que ele é julgado lá pelo estatuto que ele tem de membro do Conselho de Estado. Então, há certo tipo de exposição que não se pode fazer ao Supremo em função dos atos que tem vindo a praticar. Eventualmente, tantas outras análises prudenciais para efeito de estabilização do projeto, tomar uma decisão então, que é preciso respeitar. Porque vai verificar que há aqui todo um exercício, não é verdade, de banalização das instituições, uhum, não é? E poderia acontecer que...
3: Sobretudo do Estado.
4: Do Estado, todas as instituições do Estado, uhum, não é? Sobretudo as instituições do Estado, mesmo aqueles que são de alta...
3: Soberania.
4: Eu recordo, por exemplo, o desafio que tinha sido colocado ao Conselho Constitucional, ao próprio Presidência da República, por causa das manifestações, quer dizer, à polícia, não é? Por aí em diante. Recordo também quando foi chamado à Procuradoria, uhum, como foi todo esse exercício. Mas então há elementos prudenciais que tenham sido avaliados, que tomaram essa decisão que se tomou, se não estou equivocado, por recomendação, por parecer da Procuradoria-Geral da República, que ela é que conduziu o processo, de investigação e acusação, que vai ser objeto de avaliação em sede de julgamento no Tribunal Supremo. Então vamos respeitar a decisão, porque é preciso, para todos os efeitos, devolver a imagem de dignidade do Estado, da idoneidade do Estado e, sobretudo, a seriedade nos processos são sintomas. Mas também que fica uma própria lição para o futuro, para verificar essa situação de mediatização do julgamento, não é, por transmissão pública, por aí em diante, pode não ser necessariamente uma boa opção na administração da justiça. Mas é uma opinião, vamos respeitar o Supremo.
3: Gustavo?
5: Bom, eu acho que a decisão foi em função de fatos bem...
3: Era de esperar essa decisão?
5: Não posso dizer que era esperada. Ela foi posso dizer assim...
3: Forçada.
5: O Tribunal Supremo viu-se na incumbência de fazer isso porque, da análise que tenho estado a fazer, o pedido de Vinícius Mundial para que o julgamento dele fosse televisionado não era para que os moçambicanos pudessem ver vê-lo a ser julgado. Ele queria transformar aquele julgamento em mais um momento para incitar aos seus apoiantes, não, já não diria a violência, mas a terem mais, a se tornar mais revoltados contra o sistema, contra o governo, e isso reativaria, na minha opinião, o sentimento de revolta. Quer dizer, aquela ferida que se abriu, aquelas feridas que se abriram depois das eleições seriam de novo reabertas, a sociedade voltaria a ser instigada pelo seu discurso dentro do próprio tribunal. É o que me parece, é o que me, a minha convicção me diz isso, que ele queria usar esse julgamento para fazer para se apresentar como um grande herói que está a desafiar o sistema, e os seus apoiantes, com ou sem razão, ficariam de novo motivados, de novo enfurecidos, e poderia provavelmente culminar numa nova onda de violência, de destruições, e isso, o tribunal ponderou tudo isso, é o meu entendimento, e achou por bem não voltar a abrir o caixão deste cadáver. Porque quando a gente está num velório, a gente pode estar calmo, pelo menos os mais próximos do familiar, mas quando se abre o caixão e se vê de novo a face, há toda uma gritaria, um choro de renovado, quer dizer, que se estava a tentar conter-se e para haver calma. Portanto, é o que poderia acontecer se o funeral, esse julgamento fosse televisionado. Mas o que a mim me parece que dá toda a cobertura legitima essa decisão do Tribunal Supremo, é que universalmente, isto está a dizer que em termos da prática mundial, em quase todos os países, os julgamentos não são televisionados, não se filmam, não se fotografa, quer dizer, apenas decorre a porta fechada. Somente nos momentos da leitura das sentenças é que se pode formar um juiz a ler a sentença. Mas também não é para todos os casos de julgamento. É para aqueles casos criminais que afetaram sobremaneira as pessoas, que querem ver que, de fato, os prevaricadores, os criminosos estão a apanhar uma pena muito elevada, para acalmar as armas, as mentes dos ofendidos. Portanto, pode ver o julgamento nos Estados Unidos, na Grã-Bretanha, na França, na Alemanha. Não há transmissão, não há jornalistas que podem estar lá, mas não podem tirar fotografias, não podem tirar o som, muito menos imagens. Portanto, essa decisão do Tribunal do Supremo está em consonância com essa prática que é universal. Nós é que estamos a praticar, a fazer o que não se faz, quando decidimos por fazer julgamentos abertos, como aquelas que aconteceu com o caso Carlos Cardoso, dívidas ocultas e outros que se realizaram, que eu acho que não acompanhei, porque há momentos que eu estive em férias prolongadas fora deste país. Portanto, eu penso que é uma decisão corretíssima, mas que se tem que explicar. E aqueles que acreditam que fazer o julgamento à porta fechada é para esconder alguma coisa, até podem pensar assim, mas a prática mundial não é essa. Os julgamentos são tão somente feitos dentro do tribunal, sem que haja nenhuma transmissão para fora.
3: Tá, sim.
6: Olha, o Venâncio Mondlane, ele é um populista nato. Ele gosta sempre de inventar alguma coisa. Mesmo se formos a olhar para os julgamentos que houve transmissão em direto e os que têm havido transmissão parcial, vários, nós vemos na altura da sentença, convida-se a imprensa e capta-se ou quem quer fazer direito, etc. Nunca foi a pedido dos réus, nunca foi a pedido dos arguídos. Então, mas o Venâncio Mondlane, porque tem que ser sempre o diferente, sempre a margem, sempre o inovador. Quer dizer, é ele que é acusado de crime de incitação ao terrorismo e diz que quer transmissão em direto. Quer dizer, isto é o quê? É um privilégio? É um... O que é? Ele quer como quer? Para que é feito? Né? Ele que usou exatamente esses mesmos meios, porque a transmissão aí não é para a Rádio Moçambique, não é para a TVM e os outros canais, não. É para ele com os telefones dele divulgar na página dele. Não é? É para ele engajar as pessoas. Quer dizer, o Estado está refém das brincadeiras de uma pessoa que está a ser julgada por crimes graves e quer aproveitar ao mesmo tempo desse momento de julgamento para dar o seu espetáculo, para fazer engajamento no Facebook, etc. Como nós vimos quando ia, dizia que ia para o hospital visitar alguém, quando dizia que ia para... Até um cemitério ele filmou, fez transmissões em direto. Então, o Estado não pode estar refém disso. E não é isso que enfraquece ou fortalece o Estado. E eu penso que a decisão do Tribunal Supremo foi coerente. E se quisermos até dizer que, ah, não, mas os outros... Aquilo foram exceções que, juridicamente, nós vimos até durante esses mesmos julgamentos, os advogados apresentarem pontos prévios, a levantarem a mão, a dizer que não concordavam com a transmissão em direto porque os réus gozavam de presunção de inocência. Ou seja, podemos dizer em bom da verdade que aquilo nunca foi correto. Como disse o Gustavo Mavi, em qualquer parte do mundo não existe aquilo. Foram exceções. Não vamos fazer... Não é. Não existe transmissão em direto. Nem captação de imagem de fotográfica. Fazem-se desenhos, caricaturas. Caricaturas. Então, ele tem que ser sempre o especial. Mas o que é que queria ele com aquele pedido? Queria embaraçar o tribunal. Se o tribunal dissesse sim, é porque eu pedi. Se o tribunal dissesse não, eu sou vítima. Está a ver? Eles não são. Eles não querem transparência.
5: Ia fazer mais desacato.
6: É sempre para... Agora, quem garante que alguém que está a ser julgado por incitamento ao terrorismo, promoção de violência... E se ele usasse aquele momento de julgamento, a transmissão em direto, voltasse a incitar a violência? Iam todos para cima do tribunal. Mas o tribunal como é que permitiu isso? Como é que deixaram isto acontecer? Não é? E criava de novo mais um incidente. Então, aquilo é inaceitável. Se o tribunal entendesse, ou entender lá à frente, que acha entender que tem que fazer uma transmissão parcial, ou até mudar de ideia totalmente, dizer que não, aqui vamos fazer a transmissão, é o tribunal, não precisa ele pedir. Então, ele queria era se fazer de vítima. Há de notar, o Venâncio Mondlane foi ouvido na PGR várias vezes. Quando é que teve transmissão em direto? Para que é que ele não pediu? Até saía da audiência na procuradoria, falava. Mentia lá fora. Quando foi ouvido, por causa daquele áudio, que ele diz, explica o plano dele, que não, vou tirar a família, não sei o quê. Quando foi perguntado, mas o que queriam ouvir no dia que foi constituído o arguído? Ah, não, me chamaram por causa de um áudio, por causa de eu falar da minha família, mas não era nada. Não era nada, aquele áudio é que ele apresentava o plano dele. Então, por que que não pediu naquela altura, sendo transparente? Um. Dois, se ele quer ter transparente, coerente, começa por ele próprio se portar, se apresentar como uma pessoa coerente e transparente na sociedade. Já disse que ia prestar contas sobre o partido dele, dos dinheiros que recebe. Transparência, depende dele. Isso não depende do tribunal, não precisa meter requerimento. Era ele, disse que ia apresentar em dezembro do ano passado. Até hoje não apresentou nada. Nunca apresentou, nunca fez prestação de contas. Nunca houve transparência para ele vir explicar, por exemplo, outros tantos processos civis que ele está a responder. Em quase todo o país, ele tem processo. Está a responder. Por que que ele não é transparente? Por que que não põe lá? Ou seja, aquilo que lhe convém e as instituições andarem a reboque de um indivíduo. Tentar dramatizar, como está a fazer na Europa, de que dar a entender que, epa, não, é um caso, como dizem eles, é julgamento do ano, é vida ou morte. Não, Genácio não vai lá
7: nem como presidente da Anamola, nem como membro do Conselho do Estado. Venâncio vai para lá como alguém que é acusado de práticas criminosas. E se for condenado, há de ser condenado como um criminoso. Não há de ser condenado como membro do Conselho do Estado, como presidente do Partido Anamola, como um político. Não, vai ser condenado como um criminoso. E este não pode ser, ter mais privilégio que os outros. Então, não faz absolutamente nenhum sentido. Há de notar, só para terminar, que ele e o grupo dele, por que é importante que se pare com esta coisa de transmissão que não acontece? Já começaram a inventar narrativas, até para embaraçar o próprio tribunal, os próprios juízes do Tribunal Supremo. Quer dizer, ele, porque quer fazer o espetáculo e propaganda dele, não está a pensar nas testemunhas, nos advogados, nos juízes, nos próprios funcionários do tribunal que vão estar lá a julgar alguém que passou a vida a mobilizar grupos para atacar os outros. E eu fui uma das vítimas, por exemplo, que tive que sair da minha casa durante um período porque eles se mobilizavam. Vamos atacar. Agora, imagina isso começar a acontecer com qualquer outro interveniente que falar algo que ele não goste. Ou que o grupo dele não goste. Então, já começaram a dizer que, não, o juiz Luiz Mondlane é arguído, ou foi condenado, ou tem um processo. É tudo mentira. Tudo ficou esclarecido no caso que ele estava a responder e ficou, o processo foi arquivado. Mas eles querem trazer tudo para pôr em causa a imagem do tribunal. Juiz Mondlane foi juiz de tribunal militar revolucionário. Tudo mentira, o homem nunca esteve nesse tal tribunal. Mas é isso que eles fazem. Por quê? Estão com receio de alguma coisa. Então, o tribunal está no seu momento, que os juízes do Tribunal Supremo mantenham a serenidade e que não estão lá para provar nada, senão para realizar apenas mais um julgamento.
3: A gente faz, encontra alguma razão plausível para a Venâncio Mondlane querer que o seu julgamento seja transmitido pelos órgãos de comunicação social?
4: Bom, eu não encontro nenhuma razão, nem plausível, nem razão descabida. Aliás, o pedido é um expediente mediático que visa pura e simplesmente atrair a atenção. Infelizmente, nós, como sociedade, somos muito permissivos a este tipo de mentiras sistemáticas e que somos muito menos proativos, por exemplo, em cobrar responsabilidade. Eu vou dar dois ou três elementos aqui. O Venâncio Mondlane dá-se ao luxo de ir falar à imprensa europeia, mas vai falar aos moçambicanos. Por exemplo, foi entrevistado por um moçambicano, trabalhador da DW, em língua portuguesa, lá, e deu-se ao luxo de mentir, como ele quisesse mentir. Disse que foi discursar no Parlamento Europeu, disse que foi eventualmente ouvido, como se estas atividades fizessem parte de uma visita oficial ou fizessem parte de uma visita tão importante assim. Olha, não foi importante, como tudo foi marginal no sentido de foi à margem mesmo. Ele foi recebido por algumas pessoas aqui. São de nacionalidade portuguesa, eurodeputados, que disseram o que eles disseram, mas que também a nossa diplomacia não se deu nem ao desfrute, muito menos ao interesse de responder. Porque para mim também este é outro lado negativo. As pessoas saem daqui de Moçambique e vão falar lá fora. Nós temos olhos lá. Nem uma palavra para explicar melhor, porque também os embaixadores e as embaixadas estão lá para dar a imagem correta daquilo que se fala sobre um país num determinado espaço geográfico. Eu digo isso, o professor Patrício e o doutor Mavi podem discordar, porque pronto, são peritos em relações internacionais, mas eu tenho um exemplo prático. Um exemplo prático o conflito Ucrânia-Rússia, quando despoletou lá para 2022, nós víamos o discurso e o debate que ocorria aqui pelos embaixadores russos e ucranianos. Até o embaixador russo, bom, perdeu a vida, Deus o tenha, até escrevia, fazia cartas abertas para os jornais locais, onde ele tentava a todo custo colocar a sua versão ou a versão do país sobre o conflito. O mesmo também que acontecia com
8: à Ucrânia. Recentemente vimos o ministro de Negócios Estrangeiros da Rússia esteve aqui em Moçambique, mas um pouco antes esteve também o ministro de Negócios Estrangeiros da Ucrânia. Ou seja, eu julgo que a nossa diplomacia deve deixar de ser silenciosa em todo lado. Ou seja, o presidente Chapo prima por uma democracia econômica, uma postura um pouco mais silenciosa e tal. O resto faz... Começamos a confundir se é silêncio ou mesmo se é monotonia ou falta de iniciativa.
5: Egito, não pode... Eu tive a oportunidade de viajar para alguns países como jornalista e eu posso lhe garantir que a nossa diplomacia é nula, do modo geral. É, fico nesses países só para...
8: Para mim não faz nenhum sentido.
5: O que é mais estranho, isso devo dizer, porque pronto, para ver se temos que admitir que estamos mal, como diz Mao Zedong, temos que estamos doentes para podermos nos curar, temos que reconhecer. O que acontece é que as nossas embaixadas funcionam em edifícios precários, quase capoeiras, grosso modo, mas vai lá ver a residência dos próprios diplomatas que estão nesses países. É uma luxúria que não acaba. Não tenho nenhuma inveja com isso.
8: Tá bom.
5: Mas nós não podemos representar um país que é pobre e exibir essa pobreza também lá fora. Mas, quer dizer, eu tenho o caso de Harare. Harare tem um edifício como o Gabo ofereceu. Ninguém queria ver naquelas paredes. Todos estavam em vivenda. Quer dizer, desculpa, mas eu acho que isso não... Portanto, tem razão.
8: A questão para mim é nós tínhamos que ter uma reação onde se coloca bem a posição de Moçambique. Porque ele é cidadão moçambicano. Muitas das vezes não se apresentou eventualmente na embaixada nenhuma, o que tinha que ser um bom princípio. Se ele quer ser estadista, tal, tinha que se apresentar e dizer o que ele vinha fazer. Eventualmente a embaixada tinha que tomar o conhecimento. Essas declarações, os nossos diplomatas lá ouviram isto, se não for pelas redes sociais, pela própria televisão, deviam dizer alguma coisa, explicar. Porque não faz sentido um eurodeputado ser manipulado por um foragido da justiça, não é, mas um acusado que vai ser brevemente julgado. Eu acho que um eurodeputado e interessava também conhecer a versão oficial do caso. Eu, por exemplo, intervi na rede social de um deles, chamado eurodeputado Francisco Assis, onde eu disse, onde eu convidei para vir a Moçambique, vir falar com as pessoas, com as vítimas dos estragos liderados por esta mesma pessoa que está a dizer que há problemas lá. Ver o processo. E aqui em Moçambique temos evidências bastante. Como que o eurodeputado, apenas porque é da oposição, gosta, quer dizer, o que ele diz é verdade. E aqui, Luane, permitam-me fazer uma ligação entre o que o presidente, voltamos a esse caso, o que o presidente Chapo leva para Nova Iorque, aquele grupo de diálogo nacional e de unidade nacional. Muitas das vezes, aqueles senhores, alguns, e o presidente Chapo já reconheceu-se, de que em Moçambique está-se a enfrentar alguma coisa que se chama um combate pela mudança de regime. Quem financia? São as mesmas pessoas que de dia estão em fatos azuis com os nossos dirigentes, e à noite põem pijamas e estão a entregar também algum dinheirinho aos outros. Então, é bom que de dia, de fato, se apresente de coisa. Aqueles loucos que estão a nos criar problemas lá, nós estamos com esta solução de diálogo, onde todo ele é inclusivo, onde todo faz parte. E, portanto, esses joguetes de dois gumes é perene. E eu achei sábia a decisão do presidente Chapo é ir mostrar aos nossos algozes, alguns deles, não vão estar aí, com, obviamente, com o distintivo de que eu apoio a subversão em Moçambique. Mas vão estar lá sob outro tipo de representação. Mas já onde ouvir o que está a acontecer. Aquilo que eles financiam na calada da noite para criar Zaragata e eventual mudança de regime, estamos a causar os problemas, mas esta é a vontade de Moçambique. Eu julgo que devia ser essa também o interesse e a curiosidade dos eurodeputados com quem este acusado, esse arguido foi ter para conhecer a outra verdade, porque uma verdade, olha, uma narrativa que na verdade narrativa é narrativa, e o Venâncio Mondlane reconhece que ele lá foi colocar narrativa e não verdade. Portanto, narrativa pode ser correta, também pode ser mentira. E nesse caso específico, não ia sobreviver ao crivo da verdade.
7: Mas, olha, Egídio, eu concordo consigo, compreendo, mas eu penso que é dispensável qualquer intervenção das nossas representações diplomáticas. O que o Venâncio foi fazer são agendas altamente marginais. Foram conversas, posso dizer o termo, de barracas. Ele não teve nenhum encontro oficial ao nível do Parlamento Europeu. Conversou com Trin aí numa esquina, conversou com Assis num outro sítio, conversou com aquele alemão também aí. Então,
9: Portugal foi recebido pelo ministro
7: Constantino. E é o ministro que fez questão de colocar, a pedido dele, do Venâncio, recebeu, ele veio e contou essa e aquela história. Por quê? Cuidado e cautela diplomática. Mas os Contringe e outros que são também, são políticos, sim, mas não é por ser eurodeputado que aquilo que ele traz é vinculativo ou que seja um posicionamento do Parlamento Europeu. Agora, a julgada foi feita para legitimar e dar eco a isto, foi levar à rádio DW, que é uma rádio que também a sua agenda não é muito clara. Sempre foi uma rádio numa abordagem de tragédia, de dar eco, de dar razão, se posso assim dizer, ao Venâncio Mondlane. Não é por acaso que o Venâncio Mondlane levou a DW, não é? Então, foi único. E é a função disso que todos nós ficamos a saber, que é para ouvir as conversas de esquina e as mentiras que os outros canais nacionais, felizmente, tiveram o cuidado de fazer o contraditório com factos, a DW já não fez. Simplesmente legitimou como se fosse verdade aquilo que estivesse a trazer a falar o Venâncio Mondlane. Agora, as nossas embaixadas, com tanto que têm por fazer, perder tempo para responder coisas de conversa, de barraca, de fofocas, de... Epa, quer dizer, imagina lá, aqui na Assembleia da República, nós tínhamos na altura o Muxanga, não é? O deputado Muxanga, na altura. Então, alguém fala com ele, ele até Muxanga é mais ousado, vai e corre nas televisões, começa a falar aquilo aí, depois... Quer dizer, cada um tem que vir responder o que Muxanga fala.
8: Sim, mas aí desse. Foi a conversa de barraca agora, que queimou fábrica. Foi a conversa de rua.
7: Não. Estou a dizer a presença dela lá. A presença
8: mas
7: dele
8: ele
7: lá.
8: Não, deixa,
7: a conversa
8: não...
7: com outros de companhia. Aquilo é altamente... E esses próprios, esses deputados, são altamente relevantes, inclusivamente eles lá. Eles por si só não têm relevância absolutamente nenhuma. Então, vamos parar com isso. Porque é eurodeputado. Não, aqueles... São simples deputados que Exato. Falaram opinião deles, pessoal, em função do que ouviram de um amigo deles.
10: Mas deixa-me juntar, professor Patrício. O Tribunal Supremo permite que os jornalistas acompanhem essas audiências, façam um registro escrito, e esta é a normalidade de um julgamento. Há de ser por falta deste conhecimento que a sociedade lança algumas narrativas, dando conta que o Tribunal está a querer esconder a verdade.
4: Olha, é o seguinte, como tinha dito antes, nós estamos com um precedente
10: entre das dívidas ocultas.
4: Sim, não só. Em que o julgamento foi público. Naturalmente não
10: e
4: foi
10: se
4: no
10: pensa
4: Supremo.
10: Que aquela que é a normalidade.
4: Não, naturalmente não foi no Supremo, mas foi num órgão de administração da justiça, pois. Foi num tribunal.
10: E se pensa que
4: e acho que isto inspirou, não é, o Venâncio, para fazer a pedido dele com toda a sua agenda política. Se dramatizar. Por todos os efeitos, ele está a promover a imagem dele num setor social nosso. Não tenhamos a menor dúvida. Mesmo esses atos que pratica no exterior, sabe, quando é um grupo assim, mas ele promove. Mas... E até essas atuações, ou falta de atuação diplomática, era para lhe dar mais protagonismo. Agora, é preciso também entender que uma missão diplomática age sob instruções. Pode ter iniciativa, sim, mas não deixa de articular com a sede, colocou lá. E a sede, na verdade. Essa missão está até o Ministério dos Negócios Estrangeiros, mas toda uma cadeia do governo, sei lá quando, etc. Agora, se nós já queremos questionar, não é? A liderança diplomática, isso já é outro. É outro fenômeno que já não cabe aqui. Não cabe aqui. Então, o que está aqui em causa? Os juristas estarão lá, sim, foram demitidos, na condição que foram demitidos. Nesta situação que o Supremo acautela na dimensão que acautela, com toda a consulta na liderança da administração da justiça que fez, eventualmente ouvido as outras instituições do Estado. Agora, se já tivemos um precedente dessa natureza, que nós fomos até expor a segurança do Estado, Não é? Então o Venâncio quer fazer uso, não é? Para dramatizar isto, sei lá quantos, etc. Então, isso para dizer que nós, como Estado, temos que ser suficientemente cautelosos, suficientemente, vamos lá, com precaução suficiente, no presente e no futuro. Mas o que é que significaria isto? É isto que nós estamos a querer dizer. Por exemplo, nós estamos a ver essa são dar um exemplo lá, que é a embaixada da Rússia, sei lá quantos, mas aqui. Mas que era uma guerra de dois Estados. Aqui estamos a falar do crime que um indivíduo praticou com a sua postura política, sim, com a sua performance política, sei lá quanto, que não pode ser assumido na dimensão do Estado. Até que ponto a missão diplomática tinha a responsabilidade de emitir esta, aquela opinião? Sim, podia ter, mas eventualmente a cadeia do comando não autorizou.
8: Eu tenho dois exemplos sobre esse assunto. Primeiro exemplo é que nos esqueçamos em outubro, novembro de 2024, no Parlamento Português, levantaram-se algumas vozes, inclusive, que exigiam o governo português para impor sanções a Moçambique por causa daquilo que ouviam do Venâncio Mondlane. Este é o primeiro aspecto.
9: Mesmo lá no Parlamento Europeu, durante
8: a visita de Mondlane,
9: houve uma senhora que interviu
8: exatamente
9: a exigir que Moçambique não devia beneficiar
8: da... É a segunda. Então, o Francisco Assis é a segunda pessoa. Então, são três.
9: Cometeu os mesmos crimes que são punidos nos seus países.
8: Então, o grupo está a crescer. Os anti-Moçambique, que são os portugueses, nessas instâncias. Bom, tirando esse caso, nós também podemos ver, por causa de Myanmar, podemos ver o caso das Filipinas, onde recentemente tivemos também mesmos tipos de entre aspas, os revus, e que mereceram alguma atenção no Ocidente e que implicaram, inclusive, a imposição de sanções. Ou seja, podem ser irrelevantes, eu não acredito, o eurodeputado tem o estatuto próprio, e quando ele abre a boca, é um eurodeputado que está a dizer, tem uma dignidade e reputação inquestionáveis e que provoca cataclismos. Bem, é um eurodeputado, pode muito bem exigir explicações do representante diplomático da União Europeia em Moçambique, por escrito, inclusive, ouvir para ir. Ou seja, é um assunto a levar a sério. A nossa diplomacia não via lado nenhum. Pronto, o professor Patrício pode ter razão desta vez, mas se fizer uma retrospectiva dos últimos 50 anos, não encontrará nada análogo. Por exemplo, nem durante a Guerra Civil. E, portanto, há um padrão do silêncio que anda por aqui e que, julgo eu, precisamos de levantar algum véu aqui e chamar a atenção de que hoje também esperamos que isso aconteça.
9: Tocando a tecla que eu queria abordar. Durante a Guerra Civil, salvo a minha cegueira, talvez, não sei, não vi uma atividade diplomática de exposição das atrocidades de Renamo feita, grosso modo, pelos nossos diplomatas. Mantinham-se nesses países. Quem fez, na verdade, a exposição da Renamo, das atrocidades todas, foi a imprensa moçambicana e a imprensa internacional. Não, quer dizer, a nossa diplomacia, temos que reconhecer isso, Dr. Professor. Foi meu professor, temos que reconhecer que nós precisamos de ter uma diplomacia mais proativa. Eu não acredito que tenha sido porque recebeu um comando ou não um comando, porque diplomacia é como ser um jornalista. Um jornalista não tem que receber ordens para fazer o que tem que fazer. Tem que fazer leitura das coisas, agir, escrever. Não, infelizmente,
4: eu concordo convosco.
9: Infelizmente, agora também, na minha, talvez não sei, porque estou fora da piscina agora, mas agora temos mais funcionários nas redações do que jornalistas. Quer dizer, numa altura em que metade do que tens que escrever já está escrito pelas tecnologias da informação, naquela altura, quando eu estava, eu tinha que fazer toda uma descrição, todas as palavras que constavam no meu texto, eu que tinha que escrever alfabeto por alfabeto. Agora não. É o próprio celular ou computador que destaca a palavra, eu só clico e está lá. Mas mesmo assim, é quanto menos se escreve, desculpa. É talvez como diz o fundador do Dubai, a facilidade na vida criam homens fracos. Talvez por causa dessas tecnologias, as pessoas estão se tornando cada vez mais fracas, preguiçosas, não sei se indolentes.
4: Não, mas olha...
9: o certo é que precisamos de uma diplomacia. Se os outros estão aqui e denunciam tudo, financiam essas, como disse aí o Giro, não estou dizendo que nós também temos que financiar, se calhar nem temos dinheiro. Mas não podemos, por exemplo, é uma das coisas que me envergonhava, ter a minha representação diplomática em Washington, por exemplo, a funcionar numa casinha que não ser levante nenhum. Mas, entretanto, vais ver onde vive o embaixador. Mesmo os próprios diplomáticos são mansões, não pode?
4: Sim, vamos de uma forma estrutural. Algumas semanas nós estivemos aqui quando o presidente estava em Portugal.
2: Uhum.
4: Elogiou-se no contexto da reclamação de alguns setores da sociedade sobre as chamadas excessivas viagens do presidente. Então acho que foi o Camando Vaz que colocou essa situação. O presidente lá foi negociar o crédito de 500 e tal milhões de dólares para empresas portuguesas. Vamos aqui. Mas nós perguntamos, mas a diplomacia não está lá. O embaixador não está lá. O ministro Angela Antônio, primeiro-ministro, não temos das finanças. Naquela altura, o silêncio da diplomacia não era o problema, porque o presidente estava lá. Agora, hoje, quando o silêncio da diplomacia é para falar de Venâncio, já é problema.
2: Vamos fechar o nosso programa com uma viagem para a África do Sul.
8: Para colocar as coisas aqui muito bem organizadas, eu não levantei este assunto sobre a negociação dos clientes para a empresa como na perspectiva negativa. Não, eu estava a tentar explicar de entre as agendas que estão acontecendo e os resultados, o que é que o presidente, qual era a agenda econômica do presidente. Portanto, não estava aqui a criticar a ida do presidente em momento algum. Pelo contrário, eu sou o fervoroso apoiante das viagens do presidente, na medida em que eles ajudam a desbloquear os problemas que de outra forma precisariam, como ficou aqui consensualizado, e precisariam de N viagens. E, portanto, foi nessa perspectiva, então, só para que os nossos ouvintes não tivessem aqui alguma...
2: Exato, vamos fechar o nosso programa com uma escalada.
7: Neste ponto, olha, o Egídio insiste que era o deputado, era o deputado. Desculpa lá, Egídio Vaz, Egídio é deputado da Assembleia da República. Ele emite a opinião dele aqui. Não está a falar, o que ele está a falar aqui não tem um peso diferente do que todos nós falamos, porque estamos aqui todos como opinadores, a dar as nossas opiniões. A opinião do Egídio Vaz como deputado tem espaço próprio, contexto e momento como é apresentado. Mesmo durante as manifestações, aquilo que aquela senhora eurodeputada falou, que foi em sede, penso que foi uma, ou de uma bancada parlamentar, ou em sede de uma comissão de trabalho, foi naquela altura das manifestações. Mas esses tipos são manipuladores. Foram buscar para dar a entender que não, é agora que o Venâncio Mondlane estava lá. Aquilo tem mais de 2 anos. Não é? E depois, aqueles posicionamentos que até as bancadas e tal levaram para a plenária em Portugal. Aí estamos a falar de bancadas parlamentares. Agora, um deputado que fala, às vezes até fala bêbado ou drogado.
2: Exato, vamos fechar nosso programa de artes com uma escalada da vizinha África do Sul. Exato, vamos dar uma escalada na vizinha África do Sul, onde o Tribunal Eleitoral chumbou o recurso do partido ANC contra a Comissão Eleitoral daquele país. Esta decisão do Tribunal Eleitoral confirmou, portanto, a exclusão de 181 candidatos do partido para as eleições autárquicas. O ANC fica, assim, impedido de concorrer a 6 municípios daquele país. Pergunta ao professor Patrício, esta decisão do Tribunal poderá fragilizar o ANC?
4: De alguma forma, coloca um grande desafio. Primeiro, em razão dos fundamentos que o Tribunal colocou para poder indeferir. Não é? Que essas personalidades colocadas eventualmente não reunissem o perfil que legalmente é exigível ou tivessem uma outra irregularidade. Agora, se o próprio partido não tem a prudência suficiente de candidatar, sim, um partido da dimensão do ANC, não terá prudência suficiente de submeter candidatos, tanto seus membros a candidatos para essas funções no contexto eleitoral, qualquer coisa no funcionamento desse partido não está bem.
2: O tribunal alega também questões que têm a ver com procedimentos, documentos submetidos.
4: Mas, para todos os efeitos, é a própria organização e gestão do próprio partido, é a própria capacidade de seleção, em função de um determinado perfil, que se pretende que reúnam, nos termos legais, também para a prestação de serviços uma vez eleitos. Então, esta questão da organização dos partidos, dos funcionários dos partidos, é fundamental. Isso mostra determinadas fragilidades de um partido da dimensão do ANC, que serão aproveitadas.

0: próprio ANC e dos próprios candidatos.
1: Que eleições vocês deixam?
0: Olha, é preciso que os partidos que querem participar num contexto democrático sejam mais organizados, os próprios atores políticos também sejam organizados, estejam atentos e cumpram aquilo que são os ditames da lei. Mas, para o caso da África do Sul, é preciso olhar também para a dimensão. O que é que significa? 100 candidatos ou 140 candidatos parece um número muito grande. Mas nós estamos a falar de um universo de cerca de 9 mil candidatos do ANC. E a ANC normalmente concorre em todos os municípios. Então, é dramático no sentido de que, olha, um ANC, da dimensão da ANC, tá, tem que cometer menos erros ou não tem que cometer erros. Mas para aquilo que é o volume do número total, eu penso que é compreensível. Mas a ANC começa agora a entrar num período de grandes desafios internos.
1: Isto poderá fragilizar o partido?
0: Eu penso que não. Não é esta
1: a
0: questão.
1: São 181 candidatos que ficam de fora.
0: Do universo de 9 mil candidatos, não é? Então, mas para mim a questão é sobre a ANC quando entra nesses períodos de transição, quando se aproxima o Congresso, etc., começa a ter problemas muito sérios. Mas eu não acredito que isto tenha a ver, porque são candidatos que outros estão em sítios muito recônditos, muito, muito, muito distantes. Então, pode ter, para esse número de 9 mil, é possível que isto aconteça, é compreensível.
2: Eu penso que é como diz o Derson, acho que é um problema mesmo de organização, de má seleção dos candidatos, que levaram ao tribunal a ter que dizer que não, estes não servem. Acontece também aqui, já vimos, por exemplo, partidos que só aparecem nos momentos eleitorais, alguns até andam a recrutar deputados nos mercados e nos mercados informais, como fez o Podemos, que portanto, é um problema de desorganização. Então, o tribunal só agiu bem, oxalá um dia nós tenhamos também esse tipo de rigor, porque passamos o tempo a ver o dinheiro ser entregue a partidos que não existem, só existem no papel, mas entretanto esse dinheiro para ser dividido entre duas, três pessoas. É como dizia lá um jornalista que conheci em Londres, que dizia que em África, quando vejo duas pessoas, pode ser um partido político, enquanto que na Europa pode ser um casal.
1: Gil Vaz, o ANC fica impedido de concorrer em 6 municípios, 181 candidatos estão fora da corrida.
3: Já, eu julgo que é um erro político muito grave e que não deve ser, como costuma-se dizer, não deve ser minimizado. Por quê? Porque o ANC, como um partido dirigente, devia também liderar pelo exemplo. Não ter conseguido submeter até 28 de agosto essas listas de forma eletrônica, alguma coisa grave aqui ao nível da liderança aconteceu. Primeiro aspecto. O segundo aspecto também tem implicações que os meus colegas preferiram não mencionar, mas que temos que mencionar. Esta exclusão põe em perigo a representação do ANC nas províncias de Cabo Oriental, KwaZulu-Natal, que definitivamente quem vai ganhar KwaZulu-Natal na maioria dos municípios vai ser o MK, portanto, de Jacob Zuma. Temos também do Free State, Estado Livre, que também, e em segundo lugar, quem vai ganhar, quem vai tirar proveito disto? É o Democratic Alliance, aquele partido que antes foi o Partido Nacional do Apartheid e que depois juntou-se com alguns pretos, mas está sempre lá à frente, o Democratic Alliance. O ANC fica impedido em concorrer em pelo menos 54 círculos eleitorais. Círculos eleitorais significa wards lá na África do Sul. E isso também é um mau sinal num contexto em que o ANC não devia mostrar nenhum tipo de falha. Já teve nas eleições gerais 40%. Para onde que está a caminhar? É para 35% ou é para recuperar? Então, eu julgo que perante um cenário desvantajoso como esse, o ANC, nestas eleições, devia mostrar um maior nível de rigor, de antecipação, mas também do controle da situação. E para terminar, também temos

0: wesh petru di abstensa. Si san 181 que estão, que 181 listas que estão excluídas da ANC, o que que nós vamos ter em termos de abstenção? Haverá sempre quem disse, se o meu candidato está excluído, se a lista está excluída, por que é que eu vou eleger? E essa questão tem um efeito de contágio também. Então, a narrativa aqui não será encorajadora. Vai ser, até em novembro, eu temo que vá se discutir muito mais sobre este grave erro, principalmente dentro do ANC, do que necessariamente mobilizar as pessoas para ir às eleições.
1: Sobre o texto, mesmo para fecharmos, é aceitável que um partido de missão do ANC cometa essas irregularidades?
2: Bom, aceitável, acho que não, não é? Por isso que eu dizia logo no princípio, depende da organização interna.
1: Do partido.
2: Exatamente, da prudência, sei lá quanto, e da capacidade de deduzir essas atividades. Com a responsabilidade histórica que o ANC tem. Este aqui é o elemento fundamental. Os ideais para a construção de uma África do Sul que eles pretendem. Então tem que dinamizar um certo padrão de organização, de funcionamento, que não permita que essas situações possam ainda existir, sobretudo no contexto competitivo que já estamos a verificar na África do Sul desde as últimas eleições.
3: Mas aí é preciso colocarmos aqui um alinhamento. São 6 municípios em causa.
1: Sim.
3: De onde provém esses 160 e tal. 180. A ANC está a recorrer. Desses 6 municípios, 2 é que poderá ter, 2 ou 3 poderá ter uma situação de impedimento de concorrer. Os outros vão concorrer parcialmente. Mas, de toda forma, é um desafio. Eu penso que isto vai atiçar o debate interno sobre a questão da sucessão.
1: Termina assim o debate político de hoje. Tivemos a analisar 3 temas. A questão da participação do Presidente da República na 81ª sessão da Assembleia Geral da Organização das Nações Unidas em Nova Iorque. O Tribunal Supremo indeferiu o pedido do político Venâncio Mondlane para a transmissão em direto do seu julgamento, um julgamento remarcado para o dia 17 de novembro próximo. Fechamos com o assunto da vizinha África do Sul, onde o Tribunal Eleitoral chumbou o recurso do partido ANC contra a Comissão Eleitoral daquele país. Eu sou Cláudio Duane, estive a moderar este debate. Os cuidados técnicos estiveram na responsabilidade de Jerónimo Wamba. Boa tarde.

0: Em Moçambique, neste preciso momento, são 3 horas. Estimado ouvinte, a sua especial atenção à atualização das notícias a esta hora.
1: Saudações às notícias a esta hora apresentadas por Nelson Mundo. O Presidente da República partilhou na sede das Nações Unidas a experiência de Moçambique na manutenção da paz e unidade nacional. Daniel Chapo, que intervia esta quarta-feira nos debates de alto nível inseridos na 81ª sessão da Assembleia Geral das Nações Unidas, focou na paz, fim dos conflitos e desenvolvimento económico como alicerces para um mundo cada vez mais próspero. O chefe do Estado moçambicano afirmou perante outro chefe de Estado e de governo do mundo que o desenvolvimento só pode acontecer se prevalecer a paz. O estadista moçambicano recorreu ao tema escolhido: restaurar a confiança, gerir a transformação, uma organização das Nações Unidas que beneficie a todos, para apelar à responsabilidade dos líderes mundiais perante a humanidade.
2: Assistimos à multiplicação dos conflitos ao nível do mundo, ao agravamento do sofrimento das populações civis e inocentes, à expressão do terrorismo e à expansão e do crime organizado transnacional. Estes desafios, entre outros, devem reforçar-nos e levar-nos a reforçar a observância e a promoção dos mecanismos de prevenção e resolução pacífica dos conflitos ao nível do mundo, bem como do direito internacional, à luz da Carta das Nações Unidas, incluindo o respeito pela soberania e integridade territorial dos nossos Estados.
1: Presidente da República Daniel Chapo, intervindo nos debates de alto nível na 81ª sessão da Assembleia Geral das Nações Unidas que decorre em Nova Iorque. Botswana reforça a solidariedade com Moçambique com a entrega de um donativo composto por produtos alimentares, roupas e outros bens destinado a apoiar populações em situação de vulnerabilidade. A ajuda humanitária foi entregue esta quarta-feira em Maputo pela Embaixada do Botswana ao Instituto Nacional de Gestão e Redução do Risco de Desastres, INGD. No ato de entrega, o representante da Embaixada do Botswana, Sibira Daroba, disse que a ajuda visa contribuir para aliviar as dificuldades enfrentadas pelas populações afetadas por desastres.
3: On behalf of the Republic of Botswana and the people of Botswana.
4: Em nome da República do Botswana e do povo do Botswana, é um privilégio fazer chegar esta ajuda humanitária no dia de hoje. Neste consignment estão artigos alimentares, indumentária. Embora saibamos que este apoio não irá desfazer as perdas que nós já tivemos, a nossa esperança é de que este apoio dê conforto necessário.
3: Our hope is that they provide immediate comfort.
1: Por seu turno, a diretora da Divisão de Zonas Áridas e Semiáridas do INGD, Olga Marar, agradeceu o apoio do Botswana e destacou a solidariedade demonstrada pelo país em anteriores situações de emergência. O governador de Tete convida as empresas que operam nos setores de petróleo, gás e recursos minerais a participarem na Conferência Internacional de Investimentos agendada para outubro próximo na província. O convite surge numa altura em que vários países já confirmaram sua participação no evento, que pretende promover as potencialidades económicas e oportunidades de investimento existentes em Tete. Domingos Viola formulou o convite esta quarta-feira na abertura do workshop de apresentação do projeto Rovuma LNG aos diferentes segmentos sociais da província. A Conferência Internacional de Investimentos de Tete pretende igualmente colocar a província no radar de investidores nacionais e estrangeiros e ampliar a participação do setor privado no desenvolvimento da província. O gestor do armazém intermédio de medicamentos de Chimoio apela à denúncia de profissionais de instituições públicas de saúde em Manica que exigirem aos doentes a compra de fármacos em instituições privadas. Bonifácio Mulaussi anunciou que todas as unidades sanitárias do setor público em Manica estão abastecidas para os próximos 3 meses, através do estoque recentemente doado pelo Banco Mundial ao Ministério da Saúde. Mulaussi, que reconhece ter havido ruptura de estoque nos meses passados, apela ao uso responsável dos fármacos por parte dos profissionais das unidades sanitárias.
5: Com este lote que recebemos, iremos responder àquilo que são os desafios, em particular a nossa província de Manica. Apelamos maior responsabilidade, parte humana. Falo concretamente da questão de sensibilidade da nossa atividade de saúde, porque às vezes encontramos alguns colegas desonestos que podem querer desviar esse material. E nós não compactuamos com estes comportamentos, porque não se faz sentido, depois de termos abastecido alguma coisa e dizermos que não temos.
1: A província de Manica dispõe de medicamentos essenciais até o mês de dezembro próximo, após a doação feita na semana passada pelo Banco Mundial ao Ministério da Saúde. Atualidade internacional. O Tribunal Penal Internacional condenou esta quarta-feira o comandante rebelde Mohamed Said Abdelkhani por crimes contra a humanidade. De acordo com o TPI, Mohamed Said Abdelkhani abusou e torturou prisioneiros num centro de detenção na República Centro-Africana. Durante o julgamento, testemunhas descreveram celas apertadas com paredes marcadas por buracos de bala e sangue e disseram que eram chicoteadas. As acusações decorrem de confrontos ocorridos há mais de uma década entre os rebeldes Seleka, predominantemente muçulmanos, que tomaram o poder do então presidente François Bozizé e uma milícia maioritariamente cristã chamada Anti-Balaka. O tempo. A cidade de Tete poderá registrar esta quinta-feira 34 graus centígrados de temperatura máxima, seguida por Maputo, Nampula e Pemba com 31 graus. Beira e Quelimane 30, Xai-Xai, Inhambane e Vilanculo 29, Chimoio 27, Lixinga 24 graus centígrados de temperatura máxima. Apresentamos as notícias próximas às 4 horas.
0: Próximas notícias quando forem 4 horas. Estimado ouvinte, tenha a continuação de uma ótima sintonia a nossa emissão referente a esta quinta-feira, madrugada, e tenha um descanso bem merecido. Aproveitamos a endereçar um forte abraço a si que está hoje a colher mais uma rosa no Jardim da Vida. Vamos agora prosseguir com o programa Easy Jazz.

Soluções, amigo. Cá estamos nós, esta é a nossa hora. É a hora de iniciar mais uma sessão do Easy Jazz. Easy Jazz, Isdin Fakirá e Moussa Gigalibo. As nossas duas horas habituais para hoje, com dois momentos interessantes em termos de género e instrumento. O género blues, na nossa segunda parte, com vários grandes nomes desse género de música de resistência dos negros norte-americanos, e que passará aqui com alguns desses grandes nomes da música norte-americana, mas também com outros nomes aqui de África, mas não só. Eles e elas vão trazer aqui as suas vozes, mas acima de tudo, eles vão trazer também piano e a guitarra, e entre eles B.B. King. Na primeira parte, entretanto, a bateria, este grande instrumento que eu um dia tentei tocar, vai ser um instrumento que vamos trazer aqui, destacando o grande baterista moçambicano Frank Paco, este nome que é o nosso convidado para a próxima sessão ao vivo, no âmbito dos nossos 30 anos, levando a música, levando os músicos para o seu auditório, para os seus fãs. Na próxima quinta-feira, dia 24, véspera do dia feriado, vamos ter no Nómada, ali no Bahia Mall, a presença do Frank Paco, uma boa história da sua música, mas também algumas das belas composições do seu novo álbum, Belo Horizonte, que vai fazer também o arranque desta nossa edição, em que o Frank estará presente nos próximos minutos com o seu In a Spiral Dance.

baterista. Uau. É, o baterista Franco Paco e o início desta nossa edição com um dos temas do seu Belo Horizonte, que foi lançado no passado dia 3 de julho. Depois disto, uns tempos na Ilha Reunião, e o regresso agora ao país, e o palco do Nómada será o palco para a apresentação dessa produção e de outras composições da história do Franco Paco, o grande baterista que começou naturalmente aqui em Moçambique, da família Paco, influência da música em casa. Aliás, Celso Paco e Tony Paco, bateristas, são também irmãos mais novos, e ainda Lucrécia Paco. O Frank, que foi para a África do Sul, passando pela Suazilândia, Botswana e Joanesburgo, na África do Sul, em Joanesburgo, e depois Cape Town, trabalhando com os grandes nomes da música sul-africana. Eu recordo-me de Brenda Fassie, Yvonne Chaka Chaka, Miriam Makeba, Hugo Masekela, Jonas Gwangwa, Tony Cox, enfim, são muitos e muitos dos nomes apenas sul-africanos, porque depois também trabalhou com músicos internacionais. Ele que, em termos de projetos musicais, depois de fazer a sua formação na cidade do Cabo como músico, trabalhou nos Virtual Jazz Reality, fez parte dos Loading Zones com artistas também moçambicanos, trabalhou para a Shias All Stars, essa banda da Shias Sound, depois criou o seu grande projeto Tocando Tocando, o qual fez duas produções discográficas, onde também juntou músicos moçambicanos e também músicos latino-americanos para o projeto. Mas depois seguiu a sua carreira solo, enverdou por uma carreira solo, mantendo essa ligação em trabalhos de estúdio e palco com outros músicos que o convidassem e que o continuam a convidar, mas decidiu iniciar a sua carreira. Apresentou-nos o seu primeiro disco, Earth Ensemble, do qual eu sugiro que escutemos More Spots.

Frank Paco e o seu balanço, a força da marraventa, a bateria do Frank Paco em destaque nestes minutos iniciais. Aliás, a bateria vai ser o que nós vamos fazer passar ao longo desta primeira parte. Aqui o Frank Paco do seu primeiro disco a solo, a trazer-nos esta composição e contando com alguns dos nomes cá de casa. O baixo do Sr. Elder Gonzaga, o nosso grande baixista. A guitarra do Walter Mabas. O trabalho ainda de outros nomes da música sul-africana, já agora também presentes neste álbum, como o teclista Mark Goliot, como grande saxofonista Buddy Walls, com quem tem trabalhado com ele, aliás, os saxofonistas, os trompetistas e trombonistas irão juntar-se também nesta primeira parte, acompanhando os vários bateristas. Mas nesta composição eu quero destacar o steel drums, feito aqui pelo grande Andy Narrell. Ainda recentemente estivemos a destacá-lo e fizemos referência de ter dado contributo na música do Jimmy DeLude, como um dos nomes da música moçambicana. Aí está um outro contributo do Andy Narrell na música moçambicana para esta obra do Frank Paco, que fez parte também, fiz referência a isso há bocado, do projeto Uambo, com Camilo Lombardi, músico sul-africano, um teclista também, que tem trabalhado bastante com músicos moçambicanos, mas também com duas senhoritas nórdicas, a senhora Idgen Cusett, trompetista, e a senhora Ida Gomerson, baixista. Vamos apreciar um título que, para o projeto Uambo, Frank escreveu, Under Childs.

o versátil baterista Frank Paco e aqui uma das suas composições do projeto Wambo. O seu segundo disco foi o New Horizons, um disco gravado na África do Sul e com a participação de vários nomes da música sul-africana, mas também com alguns dos músicos moçambicanos com quem muitas vezes tem trabalhado. Já fizemos referência aqui ao Helder Gonzaga também, mas na composição que vamos escutar deste Madrugada, onde ele se deixa levar pelo funk, da boa fase do tempo do funk que ele fez nas bandas das noites de Johannesburg e Cape Town. O Frank tem a Chichelle a fazer as vozes, a Sheila Jesuíta também a fazer a voz, entre os moçambicanos, para uma obra em que o Frank também coloca a sua voz. Em algumas composições, o Frank, desde o seu álbum com Stucan Tucan, tem colocado a sua voz também, uma voz bonita e de veludo. O baterista colocar a sua voz e dar também o seu contributo com as mensagens das suas obras.

Frank Franco, levado também pelo funk nesta nossa página de hoje. Frank Paco, que é o nosso convidado para a próxima quinta-feira no Nómada Club, ali no Bahia Mall, para as nossas noites quinzenais do Easy Jazz ao vivo, a partir das 19 horas. O Frank, que vai ser acompanhado pelo saxofonista Sarmento de Cristo, pelo baixista Lelas Mavi e pelo teclista Tapela Mutsegwe, pelo seu irmão na percussão, Tony Paco, pelo guitarrista Manuel Brazuna. Frank Paco vai fazer a sua execução com a bateria e, como ouvimos há bocado, também com a sua voz. Música que quisemos abrir também esta nossa edição de hoje, e mais uma vez o convite para que você se junte a estes músicos que fazem jazz e fusão no âmbito dos 30 anos da criação do Easy Jazz. E vamos deixar do Belo Horizonte, uma das obras que faz parte do projeto que ele também vai divulgar, uma composição que tem como título Tu, Nando, With Love. Nesta composição, Ruben Farias, baixista brasileiro, e Steinar Nekvan, guitarrista norueguês sueco, que fazem parte do Freedom Trio com o bem conhecido Judas Sikir, dão também o contributo ao Frank, mas também conta com o Celso Paco na percussão, o seu brada, que vive na Suécia, ou o Ivan Mazuz no saxofone, que vive na Noruega. Frank Paco e o início deste nosso encontro.

Pois é, eu disse bateristas, e o primeiro depois do nosso Frank Paco foi o japonês Akira Himbo, que trouxe aqui esta belíssima composição. Há anos que eu aprecio este lindo Tangerine Tango. Este tango, que contou com uma secção de cordas interessante, aqui o acordeão primeiro de Swiss Kaya Lion, a participação de violino de Rachel Robinson e Barry Gorblin, o trabalho de viola de Dennis Banfin e ainda violoncelo de Larry Colbert, entre outros músicos que fizeram a secção rítmica. Agora, como eu disse atrás, quando fazer referência à potência dos bateristas trabalharem com secções de sopro, o próximo músico norte-americano, Robbie Amen, traz entre vários amigos o trompetista Conrad Herring e o saxofonista Manuel Varena para o acompanhar neste seu The Pursuits.

O Yaman, o baterista norte-americano, que também juntou-se a esta primeira hora de bateristas, que tem na sequência o brasileiro Di Stefan. O Di Stefan também é levado por um

0: Em Moçambique, neste preciso momento, são 4 horas. Estimado ouvinte, a sua especial atenção à atualização das notícias a esta hora.
1: Saudações às notícias a esta hora apresentadas por Nelson Mundo. O Presidente da República partilhou na sede das Nações Unidas a experiência de Moçambique na manutenção da paz e unidade nacional. Daniel Chapo, que intervia esta quarta-feira nos debates de alto nível inseridos na 81ª sessão da Assembleia Geral das Nações Unidas, focou na paz, fim dos conflitos e desenvolvimento económico como alicerces para um mundo cada vez mais próspero. O chefe do Estado moçambicano afirmou perante outro chefe de Estado e de governo do mundo que o desenvolvimento só pode acontecer se prevalecer a paz. O estadista moçambicano recorreu ao tema escolhido: restaurar a confiança, gerir a transformação, uma organização das Nações Unidas que beneficie a todos, para apelar à responsabilidade dos líderes mundiais perante a humanidade.
2: Assistimos à multiplicação dos conflitos ao nível do mundo, ao agravamento do sofrimento das populações civis e inocentes, à expressão do terrorismo e à expansão e do crime organizado transnacional. Estes desafios, entre outros, devem reforçar-nos e levar-nos a reforçar a observância e a promoção dos mecanismos de prevenção e resolução pacífica dos conflitos ao nível do mundo, bem como do direito internacional, à luz da Carta das Nações Unidas, incluindo o respeito pela soberania e integridade territorial dos nossos Estados.
1: Presidente da República Daniel Chapo, intervindo nos debates de alto nível na 81ª sessão da Assembleia Geral das Nações Unidas que decorre em Nova York. Botswana reforça a solidariedade com Moçambique com a entrega de um donativo composto por produtos alimentares, roupas e outros bens destinado a apoiar populações em situação de vulnerabilidade. A ajuda humanitária foi entregue esta quarta-feira em Maputo pela Embaixada do Botswana ao Instituto Nacional de Gestão e Redução do Risco de Desastres, INGD. No ato de entrega, o representante da Embaixada do Botswana, Sibira Daroba, disse que a ajuda visa contribuir para aliviar as dificuldades enfrentadas pelas populações afetadas por desastres.
3: On behalf of the Republic of Botswana and the people of Botswana.
4: Em nome da República do Botswana e do povo do Botswana, é um privilégio fazer chegar esta ajuda humanitária no dia de hoje. Neste consignment estão artigos alimentares, indumentária. Embora saibamos que este apoio não irá desfazer as perdas que nós já tivemos, a nossa esperança é de que este apoio dê conforto necessário.
3: Our hope is that they provide immediate comfort.
1: Por seu turno, a diretora da Divisão de Zonas Áridas e Semiáridas do INGD, Olga Marar, agradeceu o apoio do Botswana e destacou a solidariedade demonstrada pelo país em anteriores situações de emergência. O governador de Tete convida as empresas que operam nos setores de petróleo, gás e recursos minerais a participarem na Conferência Internacional de Investimentos agendada para outubro próximo na província. O convite surge numa altura em que vários países já confirmaram sua participação no evento, que pretende promover as potencialidades económicas e oportunidades de investimento existentes em Tete. Domingos Viola formulou o convite esta quarta-feira na abertura do workshop de apresentação do projeto Rovuma LNG aos diferentes segmentos sociais da província. A Conferência Internacional de Investimentos de Tete pretende igualmente colocar a província no radar de investidores nacionais e estrangeiros e ampliar a participação do setor privado no desenvolvimento da província. O gestor do Armazém Intermédio de Medicamentos de Chimoio apela à denúncia de profissionais de instituições públicas de saúde em Manica que exigirem aos doentes a compra de fármacos em instituições privadas. Bonifácio Mulaussi anunciou que todas as unidades sanitárias do setor público em Manica estão abastecidas para os próximos 3 meses através do estoque recentemente doado pelo Banco Mundial ao Ministério da Saúde. Mulaussi, que reconhece ter havido ruptura de estoque nos meses passados, apela ao uso responsável dos fármacos por parte dos profissionais das unidades sanitárias.
5: Com este lote que recebemos, iremos responder àquilo que são os desafios, em particular a nossa província de Manica. Apelamos maior responsabilidade, parte humana. Falo concretamente da questão de sensibilidade da nossa atividade de saúde, porque às vezes encontramos alguns colegas desonestos que podem querer desviar esse material. E nós não compactuamos com estes comportamentos, porque não se faz sentido, depois de termos abastecido alguma coisa e dizermos que não temos.
1: A província de Manica dispõe de medicamentos essenciais até o mês de dezembro próximo, após a doação feita na semana passada pelo Banco Mundial ao Ministério da Saúde. Atualidade internacional. O Tribunal Penal Internacional condenou esta quarta-feira o comandante rebelde Mohamed Said Abdelkhani por crimes contra a humanidade. De acordo com o TPI, Mohamed Said Abdelkhani abusou e torturou prisioneiros num centro de detenção na República Centro-Africana. Durante o julgamento, testemunhas descreveram celas apertadas com paredes marcadas por buracos de bala e sangue e disseram que eram chicoteadas. As acusações decorrem de confrontos ocorridos há mais de uma década entre os rebeldes Seleka, predominantemente muçulmanos, que tomaram o poder do então presidente François Bozizé e uma milícia maioritariamente cristã chamada Anti-Balaka. O tempo. A cidade de Tete poderá registrar esta quinta-feira 34 graus centígrados de temperatura máxima, seguida por Maputo, Nampula e Pemba com 31 graus. Beira e Quelimane 30, Xai-Xai, Inhambane e Vilanculo 29, Chimoio 27, Lixinga 24 graus centígrados de temperatura máxima. Apresentamos as notícias próximas às 5 horas.

0: 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Precisamos, em suma, de olhar para toda a cadeia, da machamba à mesa da família moçambicana. Por isso, temos o Programa Nacional de Estradas até 2030, exatamente porque a produção depende também da capacidade de escoamento e das nossas infraestruturas. Queremos uma agricultura que alimente o nosso povo, mas também que gere rendimento, emprego e oportunidades.
1: Presidente da República, Daniel Chapo.

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5: Tiago Alberto Nampele, Major-General e Comandante do Serviço Cívico de Moçambique, será um dos nossos convidados.
6: Nós, como setor de defesa, engajamos-nos também nas atividades cívicas, porque temos que mostrar à nova geração o que é que nós somos, o que é que somos e onde é que vamos e quem vai proteger esse país e por que é que deve proteger. Essa é a missão de soberania. O setor de defesa é muito vasto. Em algum momento nós temos que ganhar uma autonomia sustentável para a área de defesa. Isso muito mais para diminuirmos a parte orçamental que vem do Estado. Então nós podemos produzir, assim diminuímos o encargo financeiro do Estado. A responsabilidade social é vasta, mas uma das missões das Forças Armadas ou do setor da defesa é mesmo proteger o povo. Não protegemos de uma maneira só, mas de várias maneiras. Por exemplo, quando há desastres, nós engajamos-nos muito para resgate da população e construímos também acomodações para aqueles que na altura já não têm o sítio onde se abrigar. Então, essa também faz parte de nós.
5: Aguardamos por si nesta sexta-feira às 14 horas e 30 minutos e depois do noticiário das 2 horas de madrugada de terça-feira.
7: Atualizamos o essencial da informação a esta hora. Obrigado pela preferência. Uma manhã que já está a nascer, referente a esta quinta-feira. Esperamos que este dia seja bastante positivo para si. Vamos agora prosseguir com a segunda e última parte do programa Easy Jazz.
8: Este é o Easy Jazz, a companhia habitual de Isdin Fakirá e Mseji Galibo. Para o encontro de hoje, como prometi, o blues é o que nós vamos trazer com grandes nomes deste género musical. O blues, que surgiu no final do século XIX nas plantações de algodão do sul dos Estados Unidos, especialmente na região delta do Mississippi. O género nasceu do sofrimento e da resistência da população afro-americana após o período da escravatura. Formou-se a partir da mistura de vários estilos. Os cânticos ritmados entoados nos campos para aliviar o peso do trabalho árduo, hinos religiosos e cantos de igreja que expressavam a fé e a esperança de liberdade, e depois também as tradições africanas com aquela forma de chamada e resposta, o que muitas vezes nós nos apercebemos disso no diálogo entre uma voz e um instrumento, ou o solo de guitarra, ou o solo de piano. Enfim, esse diálogo que vamos escutar aqui entre os vários músicos que se juntam a nós, e começando pelo grande mestre B.B. King, já não está entre nós essa grande figura que marca a história do blues. E B.B. King, em dueto com um outro grande nome da música internacional que se deixou levar pelo blues, Eric Clapton. As guitarras de ambos e a voz do B.B. King no The Trail Is Gone.

The Thread Is Gone, presença aqui do grande B.B. King em dueto com Eric Clapton do lado direito e a guitarra do B.B. King do lado esquerdo. Este diálogo interessante. Agora é Buddy Guy quem junta-se ao grande Mick Jagger para interpretarem You Did The Crime. Exatamente, o Mick Jagger vai fazer aqui harmónica. O Sr. Buddy, para além de colocar a sua voz, faz a guitarra.

quem é que cometeu o crime. Mick Jagger convidado aqui pelo grande Buddy Guy nesta belíssima composição, um trabalho de guitarra do Buddy e estes solos, essas intervenções na harmónica desse grande líder, essa grande figura dos Rolling Stones. Agora, por falar nos guitarristas, é a vez de George Benson também mostrar o seu lado de blues e de buscar um tema do grande Ray Charles, que marca também este género de música, Come Back Baby. E ele aqui convida o pianista Joy Sample para fazer também as intervenções de resposta em determinado momento desta bonita composição, George Benson.

Comeback Baby. O grande George Benson aqui com Jay Sample ao piano, mas também com um belo trabalho de órgão que você pôde apreciar, feito aqui pelo Sr. Ricky Patterson. A propósito do piano do Sr. Jay Sample, vamos manter-nos com ele e vamos abrir inclusivamente um espaço de piano e também abrir um espaço para vozes femininas. Elas vão cantar connosco até o final. Vão sempre acompanhadas, muito bem acompanhadas por eles. Neste caso, pelo pianista Jay Sample, vamos trazer aqui Randy Crawford e juntos vão trazermos este Lead Me On.

Oportunidade para recordar o grande Jay Sample, pianista, e esta bela voz, Randy Crawford. Pois, eu disse que íamos trazer vozes e agora vamos, sim senhora, manter-nos com a senhora Kevin Lato, que nos traz aqui o seu Come With The Wind, e é acompanhada pelo grande pianista Russell Ferrante. Russell passou aqui por nós, bocado, quando estivemos com Akira Himbo, aquele baterista japonês. Agora, na viagem pelo blues, Russell Ferrante acompanha então aqui a senhorita Kevin Lato.

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1: Estimado ouvinte, muito bom dia. São precisamente 4 horas e 58 minutos. 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

0: 88.5. Estamos contigo, amigo 20, até às 0h10. E vamos transmitir em quatro línguas, sendo seguintes pela emissão de já até às 8h55. Amigo, terás a oportunidade de acompanhar a emissão em língua alemã. Ela volta tarde, quando forem pontualmente 15h55, até muito perto de 18h55 minutos. A língua Shuabo fará seus trabalhos quando forem pontualmente 8h55, até muito perto das 11h55, e mais logo terá quando forem pontualmente 13h55, até muito perto das 15h55 minutos. A língua portuguesa de Camões fará seus trabalhos quando forem pontualmente 11h55, até 13h55, e mais logo terá quando forem pontualmente 18h55, até muito perto das 20h55. Das 20h55 até 0h10 será a língua Sena. Votos de ótima sintonia. 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Nelson Mwando.
1: O presidente da República partilhou na sede das Nações Unidas a experiência de Moçambique na manutenção da paz e unidade nacional. Daniel Chapo, que intervia esta quarta-feira nos debates de alto nível inseridos na 81ª sessão da Assembleia Geral das Nações Unidas, focou na paz, fim dos conflitos e desenvolvimento económico como alicerces para um mundo cada vez mais próspero. O chefe do Estado moçambicano afirmou perante outro chefe de Estado e de governo do mundo que o desenvolvimento só pode acontecer se prevalecer a paz. O estadista moçambicano recorreu ao tema escolhido: restaurar a confiança, gerir a transformação, uma organização das Nações Unidas que beneficie a todos, para apelar à responsabilidade dos líderes mundiais perante a humanidade.
2: Assistimos à multiplicação dos conflitos ao nível do mundo, ao agravamento do sofrimento das populações civis e inocentes, à expressão do terrorismo e à expansão e do crime organizado transnacional. Estes desafios, entre outros, devem reforçar-nos e levar-nos a reforçar a observância e a promoção dos mecanismos de prevenção e resolução pacífica dos conflitos ao nível do mundo, bem como do direito internacional, à luz da Carta das Nações Unidas, incluindo o respeito pela soberania e integridade territorial dos nossos Estados.
1: Presidente da República Daniel Chapo, intervindo nos debates de alto nível na 81ª sessão da Assembleia Geral das Nações Unidas, que decorre em Nova York. 117 unidades de explosivos e respectivos detonadores foram apreendidos pela polícia na cidade de Tete num caso relacionado com a alegada prática de mineração ilegal. O material foi apreendido na madrugada desta quarta-feira ao longo da Estrada Nacional número 7, próximo à Ponte Cassuende, numa operação que resultou igualmente na detenção de dois indivíduos. O porta-voz da PRM em Tete, Feliciano da Câmara, disse que os indiciados não apresentavam qualquer documentação legal para a posse do material.
3: O transporte destes explosivos é um veículo de transporte semicoletivo de passageiros. É susceptível da ocorrência de alguns incidentes que estes dispositivos podem lá deflagrar e culminar com a perda de vidas humanas. E é isto que nós queremos evitar. E outro aspecto que a polícia também quer evitar é igualmente o uso dessas substâncias para fomentar práticas como a mineração ilegal, que também ainda se registram em alguns focos da nossa província. As autoridades policiais estão atentas e vão desmantelar todos os grupos que tentam efetuar estas práticas ilícitas.
1: Porta-voz da Polícia da República de Moçambique em Tete, Feliciano da Câmara. A Polícia Municipal da cidade da Beira, em Sofala, apreendeu esta terça-feira mais de 120 mototáxis durante uma operação de fiscalização rodoviária. A maioria dos infratores não tinha carta de condução nem documentação dos veículos. Segundo a porta-voz do Comando Municipal da Beira Lenta Dento, alguns condutores mostraram falta de domínio das regras de trânsito, o que eleva o risco de acidentes de viação. Lenta Dendo apela ao registro das motorizadas e formação para o exercício da atividade. Dados avançados pela Idealidade indicam que grande parte dos acidentes que ocorrem na autarquia envolvem mototáxis. Atualidade internacional. Uma investigação do Laboratório de Impacto Climático da Universidade de Chicago, nos Estados Unidos, indica que o calor global recorde provocado pelo fenómeno climático El Niño, juntamente com secas, incêndios e menos recursos hídricos, pode causar até 451 mil mortes de pessoas em todo o mundo até o final de fevereiro de 2027. A mesma investigação assinala que o maior número de vítimas é esperado nos países mais pobres, que já enfrentam a insegurança alimentar e os elevados custos energéticos, em parte devido às alterações climáticas e às consequências da guerra no Irã. O tempo. A cidade de Tete poderá registar esta quinta-feira 34 graus centígrados de temperatura máxima, seguida por Maputo, Nampula e Pemba com 31 graus. Beira e Quelimane 30, Xai-Xai, Inhambane e Vilanculo 29, Chimoio 27 e Lixinga 24 graus centígrados de temperatura máxima. Apresentamos as notícias próximas às 6 horas no Jornal da Manhã.
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Bom dia, Moçambique. Está a começar o Jornal da Manhã no seu receptor. São destaques desta edição. A Presidente da República, Daniel Chapo, defende na Assembleia Geral das Nações Unidas a paz, o fim dos conflitos e o desenvolvimento económico como pilares de um mundo mais próspero. Em Cabo Delgado, líderes de diferentes confissões religiosas asseguram que o clima de coabitação e diálogo interreligioso permanece saudável, apesar das tentativas de manipulação da fé por parte dos grupos terroristas que atuam em alguns distritos da província. Autoridades de saúde em Gaza anunciam medidas severas contra casos de cobranças ilícitas protagonizadas por profissionais do setor no quadro das ações de combate à corrupção e alegado mau atendimento nas unidades sanitárias da província. E na atualidade internacional, a Comissão Eleitoral da África do Sul garante que não haverá falhas técnicas nas eleições autárquicas de 4 de novembro próximo. Estes são alguns dos assuntos que vão marcar esta edição do Jornal da Manhã, de quinta-feira, 24 de setembro de 2026. Sidónio Pires na sonorização, Vitor África nas notícias, edição e apresentação, Ernesto Chauque. Votos de ótima escuta.

0: Eu fico com as notícias apresentadas por Vitor África. Bom dia.
1: Muito bom dia, Ernesto Chaouki. Caro ouvinte, o Presidente da República, Daniel Chapo, reafirmou ontem a sua visão sobre a paz como elemento fundamental no processo de desenvolvimento. Daniel Chapo, que intervia nos debates de alto nível inseridos na 81ª sessão da Assembleia Geral das Nações Unidas, focou na paz, fim dos conflitos e desenvolvimento económico como alicerces para um mundo cada vez mais próspero.
2: Assistimos à multiplicação dos conflitos ao nível do mundo, ao agravamento do sofrimento das populações civis e inocentes, à expressão do terrorismo e à expansão e do crime organizado transnacional. Estes desafios, entre outros, devem reforçar-nos e levar-nos a reforçar a observância e a promoção dos mecanismos de prevenção e resolução pacífica dos conflitos ao nível do mundo.
1: Presidente da República Daniel Chapo, intervindo nos debates de alto nível na 81ª sessão da Assembleia Geral das Nações Unidas, que decorre em Nova Iorque. 117 unidades de explosivos e respectivos detonadores foram apreendidos pela polícia na cidade de Tete, num caso relacionado com a alegada prática de mineração ilegal. O material foi apreendido na madrugada desta quarta-feira, ao longo da Estrada Nacional número 7, próximo à Ponte Cassuende, numa operação que resultou igualmente na detenção de dois indivíduos. O porta-voz da PRM em Tete, Feliciano da Câmara, disse que os indiciados não apresentavam qualquer documentação legal para a posse do material.
3: O transporte destes explosivos é um veículo de transporte semicoletivo de passageiros. É susceptível da ocorrência de alguns incidentes que estes dispositivos podem lá deflagrar e culminar com a perda de vidas humanas. E é isto que nós queremos evitar. E outro aspecto que a polícia também quer evitar é igualmente o uso dessas substâncias para fomentar práticas como a mineração ilegal, que também ainda se registra em alguns focos da nossa província. As autoridades policiais estão atentas e vão desmantelar todos os grupos que tentam efetuar estas práticas ilícitas.
1: Porta-voz da Polícia da República de Moçambique em Tete, Feliciano da Câmara. E a Polícia Municipal da Beira, em Sofala, apreendeu esta terça-feira mais de 120 mototáxis durante uma operação de fiscalização rodoviária. A maioria dos infratores não tinha carta de condução nem documentação dos veículos. Segundo a porta-voz do Comando Municipal da Beira, Alenta Dendo, alguns condutores mostraram falta de domínio das regras de trânsito, o que eleva o risco de acidentes de viação. Alenta Dendo apela ao registro das motorizadas e formação para o exercício da atividade. Dados avançados pela idilidade indicam que grande parte dos acidentes que ocorrem na autarquia envolvem mototáxis. E na atualidade internacional, os Estados Unidos poderão implementar um plano para proibir as exportações de gasóleo durante 90 dias. O objetivo da Casa Branca é lançar um pacote de medidas para reduzir o custo de energia antes das eleições intercalares em novembro próximo, de acordo com a Lusa. Os produtores norte-americanos de combustíveis opuseram-se a esta iniciativa, alertando que qualquer benefício a curto prazo seria anulado pelo encarecimento posterior dos combustíveis, incluindo o querosene. Fechamos com o desporto. A Seleção Nacional de Futebol de Sub-20, os Mambinhas, qualificou-se para as meias-finais da Taça COSAFA 2026, onde terá pela frente a Namíbia. O apuramento ficou garantido depois de o combinado nacional ter terminado a fase de grupos com os mesmos pontos de Angola, mas beneficiou do critério de fair play, que favoreceu a seleção moçambicana devido ao menor número de cartões amarelos. Na última jornada do Grupo B, Angola goleou o Lesotho por 5-0, mas o resultado não foi suficiente para garantir a qualificação. Os palanquinhas terminaram com 6 cartões amarelos contra apenas 2 de Moçambique, o que terminou dando vantagem à seleção moçambicana. Apresentamos as notícias no próximo bloco às 7 horas.

0: Previsão de estado do tempo com o meteorologista Gonçalves Mabui. Bom dia.
1: Bom dia, estimados ouvintes da Rádio Moçambique. Previsão do estado do tempo para hoje, quinta-feira, dia 24 de setembro de 2026. O Instituto Nacional de Meteorologia prevê para as províncias da região norte do país céu pouco nublado, localmente muito nublado, com possibilidade de chuvas fracas dispersas em Nampula, Cabo Delgado e Niassa, podendo ocorrer em regime moderado no extremo norte da província de Cabo Delgado. Vento de sueste a nordeste fraco a moderado. E para as províncias da região centro, continuação do tempo quente, em tete, sendo ameno no resto da região, com céu pouco nublado a limpo. Vento de sueste com intensidade fraca a moderada. E para as províncias da região sul, tempo quente e úmido, com céu pouco nublado a limpo. Vento de nordeste a sueste, fraco a moderado. Temperaturas máximas previstas em graus Celsius. A cidade de Tete será a cidade que terá a temperatura mais elevada, de 34 graus Celsius, seguido de Maputo, Nampula e Pemba com 31, Beira e Quilmane 30, Xai-Xai, Inhambane e Vilanculos 29, Chimoio 27 e por último temos a cidade de Lixinga com 24 graus Celsius. É tudo quanto à previsão do estado do tempo para hoje. Bom dia, até a próxima.

0: Jornal da manhã da Rádio Moçambique, no seu receptor, são 6 horas e 10 minutos. Vamos iniciar a viagem matinal. Desta forma, o presidente da República, Daniel Chapa, anunciou em Nova York que poderá ser conhecida ainda este ano a decisão definitiva de investimentos da ExxonMobil para a exploração de gás na bacia de Rovuma. Em Cabo Delgado, segundo Daniel Chapa, as negociações com a ExxonMobil continuam e com sinais positivos. A toda a informação com o enviado especial da Rádio Moçambique, Nova York, Mohamed Jan.
1: Daniel Chapa falava esta quarta-feira a jornalistas moçambicanos no final da visita de 3 dias a Nova York. Em Nova York, Daniel Chapa se reuniu com Johanna Budey, diretora-geral da ExxonMobil.
2: Nós continuamos a trabalhar com a Exxon para a decisão definitiva de investimento. Mas a decisão definitiva de investimento passa primeiro pela aprovação do plano de desenvolvimento. E até agora estamos a caminhar muito bem, tanto a Exxon como nós, estamos bastante satisfeitos com os passos que estamos a dar. Nós constituímos, portanto, uma equipa para dedicar-se especificamente a dar apoio aos passos que estamos a dar para a aprovação do plano de desenvolvimento e a seguir, portanto, a decisão definitiva de investimento. Daquilo que nós estamos a ver até agora, tudo indica que antes do final do ano vamos conseguir, portanto, aprovar o plano de desenvolvimento deste projeto e também a decisão definitiva de investimento.
1: O chefe do Estado fez uma avaliação positiva da visita a Nova York, mercê dos bons contactos havidos com empresários e também da participação na Assembleia Geral da ONU.
2: O balanço é extremamente positivo, como eu disse. O primeiro aspecto, nós como moçambicanos continuamos a trabalhar para que haja uma paz efetiva em Moçambique, sobretudo o fim do terrorismo na província de Cabo Delgado, e este é o palco certo para que pudéssemos falar disso. Por isso nos concentramos em 3 aspectos. A paz, a segurança e o desenvolvimento sustentável. E nos concentramos sobretudo naqueles aspectos que ameaçam a paz em Moçambique. O terrorismo, que é um desafio global, que achamos que aqui, a sede das Nações Unidas, é o palco certo para chamar a atenção ao mundo, que o terrorismo é um fenómeno global e temos que encontrar também uma solução global.
1: Presidente da República, Daniel Chapa, falando no encerramento da visita a Nova York.
0: Ainda em Nova Iorque, o Presidente da República partilhou na sede das Nações Unidas a experiência de Moçambique na manutenção da paz e unidade nacional. A Daniel Chapa, que interveio esta quarta-feira nos debates de alto nível inseridos na 81ª sessão da Assembleia Geral das Nações Unidas, focou na paz, fim de conflitos e desenvolvimento económico como principais alicerces para um mundo cada vez mais próspero.
1: O chefe de Estado moçambicano afirmou perante outros chefes de Estado e de governo do mundo que o desenvolvimento só pode acontecer se prevalecer a paz. Na sua intervenção nos debates de alto nível da ONU, o estadista moçambicano recorreu ao tema escolhido: restaurar a confiança, gerir a transformação, uma organização das Nações Unidas que beneficia a todos, para apelar à responsabilidade dos líderes mundiais perante a humanidade.
3: Há 81 anos. Perante a devastação causada pela guerra, a humanidade escolheu a cooperação em vez de confrontação, o direito em vez da força e a esperança em vez do medo. Essa promessa moldou gerações, protegeu milhões de vidas no mundo todo e deu voz àqueles que durante demasiado tempo permaneceram à margem das decisões internacionais. Hoje, porém, essa promessa enfrenta um dos seus testes mais difíceis, pois vivemos num mundo marcado por guerras prolongadas, rivalidades geopolíticas crescentes, crises humanitárias persistentes, eventos climáticos severos e outros desafios de grande complexidade ao nível do mundo.
1: O presidente da República focou também na importância do multilateralismo no desenvolvimento global.
3: A confiança de Moçambique no multilateralismo Resulta, por isso, de uma memória viva do povo moçambicano. É neste espírito que Moçambique enaltece a liderança do secretário-geral, engenheiro António Guterres, cujo mandato à frente desta organização coincidiu com um período marcado por enormes desafios globais e no qual os limites do multilateralismo foram postos à prova. Ele deixa uma organização robusta e preparada para melhor responder aos desafios do nosso tempo. O seu legado é, do nosso ponto de vista, inquestionavelmente positivo e de realizações estruturantes desta organização. Assim, a melhor homenagem que podemos prestar ao seu legado consiste em prosseguir a obra de fortalecer esta organização, pois nenhuma geração recebe as Nações Unidas como um património acabado.
1: Presidente da República Daniel Chapo, intervindo nos debates de alto nível na 81ª sessão da Assembleia Geral das Nações Unidas, que decorre em Nova Iorque. A presença do chefe de Estado neste evento mundial encerrou a visita de 3 dias do presidente da República a Nova Iorque. Durante a visita, Daniel Chapo manteve encontros com diversas individualidades, com destaque para a diretora-geral do FMI, do secretário-geral da ONU e com o presidente da ExxonMobil, para além de encontros com empresários norte-americanos virados à atração de investimentos para o país. E é deste modo que encerro também a cobertura da visita presidencial aqui a Nova Iorque. De Nova Iorque, para a Rádio Moçambique, Mohamed Gianni.
0: Presidente da República Daniel Chapo partilhou na sede das Nações Unidas a experiência do país na promoção da paz, desenvolvimento e unidade nacional. O pronunciamento ocorreu esta quarta-feira durante o debate geral da 81ª sessão da Assembleia Geral da ONU em Nova Iorque. Em campo delegado, líderes de diferentes confissões religiosas asseguram que o clima de coabitação e diálogo interreligioso permanece saudável, apesar das tentativas de manipulação da fé por parte dos grupos terroristas que atuam em alguns distritos da província. Somali Gilberto.
4: Os líderes religiosos falavam esta quarta-feira em Pemba, à margem da 4ª Conferência Provincial Religiosa, um encontro que reuniu representantes de várias crenças sob o lema Celebrar a Diversidade Religiosa, promovendo os laços de solidariedade em Moçambique. Ao destacarem os avanços significativos no diálogo interreligioso em comparação com as décadas anteriores, os nossos interlocutores afirmam que a harmonia entre os fiéis é determinante para estancar a tentativa de associar o terrorismo e extremismo violento a qualquer religião. Sublinham que as escrituras sagradas pregam exclusivamente os valores nobres da humanidade, como a paz, o respeito mútuo, a solidariedade e a fraternidade.
5: Francisco Bulaki, padre da Igreja Anglicana e presidente do Conselho Cristão de Moçambique. Difundir essa mensagem da unidade entre as religiões. Porque a nossa familiaridade religiosa está sendo destruída porque há um grupo que usa, não é, as nossas denominações e depois a criar problemas e a dizer é este que faz tudo, mas nós entendemos que não. É um ácaro que vem só apenas para nos destruir e nós estamos unidos.
6: Zé Soares, sou delegado provincial do Conselho Islâmico de Moçambique. Nós temos uma convivência na província de Cabo Delgado interreligiosa extremamente saudável. Na década de 80, não era fácil sentar e chegar com o pastor, limo com o padre. Nós agora convivemos, trocamos experiências, correlação, situações não boas que assolam a nossa sociedade. Nas escrituras religiosas, quer cristãs, islâmicas, encontramos a paz, a moral, a solidariedade, a tolerância, o respeito mútuo, a empatia. Vamos nos fortificar ainda mais em prol da paz e o bem-estar de todos nós.
4: Padre Francisco Bulaki e Sheikh Nze Aswat, respectivamente, presidente do Conselho Cristão de Moçambique e delegado provincial do Conselho Islâmico de Moçambique em Cabo Delgado. 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Somali Gilberto Mpemba, bom dia.
0: Bom dia. De Pemba vamos a Xai-Xai, onde as autoridades de saúde em Gaza anunciam medidas severas contra casos de cobranças ilícitas protagonizadas por profissionais do setor no quadro das ações de combate à corrupção e alegado mau atendimento nas unidades sanitárias da província. Jaime Vanessa.
7: Segundo o médico-chefe provincial, neste momento o setor está a atualizar um plano que será implementado em coordenação com a Polícia da República de Moçambique e a Procuradoria, com vista a estancar o problema que tende a ganhar contornos alarmantes nos últimos tempos. Sérgio João explica que os profissionais da saúde, a todos os níveis, são guiados pela ética e deontologia profissionais, instrumentos legais que não lhes permitem receber valores monetários ou bens materiais em troca de atendimento médico. O dirigente falava à Rádio Moçambique devido aos relatos que ocorrem sobre o mau atendimento e exigência de valores monetários para o atendimento em algumas unidades sanitárias da província com maior gravidade no Hospital Provincial de Xai-Xai.
8: Reconhecemos que existem relatos de mau atendimento. Para eliminarmos de uma vez toda essa questão de cobrança ilícita e de mau atendimento ao nível do setor, porque esta não é de nós como técnicos de saúde, não é a missão de nós como setor de saúde.
7: Segundo Sérgio João, apela, no entanto, à população para denunciar quaisquer casos de comportamentos desviantes por parte dos profissionais de saúde e a estes agentes para que não se deixem corromper por alguns utentes que aliciam com dinheiro para um atendimento priorizado.
8: Olhando especificamente onde estamos, no Hospital Provincial de Xai-Xai, poderíamos ter evidências substanciais que nos permitissem identificar, penalizar e, por que não, expulsar esse colega que está a atender mal, que está a cobrar de forma ilícita a nossa população. A um nível da unidade sanitária, o atendimento é grátis, a cirurgia é grátis, o atendimento na maternidade ele é grátis, a nossa receita são 5 medicais. Ninguém pode entrar na unidade sanitária e ser cobrado o atendimento, a não ser aquela senha que se paga ao nível das nossas unidades sanitárias.
7: Há dias, utentes em anonimato reportaram à Rádio Moçambique alegado mau atendimento no Hospital Provincial de Xai-Xai, onde uma gestante sofria de tensão alta, tendo-se dirigido à maternidade em pleno serviço de parto, foi orientada para regressar à casa depois da medicação. Entretanto, a parturiente veio a dar luz em menos de 24 horas. Por hoje, ficamos por aqui. Munhengisete, TVQ Lamavágua de Xai-Xai, Jaime Vanécio, bom dia.
0: A província de Niassa registra um salto qualitativo na capacidade de resposta a várias doenças, fato que se deve à melhoria das condições de trabalho no setor de saúde. Jornalista Pinto Catawa.
9: Treinamento contínuo e permanente do capital humano, associado à instalação do Laboratório de Saúde Pública no Hospital Provincial de Lixinga, são fatores determinantes para o sucesso do setor de saúde no Niassa. A prontidão do governo e parceiros de cooperação na disponibilização de condições financeiras e logísticas para o rastreio, vacinação de rotina e o rápido bloqueio de cadeia de contágio contribuem em grande medida para a detecção precoce de doenças nesta província. O diretor de Serviços Provinciais de Saúde no Niassa, Narciso Rondinho, apontou o controle imediato do surto de sarampo nos distritos de Coamba, Mecanhelas, Metarica e do Mpox no passado recente como resultado destas ações coordenadas. Entretanto, Narciso Rondinho avançou que o setor de saúde na província continua em alerta máximo face ao surto de ébola que eclodiu na República Democrática de Congo, uma emergência de saúde pública ao nível continental.
10: Perante este cenário, o Ministério da Saúde, através dos parceiros, também decidiram levar a cabo alguma atividade e de referir que são atividades multissetoriais. Veio cá na província uma equipa do Ministério da Saúde e outras áreas e tivemos uma formação na Vila Fronteiriça de Mandimba. Foi um exercício de simulação para poder aferir o grau de prontidão ou de resposta face a um eventual caso, digamos, de ébola.
9: Os distritos que partilham a linha de fronteira com as repúblicas do Malawi e Unida da Tanzânia são os de maior registro de eclosão de surtos na província do Niassa, por registrar um grande fluxo de pessoas de diversas origens. Onvela, Samalani, Malanguito e Azamoyo, Pachitetezo, Chamatenda e Oceana, Delixinga, Pinto Catawa.
0: A província de Inhambane incrementa sua capacidade de alojamento com a entrada em funcionamento de 22 empreendimentos turísticos, tal como nos conta Horácio Romão.
11: as instâncias turísticas que acabam de abrir as portas para os visitantes que absorvem 508 trabalhadores foram implantadas, na sua maioria, nos distritos de Vilanculo, Jangamo e na cidade de Inhambane. Em construção estão ainda 15 unidades hoteleiras, que irão totalizar 37, num investimento de cerca de US$ 5 milhões. A chefe do Departamento do Turismo na Direção Provincial da Cultura e Turismo em Inhambane disse que neste momento a província conta com 873 empreendimentos, dos quais 567 de alojamento, com 14.800 camas. Joana João indicou que, paralelamente ao aumento da capacidade de acomodação, o setor aposta igualmente na capacitação dos trabalhadores para oferecerem um atendimento personalizado aos turistas.
12: Nós desenvolvemos ações de capacitação dos profissionais de turismo, que é mesmo para melhorar os serviços prestados. Sabemos que essa parte é muito sensível. Um cliente mal atendido e não volta mais. E o marketing boca a boca é muito perigoso. E também estamos a promover as campanhas de bem servir, não é? Onde nós visitamos os empreendimentos turísticos e junto deles ajudamos a melhorar um e outro aspecto para que melhorem os seus serviços. Temos também realizado as campanhas de boas-vindas, que ajudam muito, tendo em conta que nós somos a terra de boa gente e agora temos a nossa marca, que é o Inhambane Destino de Excelência, então temos que fazer jus a esses pressupostos todos.
11: Joana João, chefe do Departamento do Turismo na Direção Provincial da Cultura e Turismo em Inhambane. 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

6:30. Resumo dos assuntos de destaque no Jornal da Manhã. Presidente da República, Daniel Chapo, defende na Assembleia Geral das Nações Unidas a paz, o fim de conflitos e o desenvolvimento económico como pilares de um mundo mais próspero. Em Cabo Delgado, líderes de diferentes confissões religiosas asseguram que o clima de coabitação e diálogo interreligioso permanece saudável, apesar das tentativas de manipulação da fé por parte de grupos terroristas que atuam em alguns distritos da província.

0: A previsão no estado do tempo com o meteorologista Gonçalves Mapui.
1: Bom dia, estimados ouvintes da Rádio Moçambique. Previsão do estado do tempo para hoje, quinta-feira, dia 24 de setembro de 2026. O Instituto Nacional de Meteorologia prevê para as províncias da região norte do país céu pouco nublado, localmente muito nublado, com possibilidade de chuvas fracas dispersas em Nampula, Cabo Delgado e Niassa, podendo ocorrer em regime moderado no extremo norte da província de Cabo Delgado. Vento de sueste a nordeste fraco a moderado. E para as províncias da região centro, continuação do tempo quente, em tete, sendo ameno no resto da região. Com céu pouco nublado a limpo. Vento de sueste com intensidade fraca a moderado. E para as províncias da região sul, tempo quente e úmido, com céu pouco nublado a limpo. Vento de nordeste a sueste, fraco a moderado. Temperaturas máximas previstas em graus Celsius. A cidade de Tete será a cidade que terá a temperatura mais elevada, de 34 graus Celsius, seguido de Maputo, Nampula e Pemba com 31, Beira e Quilmane 30, Xeixai, Inhambane e Vilanculos 29, Chimoio, 27, e por último temos a cidade de Lixinga com 24 graus Celsius.

0: A contratação de bens, obras e serviços pelo Estado deverá passar a contar com uma estrutura centralizada de fiscalização destinada a reforçar a transparência, a eficiência e a racionalização da despesa pública. A informação avançada pelo Ministério das Finanças esta quarta-feira em Maputo durante a sessão de divulgação do regulamento que cria a Central de Aquisições do Estado. E hoje no café da manhã teremos como convidado o diretor geral do Centro de Aquisições do Estado, Graciano Francisco, para nos dizer concretamente qual é o problema da contratação pública que levou à criação da Central de Aquisições do Estado e que falhas do modelo anterior se pretende corrigir. Amigo ouvinte, também poderá participar no Café da Manhã pelos números 2131-7777 e 823477 e também pela nossa página do Facebook Jornal da Manhã RN. E quando são 6 horas e 34 minutos, a viagem matinal continua e vamos fazer escala em Quelimane, onde o secretário de Estado de Turismo recomenda ao governo provincial e ao empresariado local a atrair investimentos visando o desenvolvimento do setor na província. Abner Cherneco.
1: De fato, o secretário de Estado de Turismo, Fredson Bacar, observa que as potencialidades turísticas da Zambésia são pouco exploradas, o que contribui para a fraca colheita de receitas. O secretário de Estado do Turismo falava a jornalistas em Quelimane depois de visitar alguns estabelecimentos do setor. Fredson Bacar diz ser necessário mudar o pensamento de que a Praia de Zalala é a única atração turística da Zambésia.
2: A Zambésia não tem só Zalala, não. A Zambésia, cada um dos distritos, dos 22 distritos da província da Zambésia, tem similaridades e tem suas particularidades. E cada um dos 22 distritos da província da Zambésia é um destino turístico. Há aqui a oportunidade para diversificar a oferta do produto turístico. Há uma panóplia de oportunidades, de potencialidades que a província tem. O desafio que nos colocamos a fazer juntamente com a província é continuar a identificar, a mapear e a empacotar estas potencialidades e vamos fazer um caderno das oportunidades de investimento.
1: Fredson Bacar, secretário do Estado do Turismo, que manteve esta quarta-feira encontros com autoridades governamentais da Zambésia para discutir mecanismos que visem impulsionar o setor ao nível da província. Canal Amada na Sabão, Ui Muna Varele Marina. Abenino Tchernenko, a partir de Quelimane.
0: A província de Nampula está a treinar extensionistas dos setores público e privado para sensibilizar as comunidades sobre a resposta aos impactos do fenómeno El Niño durante a época chuvosa 2026-2027. Jornalista Albano Xavier.
3: Joaquim Tomás, diretor provincial da Agricultura e Pescas de Nampula, disse que os efeitos extremos devido às mudanças climáticas são uma realidade, por isso os setores devem se adaptar para dar resposta. Segundo Joaquim Tomás, os extensionistas vão doravante passar informações sobre este fenómeno, de modo que as comunidades não registrem perdas acentuadas.
4: Os nossos extensionistas no mês passado estavam de férias, voltaram este mês e todos estão equipados e neste momento está a decorrer um treinamento para dizer que de facto os nossos técnicos estão munidos com todo esse material para que possam sensibilizar, mobilizar as famílias que nós vamos ter o fenómeno do El Niño, mas a nossa província não é tão afetada, mas é necessário equipar esses técnicos para que eles possam trazer essa informação ao os nossos produtores. E também estamos a falar com os parceiros para que essa campanha seja uma campanha diferente e por causa do fenômeno El Niño, nós estamos a mobilizar os nossos parceiros para que eles também apoiem esse processo de sensibilizar as comunidades sobre o fenômeno El Niño.
3: Diretor Provincial de Agricultura e Pescas de Nampula e atenção da província face ao fenômeno El Niño previsto de assolar o país. 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Albano Xavier, Nampula.
0: Empresa Municipal de Águas e Saneamento de Matola já trabalha em ações antecipadas para responder aos possíveis impactos da próxima época chuvosa, tal como indica Rigoberto Chissano.
5: numa altura em que prevalecem zonas alagadas, incluindo residências, em consequência da chuva das épocas anteriores, a empresa trabalha no bombeamento nos bairros, visando evitar impactos ainda maiores. Ao mesmo tempo, as autoridades promovem ações de limpeza das bacias de retenção e valas de drenagem numa área de 100 quilômetros. O presidente do Conselho de Administração da Empresa Municipal de Águas e Saneamento, EMAS, Milagre Manique, explicou que a ação visa minimizar os riscos das inundações urbanas, onde alguns bairros são propensos ao fenômeno.
6: Para podermos mitigar os efeitos, primeiro estamos a fazer a limpeza das valas. Estamos a fazer a limpeza das valas, a abertura das linhas de água, para podermos encaminhar as águas para as infraestruturas hidráulicas, isto é, para que as águas possam fluir para o local onde naturalmente devem ir, que é o caso da Bahia e outros locais. Se nós não fizermos este trabalho de preparação, de limpeza, sobretudo, é aí onde a gente assiste casos de bloqueio do trânsito normal das águas. Cientes disso, neste momento, nós estamos a fazer esta limpeza, que inclui a limpeza dos resíduos sólidos. Como sabe, às vezes há problema com a gestão de resíduos sólidos que obstruem os canais de passagem de água e podem provocar as inundações. Temos o caso também das valas existentes que podem ter algum capim, isto é, tirar todo o capim para que a água possa fluir sem problema nenhum. Portanto, de uma forma resumida, encontramos-nos num processo de preparação para a época chuvosa, através da manutenção dos nossos equipamentos e limpeza de valas, que inclui também a limpeza das linhas de água.
5: Presidente do Conselho de Administração de Águas e Saneamento da Matola e as ações de respostas antecipadas face à próxima época chuvosa. 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Rigoberto Chissano, da Autarquia da Matola.
0: Cerca de 250 vagas de emprego e de estágios pré-profissionais serão disponibilizadas esta quinta-feira na província de Tete, no quadro da realização da Feira Anual de Emprego e Empreendedorismo. Isso na cidade de Tete. Nézio Jô tem mais detalhes.
7: Bom dia. Trata-se de oportunidades de emprego que serão disponibilizadas por mais de 150 empresas que já garantiram a sua participação no evento. Segundo o delegado provincial do Instituto Nacional de Emprego em Tete, as pequenas, médias e grandes empresas que operam nesta parcela do país pretendem oferecer oportunidades de emprego e de estágio pré-profissional, principalmente aos jovens. Tomás Vilanculos salientou que, para o presente ano, o setor que dirige tenciona facilitar aos jovens e oportunidades que podem servir para melhorar as suas condições de vida.
8: Neste momento, nós estamos a refuncionalizar uma plataforma que nós designamos como Portal de Emprego, que é uma plataforma online onde os jovens e as empresas se encontram. É um espaço de convergência. Os jovens conseguem observar de forma tempestiva as oportunidades que as empresas oferecem e as empresas também conseguem visualizar dentro do portal os perfis dos jovens que buscam por essas oportunidades de emprego junto das entidades provedoras. Estamos totalmente empenhados na redução do desemprego, sobretudo do desemprego juvenil. Esse é o nosso cavalo de ferro, é o que nos move e é por isso que os nossos programas têm características para responder a essa faixa etária em específico, sem ignorar as outras faixas etárias.
7: Tomás Vilanculos, delegado do Instituto Nacional de Emprego na província de Tete, e os objetivos da Feira de Emprego e Empreendedorismo, evento a ter lugar esta quinta-feira na cidade de Tete. Vilanculos disse que no primeiro semestre deste ano, mais de 5 mil jovens foram absorvidos ao emprego através da intervenção do Instituto Nacional de Emprego na província de Tete. Abale. 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Da cidade de Tete, Onésio Jô.
0: A província de Manica registra uma redução dos focos de queimadas controladas durante os períodos secos, mercê da combinação de fatores climáticos e reforço da sensibilização comunitária. Jornalista Nelson Mainato.
9: O diretor provincial de Desenvolvimento Territorial e Ambiente em Manica, Rafael Manjata, disse que o início tardio do verão, aliado a mudanças climáticas, pode ter favorecido a redução do desmatamento por queimadas. Paralelamente, o trabalho intensivo de conscientização nos distritos mais críticos como Macossa, Tambar e Gondola e nas áreas de conservação tem apresentado resultados visíveis no terreno, retardando o pico habitual de incêndios florestais e agrícolas. As autoridades apelam aos agricultores para que reforcem os cuidados durante o processo de preparação dos solos e exortam as lideranças comunitárias a manterem a vigilância ativa para evitar perdas humanas e materiais à medida que a época seca se intensifica.
10: Obviamente que é preciso que nós nos preparemos para cenários piores nos próximos dias, tendo em conta que há tendências de o verão estar a intensificar ainda mais. Aí sim começamos a ter mais preocupações. Mas fora disso também tem o problema da caça, que também cria-nos problemas na província de Manica. Sobretudo quando são crianças que envolvem-se na questão de caça de ratazanas. Essas sim, viram uma ameaça muito grande para nós. Mas o impacto mais desastroso para nós é quando o fogo atinge celeiros, atinge em casa, e temos todos os anos, praticamente, na província, relato de mortes por causa de queimadas descontroladas. O apelo que nós deixamos realmente aos líderes comunitários é que tem que ajudar-nos na sensibilização das nossas comunidades para que não façam fogo, para não pôr em perigo a vida das pessoas, das crianças, das mulheres, sobretudo que elas estão em casa essas horas. Então não gostaríamos deste ano termos situações de infortúnio por causa de queimadas descontroladas na província.
9: Diretor Provincial de Desenvolvimento Territorial e Ambiente em Manica, Rafael Manjata, e o apelo aos produtores para a prática de queimadas controladas no final do dia ou pela manhã, tendo em conta a direção do vento. Mutendene, Unadicana, Ticalitense, Tidabatana, Nelson Mainato, cidade de Chimoio.
0: De Chimoio, vamos à cidade de Beira, na província de Sofala, a cidade esta que registra uma crise de cebola como resultado a qual o preço do produto disparou nos últimos dias. A todos os detalhes por Benícia Fayane.
11: Nos mercados Central e do Maquinino, por exemplo, o quilo de cebola custa agora o dobro, ou seja, passou dos 65 meticais para 130 meticais. A situação que se verifica é de pouca oferta, enquanto a procura não para de aumentar. Alguns consumidores disseram ter sido surpreendidos pelo agravamento do preço de cebola e falam do peso que já se sente no bolso.
12: Está demasiado esse preço. Foi algo de repente, porque até que eu vim justamente hoje para comprar cebola, chego e encontro esse preço. De 1.500 é demais. De 650 para 1.500 é muito esse preço. Mas não temos como. Nós sabemos que para nós nos alimentar bem, ter aquele carril também com aquele sabor bem básico, é preciso uma cebola. Então, sem cebola, praticamente não faz sentido.
11: Por seu turno, os comerciantes apontam o aumento dos custos de aquisição e de transporte como a razão para a cebola escassear e estar mais cara.
13: O preço de cebola subiu devido aos custos também que nós adquirimos, porque a subida do preço não depende muito de nós, mas depende muito do nosso fornecedor. Quando lá o fornecedor aumenta o preço, nós também a tendência, por causa do transporte, não é? Nós acabamos também subindo o preço.
14: Sobe porque nós queremos também para tentar ganhar nosso lucro, tudo para compensar o lucro. Assim que nós vamos para mês festivo, dezembro, há mais possibilidade de o preço até agravar, subir, de que baixar.
11: Vendedores dos mercados do Maquinino e Central, na Beira, explicando as razões da crise de cebola e agravamento do preço do produto. Sambani Manja na Sabau Penu na Dota, Tauera Cuchalira Mautenda, da cidade da Beira, Benícia Fayani.
0: No Café da Manhã, hoje, vamos falar do impacto da criação da Central de Aquisições do Estado na modernização da contratação pública em Moçambique. E nosso convidado hoje no Café da Manhã é o diretor-geral do Centro de Aquisições do Estado, Graciano Francisco, que vai nos dizer concretamente qual é o problema da contratação pública que levou à criação da Central de Aquisições do Estado e que falhas do modelo anterior se pretende corrigir. Participe, amigo 20, pelos números 2131-7777 e 8234-77 pela página do Facebook Jornal da Manhã, RGN.

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0: Desportivo no Jornal da Manhã é agora a destaque. Ferroviário da Beira e Machiquene iniciam hoje a luta pelo título nacional do basquetebol sénior masculino. Castro Jorge, bom dia.
1: Muito bom dia. A final começa às 19 horas no pavilhão do Machiquene e promete ser apetecível com dois emblemas campeões nacionais. Os tricolores a muito fora das grandes decisões do basquetebol moçambicano e o Ferroviário da Beira que mantém a hegemonia da modalidade no país. De parte a parte, argumentos não faltam para lutar pela coroa, mas o técnico do Machiquene diz que ao chegar à final cumpriu a meta traçada para esta temporada. No entanto, Alberto Dumba promete uma luta que faça o campeão nacional suar e, quiçá, não terminar o play-off em apenas 3 jogos.
2: Nosso objetivo está cumprido, é chegar na final. Nessa fase aqui, todas as equipas estão afinadas. Nós tivemos uma vitória na fase de grupo e nós vamos esquecer isso, porque é o passado. Agora vamos contar para o presente. Vamos trabalhar, vamos tentar acertar algumas coisas que nós cometemos durante essa meia final e para ver que nós avançamos logo no primeiro jogo, tentar fazer boa coisa, boa figura e para tentar puxar o jogo até nos 4 ou 5 jogos.
1: Técnico principal do Machiquene, Alberto Dumba, e o desejo de fazer regressar a equipa tricolor ao trono do basquetebol moçambicano. Depois de perder o jogo da fase regular da competição, o Ferroviário da Beira não quer vacilar outra vez nesta etapa derradeira da prova. O seu treinador adjunto, Amarildo Takedir, diz que o grupo está agora focado na sua performance.
3: O Machiquene derrotou-nos na primeira fase, mas agora estamos a entrar para a fase crucial, que é a fase da final. E nós vamos trabalhar com o Machiquene, já fizemos um estudo, um scouting de como o Machiquene joga e agora são jogo, né? Não vamos pensar o primeiro jogo e afinal são de 5, a maior de 5, então nós estamos preparados mesmo para. Então vamos preparar mesmo, olhando mesmo para o Machiquene.
1: Treinador adjunto de Ferroviário da Beira e o lançamento da final da Liga Nacional de Basquetebol, que começa hoje no sistema do play-off a melhor de 5 partidas. Para atribuição do terceiro lugar e numa eliminatória de 3 jogos, o Ferroviário e Costa Sol, ambos da capital do país, jogam a primeira partida agendada para as 17 horas. Agora o Rei Futebol, Moçambique tem duas frentes marcadas para amanhã em dois palcos distintos nas cidades de Maputo e Matola. Na capital do país, os Mambas iniciam a caminhada rumo à fase final da Campa Moja 2027, recebendo o Senegal no Estádio Nacional do Zimpeto a partir das 15 horas. O selecionador nacional faz hoje a antevisão do jogo em conferência de imprensa, marcada para a sede da Federação Moçambicana de Futebol às 13 horas. Entretanto, ainda hoje vai também fazer a antevisão ao jogo o selecionador nacional de futebol do Senegal, Patrick Vieira, às 10 horas e 30 minutos, também na sede da Federação Moçambicana de Futebol. Relativamente aos últimos treinos, que hoje vão ter lugar para as duas seleções, Moçambique faz então a sua última sessão na manhã de hoje, às 9 horas e 30 minutos, no Estádio Nacional do Zimpeto, porque às 15 horas será a vez da Seleção Nacional do Senegal reconhecer o piso relevado onde amanhã vai atuar diante do conjunto moçambicano. Importa salientar que os dois conjuntos, tal como disse, cumprem hoje a última sessão de treinos. Entretanto, Bruno Wilson, que faz a sua primeira aparição no conjunto nacional, diz estar expectante, por isso promete ser mais um elemento ativo na luta por um bom resultado.
4: Vai ser um

0: Em busca de um lugar na fase final da prova continental, mas no escalão de sub-20 estão os mambinhas da categoria que reencontra a Namíbia num jogo decisivo. Depois de ter perdido na fase regular por 0-1, os comandados de Luís Guerreiro ganharam mais uma oportunidade de lutar pelo apuramento amanhã a partir das 18 horas na L'Algi Arena. O jogo, tal como disse, terá lugar na L'Algi Arena e pode colocar a equipa nacional na final do torneio regional, assegurando assim o apuramento a CAN e, mais do que isso, abrindo também a possibilidade de conquistar o troféu a nível regional, sendo o segundo na história de Moçambique. O apuramento dos Mambinhas, que terminou como o segundo melhor classificado dos três grupos em igualdade pontual com Angola, foi graças à disciplina durante a fase regular. É que os dois conjuntos ficaram empatados nos pontos, na diferença de golos, golos marcados e sofridos, e o critério que desequilibrou a balança foi mesmo a vertente disciplinar. 6 cartões amarelos dos angolanos contra 2 dos moçambicanos colocaram os Mambinhas nas meias-finais deste torneio. Agora falemos de handball e de Moçambique, que ficou em segundo lugar na IHF National Trophy em cenas femininos e falhou assim a qualificação para os Jogos Pan-Africanos. Belisário Macamo.
1: Moçambique terminou na segunda posição do IHF National Trophy de handball feminino. Na final, o nosso país perdeu para a Zâmbia por 19-26 na estreia deste certame no setor feminino. A seleção nacional falha assim a qualificação para os Pan-Africanos. O presidente da Federação de Handball, Rogério Jamis, diz que sai com a lição estudada.
2: Temos ciência de que precisamos de muita mais organização para que a gente faça frente a diferentes objetivos, mas podemos resumidamente dizer de que atingimos aqueles que são os principais objetivos. Fomos, vencemos os jogos todos da primeira fase, fizemos o jogo das meias finais onde vencemos também, fomos à final e perdemos com a anfitriã, que é a Zâmbia. Portanto, ficamos em segundo lugar, ficamos no pódio e de lá não queremos sair, queremos é ir mais à frente e conseguirmos conquistar aquilo que seria o primeiro lugar nesse pódio. Temos potencial, conseguimos ombrear e mostrar à Zona 6 de que temos potencial para dominar a Zona 6 e nunca deixo de dizer isso, e nós queremos dominar realmente a Zona 6. E depois, pronto, temos já as outras frentes para onde nós queremos abrir e queremos continuar a praticar. Esta toda atividade enquadra-se naquilo que foi o nosso manifesto, que primeiro era nos conhecermos, depois era fazermos as competições e, em terceiro lugar, crescer para sair do nosso espaço territorial, que é Moçambique, e começarmos a competir e a embriar nos outros palcos.
1: Presidente da Federação Moçambicana de Handball, Rogério Jamis, e o balanço da participação do nosso país no IHF National Trophy, no qual terminou na segunda posição.
0: Seguimos agora para Vilanculo, onde se está a pensar no futuro do futebol na província de Inhambane, não só, estando em marcha um torneio de iniciados que tem agitado a cidade. Falamos a citá-la.
3: Segundo Venâncio Manhissa, membro da comissão organizadora, a competição tem como meta a descoberta e lapidação de novos talentos para que no futuro venham alimentar o futebol moçambicano. O responsável mostra-se impressionado com o nível técnico exibido pelos mais novos e enaltece a dedicação dos clubes participantes.
4: O nível competitivo deixa-me satisfeito, porque dia após dia que decorrem jogos, tenho ficado satisfeito pela forma como os miúdos têm se dado no campo, tanto eles têm melhorando nos próprios jogos.
3: Perante a qualidade observada dentro das quatro linhas, a organização lança um convite aberto aos clubes, caçadores de talentos e amantes do futebol, para que visitem Vilanculo e acompanhem de perto a evolução desta promissora camada infantil. Apesar do sucesso do evento, Venâncio Manhissa deixa um alerta preocupante: o acompanhamento dado às crianças que se destacam nos campeonatos de formação na cidade de Vilanculo continua a ser fraco e aquém do desejado.
0: Com a formação na cidade de Vilanculo, com os futuros craques do nosso futebol, colocamos um ponto final nesta página reservada desportiva aqui no Jornal da Manhã, com destaque a ser, sem dúvida alguma, o basquetebol, com o arranque hoje desta final entre o Fan Rovar da Beira e o Clube de Esportes de Machacane, jogo marcado para as 19 horas, pavilhão de Machacane, sendo antecedido pelo confronto entre o Fan Rovar e o Costa Sol, ambos da capital do país, na luta pelo terceiro lugar desta competição. Hoje vai haver conferência de imprensa de Chiquinho Conde às 13 horas, com transmissão no canal esportivo da Rádio Moçambique. Vai ser projetado o jogo entre Moçambique e Senegal de amanhã às 15 horas no Zimpeto. Bom dia.
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1: Às 7 horas no país.

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1: O presidente da República, Daniel Chapo, reafirmou ontem a sua visão sobre a paz como elemento fundamental no processo de desenvolvimento. Daniel Chapo, que intervinha nos debates de alto nível inseridos na 81ª sessão da Assembleia Geral das Nações Unidas, focou na paz, fim dos conflitos e desenvolvimento económico como alicerces para um mundo cada vez mais próspero.
2: Assistimos à multiplicação dos conflitos ao nível do mundo, ao agravamento do sofrimento das populações civis e inocentes, à expressão do terrorismo e à expansão e do crime organizado transnacional. Estes desafios, entre outros, devem reforçar-nos e levar-nos a reforçar a observância e a promoção dos mecanismos de prevenção e resolução pacífica dos conflitos ao nível do mundo.
1: Presidente da República, Daniel Chapo, intervindo nos debates de alto nível na 81ª sessão da Assembleia Geral das Nações Unidas, que decorre em Nova Iorque. Ainda ontem, no término da visita de trabalho a Nova Iorque, o Presidente da República anunciou que poderá ser conhecida ainda este ano a decisão definitiva de investimentos da ExxonMobil para a exploração do gás na bacia do Rovuma, em Cabo Delgado. Reporta o enviado da Rádio Moçambique a Nova Iorque, Mohamed Jani.
3: Segundo Daniel Chapo, as negociações com a ExxonMobil continuam e com sinais positivos. O chefe do Estado fez uma avaliação positiva da visita a Nova York, mercê dos bons contactos havidos com empresários e também da participação na Assembleia Geral da ONU.
4: O balanço é extremamente positivo. Nos concentramos em três aspectos: a paz, a segurança e o desenvolvimento sustentável. E nos concentramos, sobretudo, naqueles aspectos que ameaçam a paz em Moçambique. O terrorismo, que é um desafio global, que achamos que é aqui, a sede das Nações Unidas, é o palco certo para chamar a atenção ao mundo, que o terrorismo é um fenómeno global e temos que encontrar também uma solução global.
3: Presidente da República, Daniel Chapo, falando no encerramento da visita a Nova Iorque.
1: Em Cabo Delgado, líderes de diferentes confissões religiosas asseguram que o clima de coabitação e diálogo interreligioso permanece saudável, apesar das tentativas de manipulação da fé protagonizada por terroristas. Os líderes religiosos falavam esta quarta-feira em Pemba, à margem da 4ª Conferência Provincial Religiosa, um encontro que reuniu representantes de várias crenças sob o lema celebrar a diversidade religiosa, promovendo os laços de solidariedade em Moçambique.
5: Francisco Bulaki, padre da Igreja Anglicana e presidente do Conselho Cristão de Moçambique. Há um grupo que usa, não é, as nossas denominações, depois a criar problemas e a dizer é este que faz tudo, mas nós entendemos que não. É um ácaro que vem só apenas para nos destruir e nós estamos unidos.
6: Zé Suat, sou delegado provincial do Conselho Islâmico de Moçambique. Nós temos uma convivência na província de Cabo Delgado interreligiosa extremamente saudável. Nas escrituras religiosas, quer cristãs, islâmicas, encontramos a paz, a moral, a solidariedade, a tolerância, o respeito mútuo, a empatia. Vamos nos fortificar ainda mais em prol da paz e o bem-estar de todos nós.
1: Líderes de diferentes confissões religiosas em Cabo Delgado asseguram que o clima de coabitação e diálogo interreligioso permanece saudável. A cidade da Beira, na província de Sofala, registra crise de cebola e, como resultado, o preço do produto tende a aumentar. Nos mercados Central e do Maquinino, por exemplo, o quilograma de cebola custa agora o dobro, ou seja, passou dos 65 meticais para 130 meticais, tal como conta uma das nossas fontes.
7: Está demasiado esse preço, foi algo de repente, porque até que eu vim justamente hoje para comprar cebola, chego e encontro esse preço, de 1.500 é demais, de 650 para 1.500 é muito esse preço, mas não temos como. Nós sabemos que para nós nos alimentar bem, ter aquele carinho também com aquele sabor bem básico, é preciso uma cebola, então sem cebola praticamente não faz sentido.
1: Os comerciantes apontam o aumento dos custos de aquisição e de transporte como a razão da escassez da cebola e o respectivo aumento do preço. E no plano internacional, os Estados Unidos ponderam implementar um plano para proibir as exportações de gasóleo durante 90 dias, apesar das divisões que a iniciativa está a gerar no setor petrolífero e dentro do próprio governo. O objetivo da Casa Branca é lançar um pacote de medidas para reduzir o custo de energia antes das eleições intercalares em novembro, de acordo com a Lusa. Os produtores norte-americanos de combustíveis opuseram-se a esta iniciativa, alertando que qualquer benefício a curto prazo seria anulado pelo encarecimento posterior dos combustíveis. Fechamos com o desporto. A Seleção Nacional de Futebol de Sub-20, os Mambinhas, defronta amanhã a congênere da Namíbia, jogo referente às meias-finais da Taça COSAFA que decorre em Maputo. Os Mambinhas garantiram o apuramento depois de terem terminado a fase de grupos com os mesmos números de Angola, mas beneficiou do critério de fair play que favoreceu a seleção moçambicana com o menor número de cartões amarelos. Na última jornada do Grupo B, Angola derrotou o Lesotho por 5-0, mas o resultado não foi suficiente para garantir a qualificação. Os palanquinhas terminaram com 6 cartões amarelos contra apenas 2 de Moçambique. Apresentamos as notícias no próximo bloco às 8 horas.
0: A temperaturas máximas para hoje com o meteorologista Gonçalves Mabui.
8: A cidade será a cidade terá a temperatura mais elevada, de 34 graus Celsius, seguido Maputo, Nampula e Pemba com 31, Beira e Quilomane 30, Xeixai, Inhambane e Vilanculos 29, Chimoio 27 e por último temos a cidade de Lixinga com 24 graus Celsius.

0: Café de manhã, hoje queremos olhar para o impacto da criação da Central de Aquisições do Estado na modernização da contratação pública em Moçambique. Nosso convidado é o diretor-geral da Central de Aquisições do Estado, Graciano Francisco. Ouvinte também é convidado a participar aqui no Café de Manhã pelos números 21-31-77-77 e 82-34-77 e também pela página do Facebook Jornal de Manhã R. Abrimos a nossa janela de repórter para falar da disponibilidade de hortícolas e outros produtos alimentares no mercado grossista do Alto Maxixe, vulgo Zimpeto. Alexandre Matsimbe, bom dia.
1: Bom dia.
2: Muito bom dia. Respondemos sim, a partir da cidade da Maxixe. Estamos no mercado Suúna, vulgo 2000, aqui nesta chamada capital econômica, no centro comercial, que cruza diversos segmentos do setor informal. Aqui
0: vamos interromper esta comunicação com o nosso repórter Vlad e sugerir para que ele se posicione da melhor forma, de modo a melhorar a qualidade a qualidade nas comunicações. E para já vamos aos nossos correspondentes. A Comissão Eleitoral da África do Sul garante que não haverá falhas técnicas nas eleições autárquicas de 4 de novembro. Eduardo Figurão.
3: A garantia foi dada esta quarta-feira em Midrand, durante a cerimónia de assinatura do Código de Conduta Eleitoral pelos partidos políticos sul-africanos. Recorde-se que a Comissão Eleitoral chegou a ser levada a tribunal pelo ANC, que alegava que um erro informático tinha rejeitado a inscrição de 181 candidatos. Após uma decisão desfavorável no Tribunal Eleitoral, o Congresso Nacional Africano recorreu para o Tribunal Constitucional. Ainda assim, o presidente da comissão, Mosoto Moepia, assegura que todos os sistemas vão funcionar em pleno no dia da votação.
4: The commission has instituted improved voting station layout plans.
3: A comissão reorganizou as assembleias de voto e tomou medidas para garantir que os cidadãos votem mais depressa, reduzindo o tempo de espera nas filas. Atualizamos também os sistemas de verificação de dados para garantir que funcionam com total eficácia no dia das eleições. Fizemos-lo porque não esquecemos os graves problemas técnicos que enfrentamos há 2 anos no ciclo eleitoral de 2024. O presidente da comissão aproveitou ainda para convidar os partidos políticos a testar o sistema de contagem de votos. Estamos a tratar do sistema de resultados com a máxima cautela. Já concluímos todos os testes de ponta a ponta para garantir a segurança, o rigor e o bom funcionamento de toda a plataforma. Em nome da transparência, vamos convidar os partidos concorrentes a testar o sistema com os seus próprios peritos independentes. Os partidos vão ter acesso direto à plataforma entre 5 e 12 de outubro deste ano para que possam detectar e corrigir qualquer falha informática muito antes do dia das eleições. E para garantir que tudo corre sem falhas em todas as mesas de voto, a Comissão Eleitoral Sul-Africana confirmou que já deu formação a mais de 60 mil funcionários. Rádio Moçambique, Eduardo Figurão, Joanesburgo.
0: Na Tanzânia, confronto entre guardas florestais de uma área de conservação da vida selvagem e criadores de gado resultou na morte de 6 pessoas. Monteiro Bonifácio.
5: Outras 5 pessoas contraíram ferimentos entre graves e ligeiros, tendo sido evacuadas para tratamentos hospitalares. A ministra dos Recursos Naturais e Turismo, Asha Tukijaji, que confirmou o fato, disse que todos os mortos e feridos são guardas da área de conservação da Ipole, região de Tabora. Asha Tukijaji informou que tudo aconteceu quando um grupo de criadores de gado invadiu o acampamento da área de conservação com objetivos ainda por serem esclarecidos. A governante disse que, na sequência de uma investigação em curso sobre este incidente, 34 pessoas estão a contas com a polícia. Num outro desenvolvimento, a ministra dos Recursos Naturais e Turismo, Asha Tukijaji, informou que subiu para 11 o número de leões e 2 hienas encontrados mortos na área de conservação da vida selvagem de Ngorongoro, em Arusha. Resultados preliminares da investigação, ainda em curso, indicam que os felinos morreram por envenenamento. O governo quer, além das reais causas por detrás da morte dos animais, encontrar os autores deste crime ambiental para responderem em juízo. De Dar es Salaam, Monteiro Bonifácio.
0: O governo japonês desembolsa cerca de 247 mil dólares para melhorar serviços de água e saneamento e estabelecer uma unidade de produção de biofertilizantes no campo de refugiados de Zeleka. Nosso correspondente no Malawi, Sérgio Sixpence.
1: Este apoio financeiro surge numa altura em que há uma crescente pressão da diminuição do apoio humanitário neste campo de refugiados. Do montante disponibilizado, 140 mil dólares serão destinados à melhoria dos serviços de água e saneamento para cerca de 30 mil pessoas no campo e nas comunidades de acolhimento vizinhas, enquanto 106.666 dólares financiarão uma unidade de produção de biofertilizantes dirigida a 300 mulheres da organização denominada Solidariedade das Mulheres Refugiadas para o Bem-Estar Social. Esta quarta-feira, o embaixador japonês no Malawi, Hoichi Naito, afirmou que o projeto de biofertilizantes ajudaria a reduzir os custos de produção agrícola, ao mesmo tempo que criaria oportunidades de geração de rendimentos para as mulheres participantes através da venda do excedente de fertilizantes. Afirmou que as intervenções faziam parte dos esforços do Japão para promover a autossuficiência e restaurar a esperança entre os refugiados. Sabemos da insegurança alimentar no país e apoiar o povo do Malawi muito mais aos refugiados sempre foi uma prioridade muito importante. A cooperação do Japão é fundamentalmente guiada pelo princípio da segurança humana, que afirma que todo indivíduo merece viver com dignidade, segurança e esperança no futuro. Pior, neste momento é que sabemos que mais de 2,6 milhões de pessoas sofrem de insegurança alimentar. A representante do Acnur, Preshia Sinkoka, reiterou que este mês marcará o fim da assistência alimentar geral do Programa Alimentar Mundial aos refugiados, após o que o apoio será dirigido às pessoas mais vulneráveis. Sérgio Sixpence, no campo de refugiados de Zareca.
0: Às 7 horas e 15 minutos, abrimos a nossa janela do repórter para tentar restabelecer o contacto com o nosso repórter hoje, que vai falar da disponibilidade de hortícolas e outros produtos alimentares no mercado grossista do Alto Machixe, vulgo Zimpeto. Alexandre Matsembe, bom dia.
6: Para Viva, bom dia. Respondemos a partir do mercado Tsuula, vulgo 2000, aqui na cidade da Machixe, um centro comercial, setor informal, que tem as vendas a grosso e a retalho de diversos produtos da Machamba, com destaque para hortícolas, raízes e tubérculos. Neste contacto vamos perceber como é que os vendedores conseguem ou encaram o desafio de fornecer produtos frescos para os mercados. Tenho comigo aqui uma senhora a arrumar a sua couve. O seu nome, como é que é trazer este produto aqui no mercado? Seu nome?
7: Sim, Rosa Eduardo.
6: Sim.
7: Sim, sim, para nos trazer essa couve aqui, pessoas, as machambeiras de Rádio Forvelo, elas é que trazem para nós.
6: E como é que tem sido muito fácil?
7: Yeah, é fácil porque está a ser fácil para nós, porque são nossos clientes que trabalhamos com ele desde 2005 até aqui. Então, para aqueles que não têm clientes, estão a sofrer mesmo. Não tem.
6: Por que sofrem?
7: Oh, não tem como ter produto de vender.
6: Sim. Tenho comigo aqui mais uma senhora a chamar pela couve. O seu nome, como é que é o negócio?
8: Meu nome chamo-me Marta. O negócio está a andar muito bem, graças. Epa, sempre que nós encontramos coisas frescas, devemos vender.
9: Sim,
10: está a conseguir resolver os seus problemas?
9: Sim, consigo resolver meus problemas através desse negócio.
10: Tenho indicação de uma senhora que acaba de chegar aqui no mercado, vindo da cidade de Inhambane. Vai dizer o seu nome. Como é que é produzir alface e trazer para aqui?
11: Meu nome é Fátima Pascoalho, venho do distrito de Inhambane. Estou a vender alface e couve.
10: Como é que é produzir e trazer aqui?
11: Este ano aqui não estamos a produzir nada, porque não está a sair bem, por causa de chuva. Sim, sim. E não temos semente. Essas sementes que temos não saem bem. Sim, sim.
10: Exato. É mais ou menos este o retrato em relação à situação do fornecimento de produtos frescos nos mercados da cidade de Machiche. É sabido que Machiche é o ponto de convergência de vendedores e compradores de diversos pontos da província de Inhambane e não só. A partir da Machiche, Alexandre Matsimbe, muito bom dia.
0: Valeu, bom trabalho. Alexandre Matsimbe, fique agora com o noticiário econômico por Ana Avenilão.

Bom dia. O Ministério dos Recursos Minerais e Energia está a aprimorar medidas para reduzir a exportação de recursos naturais em bruto numa iniciativa que visa aumentar a arrecadação de receitas fiscais e promover a criação de mais postos de trabalho no país. Para o efeito, está agendada para outubro próximo em Nacala, província de Nampula, a realização de conferência de adesão de valor com base nos recursos minerais e energéticos disponíveis em Moçambique. Com vista à materialização desta iniciativa, brigadas do Ministério dos Recursos Minerais e Energia estão a trabalhar nas províncias para divulgar a conferência considerada crucial na definição de mecanismos que permitam que pelo menos 20% dos recursos naturais explorados no país sejam processados localmente. Mais de 126 milhões de meticais serão disponibilizados pelo Banco Mundial para financiar micro e pequenas empresas nas províncias de Niassa e Cabo Delgado no âmbito do projeto Conecta Negócio. O financiamento pretende reforçar a capacidade produtiva das empresas, estimular o crescimento do setor privado e criar novas oportunidades de emprego nas duas províncias. Segundo o coordenador da Unidade de Desenvolvimento Estratégico e Estudos de Projetos na Agência de Desenvolvimento Integrado do Norte, Angai Mário, a iniciativa deverá beneficiar sobretudo micro e pequenas empresas de diversos ramos, com destaque para a agricultura, turismo, mineração e comércio, através do acesso a financiamento e outros mecanismos de apoio ao desenvolvimento dos seus negócios. Expectemos as taxas de referência cambial. Saiba que esta quinta-feira, no mercado, o rand, a compra custa 3 meticais e 87 centavos e vendido a 3 meticais e 95 centavos. O dólar norte-americano, a compra custa 63 meticais e 27 centavos e vendido a 64 meticais e 54 centavos. Já o euro custa 72 meticais e 19 centavos à compra e 73 meticais e 64 centavos à venda. Uma vez mais, bom dia.

0: A crônica de hoje é assinada por António Temba.
1: Celular, o inimigo número um na rodovia. O elevado índice de sinistralidade nas estradas moçambicanas tem sido de bradar os céus, a avaliar pela quantidade de vítimas desta situação. Basta olharmos para o crescente número de vidas humanas perdidas nas nossas estradas, para além do elevado número de incapacitados para toda a vida e elevados danos materiais por causa de acidente de viação. Tem sido um mistério muito grande passarem 3 dias sem que as estradas moçambicanas tenham sido palco de diversificados tipos de acidente de viação. Nos últimos tempos, para além de fatores tradicionalmente já conhecidos, ganha terreno o uso do celular. Temos tanta gente na rodovia ou a teclar, ou então a falar ao celular, desconcentrando desta maneira a sua atenção em relação aos perigos que a rodovia representa. São automobilistas que conduzem por vezes a alta velocidade, mas com o celular colado ao ouvido e assegurado pelo ombro, com cabeça inclinada, para garantir que o aparelho esteja bem colado ao ouvido. Noutras situações, temos automobilistas a vunar, passa a expressão, mas com uma mão e atenção ocupadas em mandar ou ler mensagens, ou então a fazer um like numa publicação do Facebook. Há tanto peão a atravessar a rodovia, a teclar ou com auriculares em volume alto, impedindo-os de ouvir até o som de uma buzinadela de chamada de atenção, que vezes sem contas é feita por um automobilista que também não teve tempo suficiente de prever e prevenir o acidente, porque também estava ao celular. Nos últimos tempos, a febre de teclar na rodovia já está a afetar, e em grande medida, aos chamados mototaxistas, que com uma mão ao volante, a outra a segura e vai teclando enquanto não para de buzinar numa estrada que acha ser só sua. Sinceramente, não entendo que de tão importante andamos a tratar ao celular no meio de um trânsito frenético que caracteriza as nossas estradas a ponto de pôr em risco a única vida que temos. Estamos a ficar muito reféns de um aparelho que teme monopolizar e condicionar o nosso ser, uma vez que, se por algum motivo saímos de casa sem um bendito celular, preferimos até atrasar outros compromissos a favor do resgate do céu, como se fosse um grande pecado andar sem este aparelho. É verdade que o celular veio para revolucionar a dinâmica da nossa vida, mas também é muita verdade que ela escraviza-nos sem dó nem piedade, e o pior é que a escravatura que nos submete é por nós desejada e consentida. Por isso, há que refletir melhor sobre o valor que o celular deve ou não ter em nossa vida, para que este não mais seja motivo de grande índice de sinistralidade rodoviária no país. Enfim, enquanto refletimos sobre o binômio celular-acidentes de viação e porque o celular continua sendo o inimigo número um na rodovia, um forte abraço a António Tembe.

0: A província de Gaza já apurou os seus representantes à 12ª edição do Prêmio Jovem Criativo, cuja gala nacional terá lugar em outubro próximo na província de Tete. Este é o cultural apresentado por Alfredo Mianga.
1: Muito bom dia. Para esta fase final, a província de Gaza apurou 15 jovens nas categorias de criação artística, inovação tecnológica e empreendedorismo, que vão disputar os lugares de topo com outros jovens de outras províncias. Tio de Merinhantambu.
2: O chefe do Departamento da Juventude e Emprego no Serviço Provincial da Justiça e Trabalho em Gaza, Esmeraldo Bant, diz que neste momento segue-se a fase de preparação dos candidatos selecionados por forma a levarem à gala nacional as suas melhores ideias de negócio, tecnologia e arte.
3: Para nós, dissemos que se apuramos estes 15, são os que o júri, também ao nível provincial, achou melhor, que serão a melhor aposta para concorrer já na fase nacional.
2: Esmeraldo Band explica que os 15 jovens de Gaza foram selecionados nas galas distritais e são os melhores e acredita que vão representar da melhor forma a província neste concurso.
1: E em Nampula, os participantes do Podio Show, uma janela de reflexão sobre os aspectos culturais do nosso dia-a-dia, promovida pela Universidade de Lúria, defende maior união, tendo em vista o resgate dos valores identitários e união entre os povos. Fidalgo Júnior.
4: E esta ação é vista para já de urgente, pois devido à aculturação e à evolução das tendências da globalização, continuamente a cultura moçambicana perde a sua hegemonia e para trás deixam-se hábitos e costumes de um povo.
5: Justiniano António Fernando, a comunidade tem um papel que é de transmitir o seu valor.
6: António Sixpence, deixemos o que é do momento para trás e vamos valorizar o que é nosso para podermos ser mais íntegros.
4: Realizada esta edição do Palishow, as atenções estão na extensão desta atividade, referiu Jaime Gimus, diretor da Cultura e Desporto, na Unilúrio.
1: Da palavra ao som, cartografias artísticas dos mercados, é o nome de um novo projeto cultural lançado em Xexai, numa iniciativa da empresa cultural Alu Corporate. Este projeto cultural multidisciplinar tem em vista formar e capacitar artistas, promovendo o mercado artístico enquanto espaço de encontro, memórias e construção social, abrangendo numa primeira fase os fazedores das artes e cultura da cidade de Xexai. A diretora provincial da Cultura e Turismo de Gaza, Rosana Muataco, no lançamento do projeto, garantiu que o governo está aberto para abraçar esta e outras iniciativas que promovam a cultura como motor de desenvolvimento, coesão social e geração de oportunidades para a juventude.
7: Queria usar a palavra para pedir que cada um de nós desta sala possa ajudar a incorporar, a divulgar esta iniciativa, de modo a garantirmos a participação de maior número dos nossos artistas.
1: O coordenador-geral da empresa Alu Corporate, Alberto Luiz, diz que o projeto é um espaço de capacitação e fortalecimento das indústrias culturais e criativas.
8: O projeto, para além de ser artístico, tem essa dimensão de inspirar também aos outros que não fazem nada, por exemplo, através das obras que vão serem divulgadas no final.
1: A implementação deste projeto da palavra ao som, cartografias artísticas dos mercados, conta com o financiamento da União Europeia, Cultiva Arte, Expertise France e o Ministério da Cultura e Turismo. Assim, o fim de termina o cultural aqui no Jornal da Manhã. Bom dia.

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0: Café de manhã, e agora, tal como vinhamos anunciando, queremos olhar para o impacto da criação da Central de Aquisições do Estado na modernização da contratação pública em Moçambique. Nosso convidado é o diretor-geral da Central das Aquisições do Estado, Graciano Francisco. Senhor diretor, bom dia e bem-vindo ao Café da Manhã.
1: Muito bom dia, Ernesto Chauqui, e bom dia a todos os ouvintes que nos estão posicionados em todo o território nacional.
0: Os ouvintes estão devidamente posicionados para ouvir aqui as explicações do Sr. Diretor sobre este assunto. E eu queria saber logo qual é o principal problema da contratação pública que a criação desta Central de Aquisições do Estado pretende resolver e que resultados concretos esperam alcançar nos próximos tempos.
1: Muito obrigado. Primeiro agradecemos ao convite que nos foi formulado para a Rádio Moçambique para virmos falar da Central de Aquisições do Estado, tanto recentemente criada. Dizer que a Central que foi criada recentemente, seu patrono é Sua Excelência o Presidente, que no seu discurso inaugural, que fez em janeiro de 2025, falou que no âmbito das reformas públicas iria se criar a Central de Aquisições para termos ganhos, pouparmos aquilo que são os poucos recursos que o Estado tem nas suas compras públicas.
0: Uhum.
1: Portanto, foi nesta perspectiva que foi criada a Central de Aquisições, através do decreto número 22/2006, de 8 de junho, recentemente, portanto, e visa que esta instituição centralize as compras do Estado para ter maior ganho de escala ao nível do Estado.
0: E que tipo de bens, serviços e obras passarão efetivamente a ser adquiridos de forma centralizada e quais é que continuarão sob a responsabilidade das instituições?
1: Na verdade, neste primeiro momento, não vamos centralizar todos os bens do Estado, convém uma entidade nova, mas vamos selecionar parte dos bens que têm maior frequência na sua aquisição e volume de gastos nos recursos públicos. E esses bens que vamos definir serão aprovados em sede de diploma ministerial que Sua Excelência Ministra das Finanças poderá, portanto, publicar para todas as instituições. Naturalmente, haverão outros bens que não estarão nesse primeiro processo de centralização. Esses, os setores irão continuar a fazer os concursos como estão a fazer atualmente sem a Central de Aquisições.
0: Uhum. Existem alguns indicadores que podem assegurar que esta instituição ou esta Central das Aquisições vai trazer resultados palpáveis e melhorias na contratação pública?
1: Sim, sim. Temos indicadores bem palpáveis. Primeiro é que vamos patronizar a aquisição dos bens do Estado e vamos agregar, portanto, hoje, individualmente, as instituições lançam concursos para aquisição do computador. Se calhar são cerca de 10 ministérios a querer comprar o computador. O que nós vamos fazer é agregar todos esses computadores e lançarmos concurso, selecionarmos os fornecedores, naturalmente negociado, porque esse processo não é como se um ministério individualmente pudesse comprar. Vai ser um conjunto de bens. Se são computadores, são cerca de 500 computadores que vamos comprar. Temos que negociar com os fornecedores e reduzir o preço. E não só, vamos especificar as qualificações técnicas. Se nós definirmos que esse bem vai custar o preço X, o preço médio X, implica que todas as instituições do Estado têm que comprar aquele bem a aquele preço. Não mais que aquilo que for a definir.
0: Uhum. Esta centralização não vai criar uma burocracia excessiva e tornar cada vez mais lenta ou cada vez mais lento o sistema de contratação e aquisição?
1: Em princípio não, a ideia é acelerar, porque agora, por exemplo, os nossos fornecedores, eles acorrem a todas as instituições públicas para comprar o caderno de encargo. Nós estamos a dizer que vai ser um único espaço onde o nosso fornecedor, os nossos agentes econômicos possam encontrar tudo e compram um caderno, concorrem e são adjudicados. Nós teremos várias modalidades. A modalidade de contratação plena, que é a CAE, portanto, vai lançar uma certa categoria de bens que vai ser centralizado. A CAE faz todo o processo de procurement e depois faz a aquisição e aloca as instituições. Tem outra modalidade em que definimos, portanto, várias empresas que vão comprar um certo bem, disponibilizamos as empresas às instituições, onde se define aquilo que, portanto, se for água, qual é o preço da água, e todas as instituições vão, portanto, recorrer àquelas empresas que foram solucionadas para comprar aquele tipo de água, portanto, ao preço que formos a definir. Portanto, isso vai evitar com que cada instituição tenha o mesmo produto, preços variáveis, e os recursos saem no mesmo no cofre do Estado.
0: E tem acontecido situações dessas, mesmo produto, preços variáveis?
1: Sim, sim, sim. No mesmo mercado, há produtos, se formos a ver aqui, a água na RM pode ter um preço, mas se for na CAIS, que é o Ministério das Finanças, vai pagar a mesma água, a mesma quantidade, dá um preço diferente. Mas, então, os ministérios compram a mesma água a preço diferente, mas podemos padronizar que seja o mesmo preço. Então, esse é um dos ganhos, e vamos negociar com os fornecedores, porque a quantidade que o Estado compra é muito. E isso é importante para nós.
0: E a CAIS já dispõe de recursos humanos, financeiros e tecnológicos suficientes para assumir esta nova responsabilidade, tendo em vista a dinamizar e não criar irregularidades no mercado?
1: Nós estamos a nos capacitar, já temos alguns técnicos, não estamos a admitir, mas fizemos mobilidade em várias instituições, a partir do próprio Ministério das Finanças e outros setores específicos, e está-se a concluir agora a nossa plataforma de contratação pública. Tudo isso, quero informar, que será feito no sistema. Vamos evitar que haja o contacto humano com os nossos fornecedores, e não queríamos que fosse isso. Os concursos todos vão ser feitos via sistema e todos serão convidados a assistir. Os fornecedores vão se cadastrar nesse sistema e terão acesso àqueles concursos que a CAIS vai lançar.
0: E que etapas, mais ou menos, do processo de contratação poderá ser realizada digitalmente e quais continuarão a depender de procedimentos presenciais?
1: Nós temos 4 etapas, a princípio. Mas temos a primeira etapa, que depende maioritariamente dos nossos colegas das UGEs setoriais, em que eles lançam os planos de contratação no sistema, no sistema de pacote eletrônico do S-Staff, e seguido, após o lançamento, nós agregamos, é uma atividade da CAI, portanto, puxa todos os contratos e agrega, e seleciona por o tipo de bens, para termos as quantidades e o volume de aquisição. Depois de ter feito isso, ocorre o processo de o terceiro passo, que é o processo de licitação. A CAI vai fazer essa licitação dentro do e-contratação pública, que está a ser desenvolvido, e faz essa adjudicação. Terminado esse processo, nós vamos dar, vamos seguir os nossos fornecedores. Se estão a fornecer os bens tal como foram definidos nos termos de referência, se há cumprindo o prazo, se o produto que as instituições estão a receber é aquilo que está adjudicado, temos a referir que os fornecedores que não honraram com esses compromissos, naturalmente serão postos de lado, porque não irão oferecer confiança para contratar com o Estado.
0: E como é que será garantida a segurança dos dados e a integridade dos processos no sistema eletrónico?
1: Não é a primeira vez que vamos ter o sistema. Nós já temos o S-Staff que está a funcionar há algum tempo, e este sistema que está a ser desenvolvido vai ser alojado também no CETCIF. É uma entidade nossa e que tem uma grande integridade e consegue, pelo menos, proteger o nosso sistema para evitar aquela situação de portanto, clonagem para aí dentro.
0: E que medidas estão a ser tomadas para garantir que a centralização não favoreça apenas grandes fornecedores em detrimento de pequenas empresas?
1: O nosso processo de contratação vai envolver a todos, desde as micros, pequenas e grandes empresas. E quando estivermos a lançar um concurso, a lei assim permite-nos. São concursos à volta de 100 milhões de medicais, 50 milhões de medicais ou mais que isso, e vamos definir critérios para evitar que as micro pequenas empresas não estejam postos de lado. Tivemos há pouco tempo um encontro com o IPM, que pedimos que o IPM nos ajude a mobilizar as micro pequenas empresas para que eles tenham documentação preparada, saber se contratar melhor com o Estado, e nós queremos que ele seja um braço direito conosco. Igualmente, estamos a trabalhar com o CTA, vamos ter um encontro para mobilizar eles, ajudar as pessoas a concorrer nesse sistema. Não queremos deixar ninguém de fora, as micro e pequenas empresas, o movimento da economia, e merece a nossa atenção.
0: Uhum. Senhor Diretor, a CAI vem substituir as UGEs, se não, na prática, onde é que termina a responsabilidade de uma UGEA e começa a responsabilidade da Central de Aquisições do Estado?
1: Muito obrigado. Na verdade, as UGEs vão continuar a trabalhar conosco. De tal modo que, na semana passada, iniciamos uma capacitação com um grupo de especialistas brasileiros que vieram nos ensinar como é que é feita a contratação pública centralizada, porque são muito experientes. E esta semana iniciou ontem uma capacitação de todos os colegas técnicos das UGEs a nível central. Naturalmente, está a decorrer, mesmo agora, quando sair daqui, vou orientar o seminário de capacitação. E eles não serão tanto postos de lado. Nessa primeira fase, eles são atores importantes. São os primeiros a entrar no sistema, ao identificar a necessidade das instituições e fazer o plano de contratação. Só a partir daí é que nós teremos acesso. Portanto, neste momento, eles são os nossos interlocutores e estamos a explicar isso. Eu sei que é uma proporção muito grande, porque muitos pensam que as UGEs já terminaram. Não é o caso, não. As UGEs continuam a trabalhar. Na verdade, é que alguns bens que nós vamos centralizar, eles, de fato, não vão fazer o plano, o lançamento do concurso. O plano vão fazer, mas o lançamento do concurso não vai haver. Porque esse, depois, nós vamos lançar. E assinamos acordos, quadros com vários fornecedores. E o setor faz, portanto, contratos pequenos, depois leva, portanto, começa a executar.
0: E se uma UGE identificar uma necessidade, mas a Central de Aquisições do Estado entender que a aquisição deve ser feita de outra forma, quem terá a decisão final?
1: Nós vamos orientar o setor, informar de que não, esta necessidade que já identificou não está nos padrões, e aconselhar melhor como deve fazer.
0: Uhum. E os esquemas de corrupção vão ser combatidos neste novo sistema?
1: Sim, sim. Esse é o objetivo desta centralização. Porque o que estamos a dizer é que, se nós dissermos que um computador custa 35, tem que ser 35. Uhum. E com os padrões, qualificações técnicas já comprovadas com instituições licenciadas a profeito. Portanto, não haverá a margem de poder aumentar aquele computador a custar um pouco. Se é 35 para ser 40, não haverá margem. Seguido disso, também tem monitoria, temos fiscalização e temos pensões, que têm que seguir os processos administrativos, os processos de compra nos setores, assim como a CAI também vai ser fiscalizada nos processos que vai lançar.
0: Já houve indicações no passado que há instituições que até adquiriam bens só por adquirir, sem precisar, só para poder ter comissões. Isto acabou. Vai acabar.
1: Isso vai acabar, porque nós, o Estado tem que comprar aquilo que necessita.
0: Efetivamente.
1: Efetivamente. E as poupanças formos a ter neste processo, vamos direcionar para outros setores, vamos direcionar para a saúde, para a educação. Portanto, a ideia é gerarmos uma poupança, porque os recursos não são suficientes.
0: Uhum. Muito bem. Vamos abrir as nossas linhas telefónicas para uma breve interação com o nosso amigo ouvinte que queira colocar questões para o senhor diretor ou sugestões, Vitor África.
2: E já estão abertas as nossas linhas. Os números são 21 31 77 77 ou então 82 34 77. Eu repito os números. 21 31 77 77 ou então 82 34 77. Pode também contactar-nos através da nossa página do Facebook Jornal da Manhã RM. Deixe ficar a sua mensagem, contribuição para o Café da Manhã. Vamos já atender o ouvinte Domingos Neves, já a partir de Chimoio. Caro ouvinte, bom dia.
3: Viva prezado, o Vitor África, muito bom dia. Bom dia ao vasto auditório da nossa prestigiosa rádio pública, Rádio que Liga e Projeta Moçambique. Só que o nosso convidado que está a servir com toda a delicadeza o café da manhã, muito bom dia também. Quero aqui parabenizar esta iniciativa presidencial. Está de parabéns, Presidente Chapo. E, na verdade, a figura de contratação implica ou requer, portanto, a ética e a integridade, e muitas vezes verifica-se que faltavam essas componentes, integridade por parte de muita gente. E só uma questão de perceber o nosso convidado. Ao nível das direções provinciais, como é que esta iniciativa poderá se implementar? Só dependerão dos ministérios para poderem fazer aquisições, se é que não percebi bem, é mesmo uma questão de esclarecimento. E também gostaria de saber, mesmo para terminar, pode-se pensar neste momento também na componente de contratação de recursos humanos para haver uma central de contratação, portanto, de recursos humanos, para evitarmos a questão da corrupção. Mas não disse, Domingos Neves, da região planáltica dos Montes, Pinga, Chimanimani, Vumba e Cabeça de Velho, África. Bom dia.
2: Muito bom dia, caro ouvinte. Obrigado pela participação. Vamos agora atender o ouvinte Dick Mateus, da cidade de Maputo. Caro ouvinte, bom dia.
4: Muito bom dia. Muito obrigado. Sim, primeiro parabenizar ao diretor-geral da Central de Aquisições, o diretor Graciano, por esta iniciativa, Sua Excelência o Presidente da República, Daniel Francisco Chaco. E, seguidamente, a questão que gostaria de colocar tem a ver com aquelas contratações que muitas das vezes têm como financiamento fontes externas, refiro-me ao Banco Mundial ou outras entidades externas. Como é que será a conjugação dos processos dessas contratações resultantes de financiamento externo? A Central de Aquisições também terá a intervenção nestes processos que muitas das entidades públicas beneficiam deste financiamento externo? Muitíssimo obrigado. Esta é a minha questão. Continuação de um bom café da manhã e bom dia a todos. Obrigado.
2: Muito obrigado, caro ouvinte Dick Mateus. Agora vamos a Derre, na Zambésia. Ouvinte Dixon Gulamanda Kubula, bom dia.
5: Muito bom dia, o nosso jornalista. Bom dia, o nosso convidado. Por favor, senhor jornalista, minha questão é para nós, os ouvintes. Quando queremos colocar questões, devemos resumir, porque o espaço é muito curto. Colega de Nampula e Sufaid, nos está a participar. De onde também não está a participar, então estou a pedir, por favor, reduzirmos as nossas questões. Bom trabalho para o senhor jornalista e bom trabalho para o nosso convidado. Dixon Gulamanda Kubula Derre, província da Zambésia.
2: Muito obrigado, ouvinte Dixon Gulamanda Kubula. De certeza, os nossos ouvintes ouviram e vão observar esta colocação do ouvinte Dixon Gulamanda Kubula. Vamos atender o ouvinte Félix Parruque, a partir de Xaixai. Ouvinte Félix, já ouviu a orientação do ouvinte Dixon?
6: Bom dia, gente da África. Bom dia, Richard. Bom dia, seu diretor. Bom dia, colega Dixon. Ouvimos a orientação. Bom, vamos ser curtos e breves. Se calhar eu também saudar a esta iniciativa da centralização das aquisições, porque na verdade havia problemas sérios neste capítulo, né? Tendo em conta que as UGEs e responsáveis em relação a este setor faziam, desfaziam, digo eu, para os externos. Mas, Sr. Diretor, gostava de perceber de si, é verdade que as autarquias têm a autonomia administrativa, patrimonial, financeira, mas em algum momento estes mesmos fazem aquisições de grande vulto, que se calhar algumas até questionáveis em algum momento. Eu gostava de perceber se esta centralização inclui também as aquisições a nível das autarquias, qual a posição em relação a isto. Agora, a outra questão, se calhar, como um apelo, é mesmo olhar e observar-se aquilo que se adquire em relação ao próprio Estado, né? Porque, em algum momento, adquire-se bens e outras coisas, mas que, na verdade, não impactam aquilo que é a própria sociedade de forma geral. Então, era um apelo nessa perspectiva. Um abraço, espero que se parou que se saia das mais grandes.
2: E continuamos em Gaza, desta vez em Xidengele, ouvintes Isidro Banzi, bom dia.
7: Bom dia, bom dia a todos os ouvintes da Rádio Moçambique e saudar o nosso convidado e panelizar o que ele nos colocou. Olha, senhor diretor, a primeira questão é, como que é cautelado o questão de Nyonga? porque o que está a acontecer, o investidor ganhou o concurso, sim, mas depois, por exemplo, são 10 milhões. Os 10 milhões não é para ele só sozinho. É para depois dividir com aqueles diretores que lhe empurraram. Ele fica com 700 milhões. Como está sendo cautelado nesse questão? A outra questão muito importante, o Estado não paga. Depois da empresa investir, leva anos e meses sem pagar. E aquelas empresas estão em dívida com os donos de computadores ou empresa de água. Como está sendo cautelado nessa situação? Porque depois o que acontece? Os empresários, aquelas empresas que investiu no Estado, ficam com o problema dos tribunais e ficam pobres. Isidro Banza, Paredes de Dengele, Olá Paz.
2: Muito obrigado, caro ouvinte. Vamos espreitar a nossa página do Facebook. Temos a mensagem do ouvinte Sérgio Conceição, que escreve: bom dia, bem-vindo ao Centro de Aquisições do Estado. Recentemente foi aprovado e já está em vigor o regulamento da Lei de Proteção e Promoção dos Direitos das Pessoas com Deficiência em Moçambique. O artigo 21 obriga que as aquisições que não incluam exigências ligadas à acessibilidade nos cadernos de encargos não serão adjudicados. Este centro está em condições de cumprir com este artigo? E se não cumprir, quem irá sancionar o Estado? Questiona o ouvinte Sérgio Conceição. Temos também a mensagem do ouvinte Arcil Malunga, a partir de Tete. Ele tem uma contribuição. A modernização da contratação pública deve ser acompanhada não apenas pela criação de estruturas centralizadas, mas também pelo reforço da transparência, capacitação dos funcionários, digitalização dos processos e fiscalização. É fundamental que a CAE contribua para que cada metical do Estado seja utilizado de forma eficiente, competitiva e em benefício do cidadão. Entretanto, o ouvinte Arcil colocou aqui uma questão: como a CAE poderá garantir transparência e imparcialidade nos processos de contratação pública? O ouvinte Alberto Ninho, Alberto, a partir do distrito de Macossa, em Manica, escreve: bom dia, café da manhã, e o convidado. A saudação extensiva a todos os ouvintes assíduos deste programa radiofónico. Gostaria de saber do nosso convidado que melhorias o país pode esperar com a criação da Central de Aquisições do Estado. E o ouvinte Lencastre Pacua, na cidade de Maputo, escreve: saudações aos profissionais da Rádio Moçambique e aos estimados ouvintes. Gostaria de saber, junto do nosso convidado, qual é o nível de representatividade desta instituição ao nível dos distritos do país e de que forma está envolvida no processo de fiscalização dos governos locais nas atividades de aquisição, olhando para os princípios da transparência e observância da lei. Bem, vamos fechar esse espaço de interação com a mensagem do ouvinte Ruben Jaime, que escreve: bom dia, café da manhã. Qual é a inovação que traz o CAE para se eliminar o cancro da corrupção no âmbito das contratações já em Moçambique? Ernesto Chauk.
0: E passamos a palavra para o nosso convidado, para que possa esclarecer e sintetizar as respostas para os nossos ouvintes.
8: Muito obrigado. Primeiro quero saudar os ouvintes que colocaram as suas questões. Isso nos encoraja bastante para continuarmos a trabalhar para essa nova instituição. Em relação ao ouvinte, Domingos

0: gente de que estamos fez a constatação sobre o financiamento externo. Em relação ao financiamento externo, estamos a trabalhar. No diploma que for a ser aprovado, terá disposições transitórias. Portanto, o que isso significa? Já trabalhamos com o setor da saúde, da educação e encontramos essa situação. Parte dos bens estão a ser adquiridos com participação com os parceiros e há uns acordos que ainda estão vigentes. E vamos ter um encontro com os parceiros para estudar a melhor forma como vamos trabalhar, como vamos tratar essas matérias. Sabendo que esse projeto teve um financiamento do Banco Mundial, do BAD, entre outros parceiros, também estão interessados que as aquisições obedeçam ao modelo que foi desenhado e aprovado pelo governo de Moçambique. Em relação ao ouvinte de Xaxai, portanto, falou as autarquias. Para as autarquias, como eu disse, começou a nível central e vamos expandindo para outros órgãos do Estado a nível do território nacional. Portanto, queremos nos fortificar, termos competências técnicas a nível central, irmos paulatinamente, portanto, expandindo os nossos serviços para todos os serviços. Há um ouvinte que falou da Nyonga. Bom, a ideia mesmo da criação dessa central de aquisição é para combater isso. Nós queremos que sejamos transparentes. Um dos primeiros aspectos que estamos a identificar na nossa transferência é evitar o contato físico com o fornecedor. Portanto, tudo queremos fazer via eletrónica. Não queremos conhecer quem é quem e quem é o quê. Então, queremos. E isso passa necessariamente por observância da lei. E os nossos funcionários estão informados. Quem infringir qual lei, naturalmente, tem mecanismo próprio para sancionar. Mas nós queremos que sejamos íntegros, transparentes, para que o nosso serviço acá seja confiado para todo o Estado. Queremos que seja o local onde o fornecedor, o agente econômico, entre e saia feliz. Se é que passou o concurso, tem que ter os motivos que lhe fizeram com que ele passasse. Se é que foi excluído, também tem que ver os motivos, porque foi motivos convincentes, porque não passou naquele concurso. Aliás, provavelmente será online, então todos serão convidados para assistir. Tanto mais que estamos a preparar uma sala para grandes concursos, vamos chamar todos, vamos fazer a licitação, o apuramento em conjunto, para que cada um saiba por que passou, por que o outro passou. Queremos que pautemos por uma grande transparência e combatermos isso. E se nós combatermos em Nyonga, vamos ter mais recursos para financiar a nossa estrada, a pontes para aí em diante. O outro evento falou de deficiência. A lei é para ser cumprida. Se consta na lei, está claro que nós vamos cumprir. Tanto mais que na revisão que foi feita do decreto 40, através do decreto 46/2026, de 5 de agosto, ele prevê, foi republicado recentemente o decreto 79, ele prevê contradições sustentáveis, contradições de cariz social e prevê esses aspectos todos. Nós não podemos passar por cima da lei e vamos cumprir tudo o que, portanto, está previsto dentro da lei.
1: Mesmo para terminar, Sr. Diretor, como será garantido que a procura dos preços mais baixos não resulte numa redução da qualidade dos bens, serviços ou obras contratadas?
0: Na verdade, há um estudo do mercado que está a decorrer neste momento, portanto, não vamos às cegas no mercado, teremos uma indicação. Quais são os preços que estão no mercado? Qual é o seu comportamento? A partir daí, vão nos dar indicações. Como é que podemos adquirir um certo bem? Naturalmente, um bem de qualidade custa mais caro. Mas se tens um bem de qualidade na instituição, a sua durabilidade também é maior. E nós queremos aqui patronizar todas as instituições, aquilo que é compras públicas do Estado.
1: Muito obrigado, senhor diretor-geral da Central de Aquisições do Estado, Graciano Francisco. Aqui é o impacto da criação desta Central de Aquisições do Estado na modernização da contratação pública em Moçambique. E nos próximos tempos teremos de volta aqui para fazer o balanço e saber quanto que o Estado conseguiu poupar com esta iniciativa. E assim foi o Café da Manhã.
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1: Neste momento, 8 horas em todo o país.

0: De volta, Vitor África, para a apresentação das notícias.
1: O presidente da República, Daniel Chapo, reafirmou ontem a sua visão sobre a paz como elemento fundamental no processo de desenvolvimento. Daniel Chapo, que intervinha nos debates de alto nível inseridos na 81ª sessão da Assembleia Geral das Nações Unidas, focou na paz, fim dos conflitos e desenvolvimento económico como alicerces para um mundo cada vez mais próspero.
2: Assistimos à multiplicação dos conflitos ao nível do mundo, ao agravamento do sofrimento das populações civis e inocentes, à expressão do terrorismo e à expansão e do crime organizado transnacional. Estes desafios, entre outros, devem reforçar-nos e levar-nos a reforçar a observância e a promoção dos mecanismos de prevenção e resolução pacífica dos conflitos ao nível do mundo.
1: O presidente da República, Daniel Chapo, intervindo nos debates de alto nível na 81ª sessão da Assembleia Geral das Nações Unidas, que decorre em Nova Iorque. Ainda ontem, no término da visita de trabalho a Nova Iorque, o presidente da República anunciou que poderá ser conhecida ainda este ano a decisão definitiva de investimentos da ExxonMobil para a exploração do gás na bacia do Rovuma, em Cabo Delgado. Reporta o enviado da Rádio Moçambique, a Nova Iorque, Mohamed Jani.
3: Segundo Daniel Chapo, as negociações com a ExxonMobil continuam e com sinais positivos. O chefe de Estado fez uma avaliação positiva da visita a Nova Iorque, mercê dos bons contactos havidos com empresários e também da participação na Assembleia Geral da ONU.
4: O balanço é extremamente positivo. Nos concentramos em três aspectos: a paz, a segurança e o desenvolvimento sustentável. E nos concentramos, sobretudo, naqueles aspectos que ameaçam a paz em Moçambique. O terrorismo, que é um desafio global, que achamos que é aqui, na sede das Nações Unidas, é o palco certo para chamar a atenção ao mundo, que o terrorismo é um fenómeno global e temos que encontrar também uma solução global.
3: Presidente da República, Daniel Chapo, falando no encerramento da visita a Nova Iorque.
1: Em Cabo Delgado, líderes de diferentes confissões religiosas asseguram que o clima de coabitação e diálogo interreligioso permanece saudável, apesar das tentativas de manipulação da fé protagonizada por terroristas. Os líderes religiosos falavam esta quarta-feira em Pemba, à margem da 4ª Conferência Provincial Religiosa, um encontro que reuniu representantes de várias crenças sob o lema Celebrar a Diversidade Religiosa, promovendo os laços de solidariedade em Moçambique.
5: Francisco Bulaki, padre da Igreja Anglicana e presidente do Conselho Cristão de Moçambique. Há um grupo que usa, não é, as nossas denominações, depois a criar problemas e a dizer é este que faz tudo, mas nós entendemos que não. É um ácaro que vem só apenas para nos destruir e nós estamos unidos.
6: Zé Suat, sou delegado provincial do Conselho Islâmico de Moçambique. Nós temos uma convivência na província de Cabo Delgado interreligiosa extremamente saudável. Nas escrituras religiosas, quer cristãs, islâmicas, encontramos a paz, a moral, a solidariedade, a tolerância, o respeito mútuo, a empatia. Vamos nos fortificar ainda mais em prol da paz e o bem-estar de todos nós.
1: Líderes de diferentes confissões religiosas em Cabo Delgado asseguram que o clima de coabitação e diálogo interreligioso permanece saudável. A cidade da Beira, em Sofala, registra a crise de cebola e, como resultado, o preço do produto tende a aumentar. Nos mercados Central e do Maquinino, por exemplo, o quilograma de cebola custa agora o dobro, ou seja, passou de 65 meticais para 130, tal como conta uma das nossas fontes.
7: Está demasiado esse preço. Foi algo de repente, porque até que eu vim justamente hoje para comprar cebola, chego e encontro esse preço. De 1.500 é demais. De 650 para 1.500 é muito esse preço. Mas não temos como. Nós sabemos que para nós nos alimentar bem, ter aquele carril também com aquele sabor bem básico, é preciso uma cebola. Então sem cebola praticamente não faz sentido.
1: Os comerciantes já apontam o aumento dos custos de aquisição e de transporte como a razão da escassez da cebola e o respectivo aumento do preço. No plano internacional, na Tanzânia, confronto entre guardas florestais de uma área de conservação da vida selvagem e criadores de gado resultou na morte de 6 pessoas, reporta o correspondente Monteiro Bonifácio.
8: Outras 5 pessoas contraíram ferimentos entre graves e ligeiros, tendo sido evacuadas para tratamentos hospitalares. A ministra dos Recursos Naturais e Turismo, Asha Tukijaji, que confirmou o fato, disse que todos os mortos e feridos são guardas da área de conservação da Ipole, região de Tabora. Asha Tukijaji informou que tudo aconteceu quando um grupo de criadores de gado invadiu o acampamento da área de conservação com objetivos ainda por serem esclarecidos. A governante disse que, na sequência de uma investigação em curso sobre este incidente, 34 pessoas estão a contas com a polícia. De Dar es Salaam, Monteiro Bonifácio.
1: Fechamos com o desporto. A Seleção Nacional de Futebol de Sub-20, os Mambinhas, defrontam amanhã a congênera da Namíbia no jogo referente às meias finais da Taça COSAFA, que decorre em Maputo. Os Mambinhas garantiram o apuramento depois de terem terminado a fase de grupos com os mesmos pontos de Angola, mas beneficiou do critério de fair play, que favoreceu a seleção moçambicana com o menor número de cartões amarelos. Na última jornada do Grupo B, Angola derrotou o Lesotho por 5-0, mas o resultado não foi suficiente para garantir a qualificação. Os palanquinhas terminaram com 6 cartões amarelos contra apenas 2 de Moçambique. Apresentamos as notícias no próximo bloco, às 9 horas.

0: É o ponto final desta edição do Jornal da Manhã. Dissemos que o Presidente da República, Daniel Chapo, defende na Assembleia Geral das Nações Unidas a paz, o fim dos conflitos e o desenvolvimento económico como pilares de um mundo mais próspero. Em Cabo Delgado, líderes de diferentes confissões religiosas asseguram que o clima de coabitação e diálogo interreligioso permanece saudável, apesar das tentativas de manipulação da fé por parte dos grupos terroristas que atuam em alguns distritos da província. No café da manhã falamos do impacto da criação da Central de Aquisições do Estado, CAE, na modernização da contratação pública em Moçambique. Nosso convidado foi o diretor-geral desta instituição, Graciano Francisco. Em nome de uma vasta equipa que tornou possível a transmissão, despedem-se Sidónio Pires, que esteve na sonorização, Vitor África nas notícias, edição e apresentação, Ernesto Chouk. Bom dia e até amanhã.
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2: Oito horas. 9 minutos.
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2: O Maputo não como o nosso aquele província Zambésia, mas agora na cola ruim lá pô em aquele copelele a bule. De como é que estúdio número 1 e aquele estúdio número 3, o na panha ontem nós temos o Alex Flip, a narrar sua parte o essa província. Bom dia.
4: Bom dia, ouvinte. Bom dia, Abílio Niuni. Dois indivíduos desconhecidos munidos de katanas feriram gravemente na noite passada um cidadão de aproximadamente 70 anos no povoado de Kuvunga, no distrito de Inhassuns. A informação foi avançada pela esposa da vítima, Inácia Savaína. Entretanto, o líder comunitário do povoado de Kuvunga, Alberto Carlos, disse que o caso já foi comunicado à Polícia da República de Moçambique e apela à vigilância. Secretário de Estado do Turismo recomenda ao governo provincial e ao empresariado local para atração de investimentos visando o desenvolvimento da cadeia do setor do turismo na província da Zambésia. Fredson Bacar observa que as potencialidades turísticas da Zambésia são pouco exploradas, o que contribuiu para a fraca coleta de receitas. O secretário de Estado do Turismo falava esta quarta-feira a jornalistas em Quilmane depois de visitar alguns estabelecimentos do setor. Fredson Bacar diz ser necessário mudar o pensamento de que a Praia de Zalala é a única atração turística na Zambésia. O distrito de Ilugela, na Zambésia, acolhe este fim de semana o primeiro festival do Rio Namakura com vista a incentivar o turismo comunitário. A administradora de Lugela, Guilhermina Machica, explicou que o festival, que coincide com o Dia Mundial de Turismo, a assinalar-se este domingo, pretende contribuir para a exaltação das potencialidades turísticas do distrito. O Fundo Nacional de Energia vai eletrificar a sede do posto administrativo de Xire, no distrito de Morrumbala. O administrador do Pelouro do projeto no FUNAI, Joaquim Macanguice, disse que as obras poderão iniciar no próximo ano. Está tudo a postos para a realização de Quilmane Fashion Week este fim de semana, evento que pretende lançar as bases para o desenvolvimento de uma indústria de moda na província de Zambésia. A iniciativa é promovida pela Agência de Moda em parceria com o Centro Cultural Bons Sinais. Prevê-se a participação de 30 modelos, estilistas e modistas que terão oportunidade de apresentar ao público as suas criações. O produtor do evento, Severino Trinta, assegura que os preparativos decorrem a bom ritmo, estando já concluídos os ensaios dos modelos com as peças que serão exibidas no desfile. Instituto Nacional de Gestão e Redução do Risco de Desastres forma, com apoio do Unicef e Comitês Comunitários de Jovens no distrito de Xindi, no sul da Zambésia, para prevenção de desastres na época chuvosa e ciclónica que se avizinha. O chefe do Departamento de Gestão e Redução de Riscos de Desastres na delegação do NGD na Zambésia, Baltazar Calado, afirma que pretende-se, com a iniciativa, envolver adolescentes e jovens na gestão de riscos de desastres nas comunidades onde estão inseridos. Baltazar Calado acrescenta que as crianças normalmente são as mais afetadas por eventos climáticos extremos, por isso a necessidade do seu envolvimento na planificação e execução das atividades de prevenção e redução de riscos. Ouvinte, acabamos de apresentar o bloco de notícias a esta hora. Bom dia.
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1: Em Msambiki são 9 horas. Acompanhe as notícias a esta hora, apresentadas por Orlando Ngoven. Muito bom dia.
2: Bom dia. O presidente da República, Daniel Chapo, faz um balanço positivo da sua visita de trabalho a Nova York, nos Estados Unidos da América, em conferência de imprensa que marcou ontem o fim da visita. O chefe de Estado disse ter abordado a paz, segurança e desenvolvimento sustentável.
3: O primeiro aspecto, nós como moçambicanos continuamos a trabalhar para que haja uma paz efetiva em Moçambique, sobretudo o fim do terrorismo na província de Cabo Delgado, e este é o palco certo para que pudéssemos falar disso. Por isso nos concentramos em três aspectos. A paz,

0: segurança e o desenvolvimento sustentável. E nos concentramos, sobretudo, naqueles aspectos que ameaçam a paz em Moçambique. O terrorismo, que é um desafio global, que achamos que aqui, a sede das Nações Unidas, é o palco certo para chamar a atenção ao mundo que o terrorismo é um fenómeno global e temos que encontrar também uma solução global.
1: Presidente da República, Daniel Chapo, falando à imprensa em Nova Iorque, no término da sua visita de trabalho aos Estados Unidos da América. Hoje às 13 horas, dizia, hoje às 20 horas e 30 minutos, a Rádio Moçambique vai transmitir na íntegra o discurso do chefe de Estado na 81ª Assembleia Geral das Nações Unidas. A empresa municipal de águas e saneamento da Matola já está a realizar ações antecipadas para responder a possíveis impactos da próxima época chuvosa. Rigoberto Chissa.
2: Numa altura em que prevalecem zonas alagadas, incluindo residências em consequência da chuva das épocas anteriores, a empresa trabalha no bombeamento nos bairros, visando evitar impactos ainda maiores. Ao mesmo tempo, as autoridades promovem ações de limpeza das bacias de retenção e valas de drenagem numa área de 100 quilômetros.
3: Para podermos mitigar os efeitos, primeiro estamos a fazer a limpeza das valas. Estamos a fazer a limpeza das valas, a abertura das linhas de água, para podermos encaminhar as águas para as infraestruturas hidráulicas, isto é, para que as águas possam fluir para o local onde naturalmente devem ir, que é o caso da Bahia e outros locais.
2: Presidente do Conselho de Administração de Águas e Saneamento da Matola e as ações de respostas antecipadas face à próxima época chuvosa. Rigoberto Chissano, da Autarquia da Matola.
1: A cidade da Beira, na província de Sofala, registra a crise de cebola e, como resultado, o preço do produto tende a aumentar. Nos mercados central e do Maquinino, por exemplo, o quilograma de cebola custa agora o dobro, ou seja, passou dos 65 meticais para 130 meticais, tal como conta uma das nossas fontes.
4: Está demasiado esse preço, foi algo de repente, porque até que eu vim justamente hoje para comprar cebola, chego e encontro esse preço, de 1.500 é demais, de 650 para 1.500 é muito esse preço, mas não temos como. Nós sabemos que para nós nos alimentar bem, ter aquele carril também com aquele sabor bem básico, é preciso uma cebola, então sem cebola praticamente não faz sentido.
1: Os comerciantes apontam o aumento dos custos de aquisição e de transporte como a razão da escassez da cebola e o respectivo aumento do preço. A província do Niassa registra avanços na capacidade de resposta para a vigilância epidemiológica impulsionada pela melhoria das condições de trabalho. Pinto Catau.
5: Treinamento contínuo e permanente do capital humano, associado à instalação do Laboratório de Saúde Pública no Hospital Provincial de Lixinga, são fatores determinantes para o sucesso do setor de saúde no Niassa. A prontidão do governo e parceiros de cooperação na disponibilização de condições financeiras e logísticas para o rastreio, vacinação de rotina e o rápido bloqueio de cadeia de contágio contribuem em grande medida para a detecção precoce de doenças nesta província. O diretor de Serviços Provinciais de Saúde no Niassa, Narciso Rondinho, apontou o controle imediato do surto de sarampo nos distritos de Coamba, Mecanhelas, Metarica e do Mpox no passado recente como resultado destas ações coordenadas. Entretanto, Narciso Rondinho avançou que o setor de saúde na província continua em alerta máximo face ao surto de ébola que eclodiu na República Democrática de Congo, uma emergência de saúde pública ao nível continental. De Lixinga, Pinto Catawa.
1: Atualidade internacional, na Tanzânia, confronto entre guardas florestais de uma área de conservação da vida selvagem e criadores de gado resultou na morte de 6 pessoas. Correspondente Monteiro Bonifácio.
6: Outras 5 pessoas contraíram ferimentos entre graves e ligeiros, tendo sido evacuadas para tratamentos hospitalares. A ministra dos Recursos Naturais e Turismo, Asha Tukijaji, que confirmou o fato, disse que todos os mortos e feridos são guardas da área de conservação da Ipole, região de Tabora. Asha Tukijaji informou que tudo aconteceu quando um grupo de criadores de gado invadiu o acampamento da área de conservação com objetivos ainda por serem esclarecidos. A governante disse que na sequência de uma investigação em curso sobre este incidente, 34 pessoas estão a contas com a polícia. De Dar es Salaam, Monteiro Bonifácio.
1: Temperaturas máximas previstas para hoje. A cidade de Tete pode atingir a temperatura máxima de 34 graus centígrados. Maputo, Nampula e Pemba, 31. Beira e Quilimane, 30. Xaxá e Nhambane e Vilangolo, 29. Chimoio, 27. E, finalmente, a cidade de Lixinga poderá atingir a temperatura máxima de 24 graus centígrados. Foram as notícias das 9 às próximas às 10 horas.
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5: A sua atenção às notícias a esta hora, apresentadas por Vitor Reis. Muito bom dia.
6: Muito bom dia, Albertina Zandamela. Bom dia, amigo ouvinte. O Presidente da República defende mais cooperação internacional para apoiar os países em desenvolvimento e vulneráveis a enfrentar o impacto das mudanças climáticas. Daniel Chapo diz ser necessário reforçar o financiamento para adaptação, facilitar o acesso de fundos climáticos e investir em sistemas de alerta prévio e infraestruturas resilientes. O chefe de Estado discursava ontem em Nova Iorque, na 81ª sessão da Assembleia Geral das Nações Unidas.
7: A preparação e a cooperação internacional serão fundamentais para reduzir estes impactos num contexto em que as necessidades humanitárias já enfrentam um financiamento extremamente deficitário ao nível de todo o mundo. Reiteramos, por isso, a necessidade de reforçar o financiamento para adaptação, facilitar o acesso aos fundos climáticos, operacionalizar os mecanismos de perdas e danos e investir em sistemas de alerta prévio e infraestruturas resilientes.
6: Daniel Chapo alertou para a vulnerabilidade do Moçambique aos eventos climáticos extremos, numa altura em que o país prepara-se para responder a possíveis impactos do fenómeno climático El Niño. Hoje, às 20h30, a Rádio Moçambique vai transmitir na íntegra o discurso do chefe de Estado na 81ª Assembleia Geral das Nações Unidas. A Primeira-Ministra confere posse esta tarde ao Diretor-Geral da Escola de Governação e ao Diretor-Geral Adjunto para a Área de Formação e Aperfeiçoamento Profissional da Escola de Governação. Um comunicado refere que Bem-vinda Levi vai impulsionar

0: Começar na mesma cerimónia, o presidente da Comissão Executiva da Agência de Desenvolvimento Integrado do Sul e o presidente do Conselho de Administração da Empresa Nacional de Aquisição de Produtos Petrolíferos. Ainda hoje, a primeira-ministra vai participar na cerimónia de lançamento do livro Introdução às Finanças Islâmicas: Princípios, Contratos e Modelos de Intermediação, da autoria de Jaafar Abdullahi e Carino Modan. A Empresa Municipal de Águas e Saneamento da Matola está a realizar ações antecipadas para responder a possíveis efeitos da próxima época chuvosa. Rigoberto Chissano.
1: Numa altura em que prevalecem zonas alagadas, incluindo residências, em consequência da chuva das épocas anteriores, a empresa trabalha no bombeamento nos bairros, visando evitar impactos ainda maiores. Ao mesmo tempo, as autoridades promovem ações de limpeza das bacias de retenção e valas de drenagem numa área de 100 quilômetros.
2: Para podermos mitigar os efeitos, primeiro estamos a fazer a limpeza das valas. Estamos a fazer a limpeza das valas, a abertura das linhas de água, para podermos encaminhar as águas para as infraestruturas hidráulicas, isto é, para que as águas possam fluir para o local onde naturalmente devem ir, que é o caso da Bahia e outros locais.
1: Presidente do Conselho de Administração de Águas e Saneamento da Matola e as ações de respostas antecipadas face à próxima época chuvosa. Rigoberto Chissano, da Autarquia da Matola.
0: A polícia deteve ontem cinco indivíduos indiciados da venda de consumo de drogas na cidade de Tete. Ana Venila.
3: Os acusados, com idades compreendidas entre 19 e 28 anos, foram detidos numa residência no bairro Xingose, onde ocorria a prática deste ato ilícito. A neutralização dos indiciados ocorreu no âmbito de uma operação policial em curso nesta província. Na posse destes, foram apreendidos 288 embrulhos processados de cannabis sativa, 13 de cristalina e diverso material para processar a droga. Segundo o porta-voz da Polícia da República de Moçambique, Feliciano da Câmara, igualmente foi apreendido um valor de 3.691 meticais, resultante da venda da droga. Da cidade de Data, Ana Avenila.
0: Na atualidade internacional, o presidente do Conselho Europeu pediu hoje ao presidente do Irão o restabelecimento da liberdade de navegação no Estreito de Hormuz e o fim dos ataques contra países vizinhos. António Costa diz que a União Europeia está disposta a apoiar todos os esforços diplomáticos em curso para pôr fim à guerra entre os Estados Unidos da América e o Irão, considerando que o diálogo é a única via para resolver conflitos e garantir uma paz duradoura em toda a região. A conversa entre António Costa e Massoud Pezeshkian aconteceu à margem da 81ª sessão anual da Assembleia Geral da ONU, que está a decorrer em Nova Iorque, nos Estados Unidos da América. A guerra do Irão, iniciada pelos Estados Unidos da América e por Israel, está em curso desde 28 de fevereiro do corrente ano. Foram as notícias a esta hora, as próximas inseridas no Jornal da Tarde, a partir das 12 horas e 30 minutos.

0: deixamos uma grande mensagem sobre a decisão que o governo da República de Moçambique tomou, que de junho de 2026 a junho de 2027 a emissão de documentos de identificação como certidão de nascimento, cédula de nascimento e bilhete de identidade são mahala, e que há necessidade de mobilizar a população para que tanto as crianças como os adultos possam ter esses documentos. Certidão de nascimento, cédula pessoal e o bilhete de identidade.
1: Presidente da República, Daniel Chapo.

Dinheiro do banco é dinheiro do povo. Não pode servir para pagar a inúteis, a preguiçosos, a bêbados, a faltosos, a desleixados, a indisciplinados, os que praticam a vagabundice. Terceira categoria, desempregados e marginais. Na sociedade nova que estamos a construir, só tem direito a comer quem trabalha. Ouçam bem. Quem não produz, não tem direito a salário. Não podemos permitir que os parasitas continuem a sugar o nosso sangue. Vamos criar condições para todos esses elementos produzirem. Vamos entregar-lhes terra e trator. O Banco de Solidariedade vai conceder empréstimos. Estabelecermos as normas para o seu reembolso. Eles vão produzir para pagar. Vão produzir para terem o direito de comer. Assim, vão poder organizar as suas famílias, ter alojamento decente, educação para os filhos e assumir responsabilidade como chefes de família, esses marginais.

0: estúdios da emissão provincial da Zambésia da Rádio Moçambique. São neste momento 12 horas em todo o território nacional. Teríamos os tópicos do Jornal da Tarde por essas alturas, mas por motivos alheios à nossa vontade, não nos é possível transmitirmos os tópicos, dado a estes problemas técnicos. Prometemos regressar às 12h30 para o desenvolvimento destes e outros assuntos de atualidade nacional e internacional. Agora sim?
1: Extremamente deficitário ao nível de todo o mundo.
2: Empresário moçambicano usurpa a terra das comunidades em Manica e entrega a empresas de exploração de ouro. Presidente do Conselho Europeu pede o restabelecimento da liberdade de navegação no Estreito de Hormuz e ao fim do conflito entre os Estados Unidos da América e o Irã. São estes os tópicos do Jornal da Tarde, os desenvolvimentos destes e de outros assuntos a partir das 12 horas e 30 minutos. Até já.
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0: 12 horas, 2 minutos. Ficamos com parte dos assuntos resumidos para o jornal das 12 horas e 30 minutos. Vamos então ao programa Uma Data na História, daqui a sensivelmente 3 minutos. Às 12h30 regressaremos a Maputo para os tópicos, melhor, para o desenvolvimento dos tópicos aqui trazidos em notícias no Jornal da Tarde. 13 horas, o habitual Jornal da Zambésia, seguido de informações de utilidade pública. Será assim a agenda da nossa emissão para hoje, 24 dias do mês de setembro do ano 2026. Eu sou Kim Monteiro, renovo votos de continuação de ótima escuta e tarde a esta emissão.

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1: 24 de setembro de 1973. O Partido Africano para a Independência da Guiné e Cabo Verde, PAIGC, proclamava unilateralmente a independência da Guiné-Bissau.

Guiné-Bissau foi uma colónia de Portugal desde o século XV até a sua independência em 1973. Antes da chegada dos europeus, a região da atual Guiné-Bissau constituía uma parte do Reino de Gabu, tributário do Império do Mali, partes do qual subsistiram até o século XVIII. O primeiro navegador e explorador europeu a chegar à costa da atual Guiné-Bissau foi o português Álvaro Fernandes, em 1446. A vila de Bissau foi fundada em 1697 como fortificação militar e entreposto de tráfico de escravos. Mais tarde, viria a ser levada a cidade e a capital, estatuto que manteve após a independência da Guiné-Bissau. Uma rebelião contra o regime colonial, iniciada em 1956 pelo Partido Africano para a Independência da Guiné e Cabo Verde, PAIGC, liderado por Amílcar Cabral, consolidou seu controle sobre o país. Cabral morreu em 1973 em Conakry, num atentado que o PAIGC atribuiu aos serviços secretos portugueses. Apesar disso, o PAIGC, a 24 de setembro de 1973, declarou unilateralmente a independência, reconhecida nos meses que se seguiram por vários países, sobretudo comunistas e africanos. A antiga metrópole colonial só a reconheceu em 1974, após a Revolução dos Cravos, ela própria devida em larga medida ao impasse que caíra o esforço bélico português na pequena colónia. Estava prevista uma tendencial unificação da Guiné-Bissau e de Cabo Verde, inicialmente constituídos como estados separados. O primeiro presidente da Guiné foi Luís Cabral, irmão do falecido Amílcar Cabral. Em 1980, Nino Vieira, de seu nome completo, João Bernardo Vieira, um prestigiado veterano da guerra contra o colonialismo, destituiu Luís Cabral num golpe de Estado a pretexto de o PAIGC estar dominado pela elite cabo-verdiana. Sintomaticamente, Cabo Verde, que começava a ressentir-se do encargo resultante da pobreza extrema da Guiné, aceitou com relativa rapidez a renúncia à unificação dos dois países e alterou até o nome do partido, na sua versão local, para PAIC, Partido Africano para a Independência de Cabo Verde. Luís Cabral partiu para um exílio dourado em Portugal, onde afirmou sentir-se em casa mais do que em Cabo Verde das suas origens. Até 1984, o país foi controlado por um conselho revolucionário sob a chefia de Nino Vieira. Em 1994, tiveram lugar as primeiras eleições pluripartidárias. Já em 1998, o presidente Nino Vieira teve de enfrentar um golpe militar liderado pelo brigadeiro Ansumane Mané. Entre 1998 e 1999, o país mergulhou praticamente numa guerra civil que acabou por levar Nino Vieira a exilar-se em Portugal. Realizaram-se novas eleições, ganhas por Kumbayalá, que assumiu o cargo de presidente da República em 2000. Conhecido como o Homem do Barrete Vermelho, não tardou a revelar-se uma nulidade a todos os títulos e foi deposto por novo golpe militar em setembro de 2003, sob a alegação de inépcia para resolver problemas. Em abril de 2004, tiveram por fim lugar as eleições legislativas, adiadas inúmeras vezes. Em outubro do mesmo ano, Ansumane Mané, comandante Mor das Forças Armadas, que nunca vira com bons olhos a ascensão de Kumbayalá à presidência, protagonizou um novo levantamento, mas acabou por ser morto por adversários, o que causou uma forte comoção em todo o país.
a situação continuou a piorar em todos os domínios. A Guiné-Bissau transformou-se cada vez mais num entreposto do narcotráfico internacional. A 1 de março de 2009, Tagmé Nawaye, chefe do Estado-Mor das Forças Armadas e antigo rival político de Nino Vieira, foi morto num atentado bombista. Alguns militares que lhe eram próximos suspeitaram, embora sem provas, que o presidente estivesse envolvido neste assassinato. Atacaram o Palácio Presidencial e, na manhã seguinte, 2 de março de 2009, mataram Nino Vieira a sangue frio. O presidente da Assembleia Nacional Popular, Raimundo Pereira, assumiu a presidência interina.

0: Hoje, em uma data na história, recordamos a proclamação da independência da Guiné-Bissau. O texto deste programa foi escrito por Alberto Mazanga, teve a sonorização de Musa G. Galibo e a locução de Albertina Zandamela.
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0: 12 horas 21 minutos.
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Esta é a presença de Esgoruane, quando o relógio marca 12 horas e 22 minutos. Desejamos a si que a esta hora está à mesa um bom proveito à merecida refeição da tarde.

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0: O que que se passa, filha?
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0: Boa tarde, Presidente da República defende mais cooperação internacional para apoiar os países em desenvolvimento e vulneráveis a enfrentar o impacto das mudanças climáticas. Daniel Chap falava em Nova York na Assembleia Geral das Nações Unidas.
1: A preparação e a cooperação internacional serão fundamentais para reduzir estes impactos num contexto em que as necessidades humanitárias já enfrentam um financiamento extremamente deficitário ao nível de todo o mundo.
0: Empresário moçambicano usurpa a terra das comunidades em Manica entrega para exploração de ouro. Conselho Europeu pede o restabelecimento da liberdade de navegação no Estreito de Hormuz e o fim do conflito Estados Unidos-Irão. São estes os tópicos do Jornal da Tarde, num dia em que os Mambas cumpriram o último treino antes do jogo de amanhã contra o Senegal. Os desenvolvimentos destes e de outros assuntos dentro de instantes. Na edição e apresentação, Orlando Ngoveni, sonorização de Sam Elias. Boa audição. Vamos aos desenvolvimentos. O presidente da República, Daniel Chapo, reafirmou ontem a sua visão sobre a paz como elemento fundamental no processo de desenvolvimento. Falando em Nova York, nos debates de alto nível inseridos na Assembleia Geral das Nações Unidas, Daniel Chapo focou-se na paz, fim dos conflitos e desenvolvimento econômico como alicerces para um mundo cada vez mais próspero. Mais informação sobre a participação do estadista moçambicano na Assembleia Geral das Nações Unidas, por Lília Langa.
2: O presidente da República defende mais cooperação internacional para apoiar os países em desenvolvimento e vulneráveis a enfrentar o impacto das mudanças climáticas. Daniel Chapo disse ser necessário reforçar o financiamento para adaptação, facilitar o acesso aos fundos climáticos e investir em sistemas de alerta prévio e infraestruturas resilientes. O chefe de Estado discursava ontem em Nova Iorque, na 81ª sessão da Assembleia Geral das Nações Unidas.
1: A preparação e a cooperação internacional serão fundamentais para reduzir estes impactos num contexto em que as necessidades humanitárias já enfrentam um financiamento extremamente deficitário ao nível de todo o mundo. Reiteramos, por isso, a necessidade de reforçar o financiamento para adaptação, facilitar o acesso aos fundos climáticos, operacionalizar os mecanismos de perdas e danos e investir em sistemas de alerta prévio e infraestruturas resilientes.
2: Daniel Chapo alertou para a vulnerabilidade de Moçambique aos eventos climáticos extremos, numa altura em que o país prepara-se para responder a possíveis impactos do fenômeno climático El Niño. O presidente da República defende, por outro lado, que a África tenha pelo menos 2 assentos permanentes no Conselho de Segurança das Nações Unidas para o continente com todas as prerrogativas.
1: A África não pode continuar no centro da agenda do Conselho de Segurança e permanecer ausente na sua categoria de membros permanentes. A África deve ser membro permanente do Conselho de Segurança das Nações Unidas. Reafirmamos, por isso, a posição comum à África relativa a reforma do Conselho de Segurança das Nações Unidas, baseada no consenso de Ezulwini e da declaração de Sirte, à luz do qual não menos de 2 assentos permanentes com todas as prerrogativas e privilégios, incluindo o veto enquanto este existir. E 5 assentos não permanentes são destinados à África.
2: No domínio econômico, o chefe de Estado defende que a África deve deixar de limitar-se à exportação de recursos naturais e avançar para a transformação e criação de valor local.
1: Esta é também a ambição de África, ser a autora do seu próprio destino, participar na definição de regras e beneficiar plenamente da riqueza que ajuda a criar. A África enfrenta, contudo, um paradoxo. É rica em recursos e retém pouco o valor que estes recursos geram. Por isso, o investimento deve evoluir da simples extração para a transformação e criação de valor a nível local, passando das transações às parcerias, da dependência à criação de capacidades e de exportação de recursos à construção de cadeias de valor nacionais, regionais e internacionais.
2: Daniel Chapo apelou ainda para mais apoio visando a manutenção da estabilidade em Cabo Delgado e a reconstrução das zonas afetadas pelo terrorismo. Hoje, às 20 horas e 30 minutos, a Rádio Moçambique vai transmitir na íntegra o discurso do chefe de Estado na 81ª Assembleia Geral das Nações Unidas.
0: Lilia Langa, a informação que dá conta de que o presidente da República defende mais cooperação internacional para apoiar os países em desenvolvimento e vulneráveis a enfrentar o impacto das mudanças climáticas. Enquanto isso, aqui no país, pouco mais de 40 mil pessoas poderão ser afetadas pelo fenômeno climático El Niño a partir de outubro próximo no distrito de Inhassoro, em Inhambane. Venâncio Macam.
3: São pessoas que vivem nas zonas áridas e semiáridas do interior e sem curso de água para a prática da agricultura nas baixas. O diretor das atividades económicas de Inhassoro, Romão Lambucen, diz que, apesar do cenário que se prevê venha a ser crítico, existem algumas ações de antecipação ao fenômeno. Lambucen fala do fomento pecuário e distribuição de motobombas para a irrigação em zonas onde existem poucos recursos de água.
4: Trabalhamos com a Direção Provincial da Agricultura e outros parceiros, mas agora neste momento estamos a fornecer motobombas para as zonas onde temos água dos rios e lagoas, recolher as baixas e as nossas lagoas, para a produção de hortícolas, hortaliças e outras coisas. Estamos neste momento a fazer o fomento de caprino, é uma espécie muito resiliente, mesmo que não beba água, não haja muita vegetação, ela consegue se alimentar. Então houve um fomento agora em parceria com a Joago, cerca de 700 caprinos na localidade de Inhapele. E também fizemos outro fomento de 112 cabeças bovinas na localidade do Cometer. É mesmo para, se não falharmos na produção agrícola, temos alguma coisa. Também estamos a fazer o tratamento químico contra a doença do ídolo nos cajueiros. Também somente o cajueiro é uma cultura tolerante à seca. E já estamos numa fase da floração. Em outubro, começamos a ter o nosso cajueiro.
3: Romão Lambucen, diretor das atividades económicas no distrito de Inhassoro, em Inhambane, e as ações de antecipação ao fenômeno climático El Niño a partir de outubro próximo. Venâncio Macam, Inhambane.
0: Doze horas e 37 minutos, Jornal da Tarde da Rádio Moçambique, no seu receptor, a partir dos estúdios centrais desta estação emissora em Maputo. Seguimos com mais informação de atualidade nacional. A primeira-ministra confere posse esta tarde ao diretor-geral da Escola de Governação e ao diretor-geral adjunto para a área de formação e aperfeiçoamento profissional da Escola de Governação. Um comunicado refere que Bem-vindo, Alvi, vai empossar na mesma cerimónia o presidente da Comissão Executiva da Agência de Desenvolvimento Integrado do Sul e o presidente do Conselho de Administração da Empresa Nacional de Aquisição de Produtos Petrolíferos. Ainda hoje, a primeira-ministra vai participar na cerimónia de lançamento do livro Introdução às Finanças Islâmicas, Princípios, Contratos e Modelos de Intermediação, da autoria de Jafar Abdullahi e Karino Modan. O embaixador da Itália em Moçambique, Gabriel Anes, diz que os moçambicanos têm muito a ensinar outros povos como construir a paz através do diálogo. Jorge John.
5: Gabriel Anes considera que Moçambique tem uma rica experiência de pacificação com base em processos negociais que deve ser partilhada. O diplomata fez o pronunciamento esta quarta-feira na cidade da Beira, na cerimônia de condecoração e entrega da medalha Ordem da Itália ao ativista Nelson Moda, responsável da comunidade de Santo Egídio, em Sofala.
6: Os moçambicanos herdaram esta experiência não apenas para usufruir da paz assinada em 1992, mas como um verdadeiro alfabeto da paz a oferecer ao mundo inteiro. Isso é algo que as moçambicanas deveriam ter muito orgulho. Preservem esse alfabeto da paz. Eu vi as instituições moçambicanas e a sociedade civil moçambicanas e os partidos políticos moçambicanos num momento de gravíssima crise política pós-eleitoral, todos os atores recorrer a este alfabeto da paz para evitar que essa situação pudesse degenerar em algo pior. E foi um processo 100% moçambicano. Esta vez, o alfabeto da paz fez com que Moçambique não precisou recorrer à mediação de atores internacionais.
5: A medalha Ordem da Itália, atribuída a Nelson Moda, é um reconhecimento do Estado transalpino ao contributo do ativista na promoção das relações de amizade e cooperação entre Moçambique e Itália. Nelson Moda dedica a distinção à comunidade de Santo Egídio, organização que o levou ao ativismo e olha para a condecoração como um encorajamento a seguir em frente na luta por um mundo cada vez melhor.
7: Eu recebo esta condecoração, senhor embaixador, com profunda e reiterada gratidão, mas a partir de si, a União Europeia e toda a comunidade internacional que se envede mais esforços, porque Moçambique é Cabo Delgado. Cabo Delgado é Moçambique. Não existe guerra maior, guerra menor. Não existe guerra de pobres, guerra de ricos. Cada vida humana que se dissipa num conflito é Deus que morre. Esta condecoração reforça a armadura que a Santo Egídio já lhe havia coroado.
5: O ativista Nelson Moda, responsável da comunidade de Santo Egídio, em Sofala, falando após receber medalha Ordem da Itália. Jorge Gione, na Beira.
0: O presidente da República, Daniel Chapo, anunciou em Nova York, Estados Unidos da América, que poderá ser conhecida ainda este ano a decisão definitiva de investimentos da ExxonMobil para a exploração do gás na bacia do Rovuma, em Cabo Delgado. Reporta o enviado da Rádio Moçambique a Nova York, Mohamed Jan.
8: Segundo Daniel Chapo, as negociações com a ExxonMobil continuam e com sinais positivos. O chefe de Estado fez uma avaliação positiva da visita a Nova York, mercê dos bons contactos havidos com empresários e também da participação na Assembleia Geral da ONU.
9: O balanço é extremamente positivo. Nos concentramos em três aspectos: a paz, a segurança e o desenvolvimento sustentável. E nos concentramos, sobretudo, naqueles aspectos que ameaçam a paz em Moçambique. O terrorismo, que é um desafio global, que achamos que é aqui, a sede das Nações Unidas, é o palco certo para chamar a atenção ao mundo, que o terrorismo é um fenómeno global e temos que encontrar também uma solução global.
8: Presidente da República, Daniel Chapo, falando no encerramento da visita a Nova York.
0: E aqui no país, a ExxonMobil Moçambique apresenta em teto o potencial da indústria de petróleo e gás e prepara estudantes e profissionais para as oportunidades que poderão surgir ao longo da cadeia de valor do setor. Ignacio Gamay.
10: A iniciativa pretende reforçar a visibilidade nacional do Rovuma LNG e proporcionar informação sobre as suas perspectivas de desenvolvimento e as oportunidades de formação e inserção profissional. A campanha é dirigida, entre outros, a estudantes universitários, profissionais do setor do petróleo e gás e profissionais das áreas técnicas de mineração e outras. O governador de Tete disse que a iniciativa representa também uma oportunidade para que a comunidade de diferentes pontos do país tenham acesso à informação sobre o projeto Rovuma LNG e sobre as oportunidades que este poderá gerar no futuro. Segundo Domingos Viola, os estudantes e profissionais de TET são chamados a refletir neste projeto que pretende ampliar a participação de empresas e profissionais moçambicanos na indústria de petróleo e gás.
11: O projeto Rovuma LNG é uma janela de oportunidades que se abre para o nosso país. Cabe-nos a todos, governo, empresas, academia, sociedade civil e cidadãos, transformar essa oportunidade em progresso efetivo, em emprego digno, em conhecimento partilhado e em melhoria das condições de vida das nossas populações. A província de Tete está pronta para fazer a sua parte nesta fase do projeto Rovuma LNG da ExxonMobil Moçambique.
10: A campanha, que já teve a sua trajetória pelas cidades de Pemba, Nampula e Tete, segue nos próximos dias para outras urbes como Beira, Vilanculos e Maputo. Ignacio Gamay, cidade de Tete.
0: Da cidade de Tete para Cabo Delgado, onde o projeto Clean Cooking, implementado pela Enrovuma Basin, poderá distribuir 2 milhões de kits de cozinha até 2028 no quadro do uso de energias limpas, renováveis e sustentáveis no país. Carmona Luiz.
12: Diretor-geral daquela multinacional italiana, Francesco Gaspar, anunciou o fato nesta quarta-feira na cidade de Pemba, em Cabo Delgado, no lançamento do relatório das atividades realizadas nos últimos 20 anos em Moçambique.
13: Trabalhamos para ampliar o acesso a soluções energéticas mais limpas, e sustentáveis. Desde 2023, o nosso programa de Clean Cooking já distribuiu mais de 200 mil soluções melhoradas de cozinha nas províncias de Maputo, Sofala e Manica, com a ambição de beneficiar até 2 milhões de pessoas até 2028. Estes números representam muito mais do que resultados quantitativos. Representam empresas que crescerão e famílias que hoje dispõem de soluções energéticas mais seguras e sustentáveis. Estes 20 anos dão-nos a oportunidade de olhar para trás com orgulho, mas também de olhar para o futuro com responsabilidade.
12: Para o governador de Cabo Delgado, Valis Tawabo, a grandeza de um investimento deve ser acompanhado pela dimensão dos benefícios dele resultantes para a economia e para as populações locais.
14: É neste quadro que continuamos a atribuir particular importância à promoção do emprego, sobretudo para os jovens, à formação, à capacitação profissional, ao desenvolvimento de competências nacionais, à participação de empresas moçambicanas, incluindo as pequenas e médias empresas, e à transferência de conhecimento e tecnologia. Esperamos, igualmente, que as comunidades continuem a ocupar um lugar central neste processo, através de mecanismos de diálogo e participação que permitam compreender as suas preocupações, identificar as suas prioridades e promover respostas adequadas às realidades locais.
12: Valis Tawabo, governador de Cabo Delgado, intervindo no lançamento do relatório de sustentabilidade da Eni Rovuma Basin, uma multinacional italiana no setor de petróleo e gás, que opera em Moçambique desde o ano de 2016. Carmona Luiz, em Pemba.
0: Mambas cumprem hoje o último treino antes do jogo de amanhã contra o Senegal. Esta é uma informação a conferirmos daqui a pouco. Para já, uma escala em Manica, onde empresário moçambicano usurpa a terra das comunidades de Xinharua e entrega a empresas de exploração de ouro. Moisés Saela tem toda a informação.
15: A Direção Provincial de Desenvolvimento Territorial e Ambiente de Manica trabalha junto da comunidade de Xinharua, no distrito de Manica, para solucionar o conflito de terra numa área de cerca de 60 hectares usurpada por um empresário. O referido empresário cedeu as terras da comunidade à empresa de exploração de ouro, com as quais realiza atividades comerciais em benefício próprio, uma situação que lesa os nativos e viola a lei de exploração de recursos naturais. O caso poderá ser solucionado através de mecanismos judiciais, uma vez que o empresário se recusa a comparecer nas audições com a comunidade para esclarecimentos. O diretor provincial do Desenvolvimento Territorial e Ambiente de Manica, Rafael Manjate, repudia o facto do empresário Lopes Kishine ter retirado os marcos que indicavam a sua área com o objetivo de usurpar terras da comunidade.
16: Ele próprio é que fez o plano de exploração e ele próprio assinou. Está tudo isso documentado. Oh, nós hoje achamos estranhos quando o requerente aparece a dizer que a área tem 200 hectares, mesmo tendo em conta que ele tem apenas 141 hectares. Isso é estranho para nós. São atitudes que não engrandecem aos titulares de Duarte, porque ele tem consciência que a área tem apenas 141 hectares. Fizemos um trabalho, no terreno tem marcos visíveis que foram derrubados, alguns foram partidos. Com que intenção nós não sabemos. Convidamos o requerente para irmos juntos ao terreno e fazermos esse trabalho juntamente com a comunidade. Não se fez presente alegando que estava na cidade da Beira. Na verdade, não estava na Beira, estava no distrito de Manica, não se fez presente. Estamos a citar medidas para que nós possamos encontrar o requerente e a comunidade e voltarmos a mostrar os limites reais.
15: O governo apela aos titulares de Duates para que colaborem com o setor do desenvolvimento territorial e ambiente na gestão da terra. Quanto às empresas que fazem exploração de ouro no espaço pertencente à comunidade de Xinharua, o governo está a encetar contactos para garantir que os titulares do espaço tenham benefícios resultantes desta atividade. Da cidade de Chimoio, Moisés Sela.
0: De Chimoio para a província de Gaza, onde deputados da Frelimo reúnem-se com o Conselho Executivo Provincial de Representação do Estado. Horácio Dengo cobriu o evento. Deputados da Assembleia da República pela bancada parlamentar da Frelimo no Círculo Eleitoral de Gaza e constatam com satisfação o desempenho dos órgãos de governação descentralizada na província durante o primeiro semestre deste ano. Os parlamentares apontam o relançamento da produção agrícola, restabelecimento da rede viária, embora ainda deficitária, reabertura de serviços públicos e como sendo as principais realizações que contribuíram para a normalização da vida das comunidades pós-enxurradas. A constatação foi feita esta quarta-feira na cidade de Xangai, no encontro de avaliação das atividades realizadas pelos Conselhos Executivo Provincial e de Representação do Estado no período que vai de janeiro a junho do ano em curso. Depois deste encontro, Alberto Valoi, porta-voz do grupo parlamentar, disse que os dois órgãos de governação descentralizada foram recomendados a intensificar o trabalho de base de modo a encontrar soluções dos problemas que apoquentam a população, como a falta de água em algumas comunidades.
17: Queríamos, a partir disso, enaltecer este esforço que está a ser empreendido pelo governo. Pois nós recomendamos, primeiro, maior interação com a população, a partilha desta informação com o povo e continuar a criar aquilo que são as várias iniciativas locais, que é a parceria público-privado. Há alguns aspectos que podem ser resolvidos localmente e, por causa disto, nós recomendamos ao governo para muito rapidamente transformar aqueles desafios em oportunidades e encontrar alguns mecanismos locais para resolver os problemas da população. Por exemplo, nós estamos a falar da questão do abastecimento de água potável.
0: E porta-voz dos deputados pela bancada parlamentar da Frelimo, Círculo Eleitoral de Gaza, Alberto Valoi, no fim do balanço das atividades realizadas pelos órgãos de governação descentralizada provincial durante o primeiro semestre do ano em curso. Horácio Dengo, em Xangai. Doze horas e 53 minutos. Passo agora para notícias internacionais. O presidente do Conselho Europeu pediu hoje ao presidente do Irã o restabelecimento da liberdade de navegação no Estreito de Hormuz e o fim dos ataques contra países vizinhos. António Costa diz que a União Europeia está disposta a apoiar todos os esforços diplomáticos em curso para pôr fim à guerra entre os Estados Unidos da América e o Irã, considerando que o diálogo é a única via para resolver conflitos e garantir uma paz duradoura em toda a região. A conversa entre o presidente do Conselho Europeu e o presidente do Irã aconteceu à margem da Assembleia Geral da ONU, que está a decorrer em Nova Iorque, nos Estados Unidos da América. A guerra do Irã, iniciada pelos Estados Unidos da América e por Israel, está em curso desde 28 de fevereiro deste ano. Na Tanzânia, cerca de 136 mil pessoas estão em risco de ser afetadas pelas inundações associadas ao fenômeno El Niño a partir de outubro próximo na região de Dodoma. Correspondente Monteiro Bonifácio.
18: Face a esta previsão, o governo da região de Dodoma elaborou um plano de emergência que visa minimizar os danos aos cidadãos e às infraestruturas, avaliado em 30 bilhões de shillings, cerca de 723 milhões de meticais. A chefe do Departamento de Comunicação no gabinete do Comissário Regional de Dodoma, Francisca Anselmo, informou que dentro do plano de emergência foram identificadas 90 áreas de alto risco nos 8 distritos da região que poderão enfrentar inundações, contaminação de fontes de água e prejuízos nos campos de produção agrícola. Estes locais abrangem as cidades de Dodoma e Kondoa e os distritos de Chamwino, Kongwa, Mpwapwa, Chemba, Bahi e Kondoa. Francisca Mselemu destacou que o plano de emergência foi elaborado com base em 4 etapas, nomeadamente preparação, ação antecipada, resposta a desastres e recuperação das atividades após o impacto. De acordo com a Autoridade Meteorológica da Tanzânia, o volume de chuvas entre outubro e dezembro poderá ficar acima da média devido aos efeitos de El Niño, o que vai provocar inundações e erosão do solo, além de afetar a produção agropecuária. Outros danos serão nas infraestruturas públicas e privadas, interrupções nos transportes e serviços essenciais, degradação ambiental e aumento de doenças de origem hídrica. O governo apela à população que vive nas zonas já identificadas como de risco para abandonarem e fixarem-se em locais seguros antes que o pior aconteça. De Dar es Salaam, Monteiro Bonifácio.
0: Outras notícias internacionais dão conta de que grupos armados da região etíope de Tigré declaram guerra total contra o governo da Etiópia. É um anúncio feito hoje à agência France Press pelo vice-presidente das autoridades rebeldes do Tigré, numa altura em que os combates entre as forças federais e os grupos armados agravaram-se no norte do país. O governo federal etíope, liderado pelo primeiro-ministro, e as autoridades rebeldes acusaram-se mutuamente de quererem desencadear um novo conflito. Segundo a agência France Press, as hostilidades fizeram ressurgir o espectro de uma nova guerra, menos de 4 anos após a assinatura de um acordo de paz em Pretória, que tinha posto fim ao conflito no Tigre. De acordo com dados da União Africana, 600 mil pessoas morreram no conflito entre 2020 e 2022. 12 horas e 56 minutos. Passo agora para o desporto. Mambas cumpre hoje o último treino antes do jogo de amanhã contra o Senegal. Reporta sobre isso o jornalista RM Desporto Albino Miambo.
19: Os Mambas cumpriram o último treino aqui no Estádio Nacional do Zimpeto, tendo no horizonte o jogo desta sexta-feira frente ao Senegal, primeira ronda, Grupo J, apuramento para a CAN do próximo ano. Bruno Wilson, pelo que vi, será titular ao lado de Nené na seleção nacional, mas é uma equação a ser resolvida até a hora de jogo, porque o Skin Conde está a esconder a estratégia para surpreender os senegaleses, como se sabe, estão na máxima força aqui na capital moçambicana. Comigo o fotojornalista Eliseu Patif, que também está a acompanhar os treinos da seleção nacional. Eliseu, por aquilo que estás a ver, a nossa seleção tem condições de fazer um bom resultado frente ao Senegal?
20: Estou maravilhado por aquilo que estou aqui a ver, e uma das coisas que mais me impressionou

0: As qualidades do Jenner, eu acho que é uma bênção para este país e todas as atenções estão viradas a este país e esse contributo tem, essa façanha tem a ver muito também com a qualidade do Jenner. Hoje Moçambique é muito mais conhecido por causa do Jenner e acredito que ter o Jenner na nossa seleção motiva até os próprios colegas. Eu acho que será uma mais-valia e tem sido uma mais-valia. Temos visto que os últimos jogos, o jogador que mais marca na seleção tem sido o Jenner e as suas qualidades são inquestionáveis e eu acredito que ter Jenner é uma bênção para este país e vamos capitalizar melhor a nossa maior estrela.
1: Eliseu Patife, fotojornalista que está a acompanhar os treinos da Seleção Nacional e de certeza estará amanhã aqui a acompanhar a nossa seleção durante o Senegal. Missão Senegal é já amanhã, próximo dia 29, Sudão. Os moçambicanos acreditam que os Mambas possam fazer duas vitórias a partir do Estádio Nacional de Desempenho no último treino dos Mambas, Albino Muyambo.
2: Está completa a informação no Jornal da Tarde da Rádio Moçambique. Despedem-se Samuel Elias nos cuidados técnicos e Orlando Ngoveni na edição e apresentação. Boa tarde.

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2: O Fundo de Desenvolvimento Económico Local FDL está a transformar vidas e a impulsionar o empreendedorismo na província de Maputo. Até o momento, mais de 1.400 empregos entre fixos e sazonais foram criados com o financiamento de 723 projetos nesta parcela do país. 41,9 milhões de meticais é o valor aplicado na primeira fase do Fundo de Desenvolvimento Económico Local na província de Maputo. Saudações, está a iniciar a reportagem que vai espelhar o impacto do Fundo de Desenvolvimento Económico Local, FDEL, na vida da juventude na cidade da Matola. Estão na companhia de Domingos Macalani na edição e apresentação e Elvis Magaia nos cuidados técnicos. Ótima escuta! O Fundo de Desenvolvimento Económico Local FDEL foi lançado pelo Presidente da República, Daniel Chapo, a 31 de julho de 2025 na província de Inhambane, com capital inicial de cerca de 15 milhões de dólares. O fundo visa impulsionar as economias rurais e locais com foco em jovens e mulheres através da concessão de créditos com juros bonificados de 5% e prazos de reembolso de até 12 e 24 meses. Na província de Maputo, a primeira fase deste processo está a ser descrito como um sucesso. Jovens empreendedores começam a transformar os seus sonhos em negócios sustentáveis, criando oportunidades de emprego e contribuindo para o desenvolvimento econômico local. A diretora provincial de Plano e Finanças em Maputo, Matilde Beirão, explica que até o momento, mais de 1.400 empregos entre fixos e sazonais foram criados com financiamento de 723 projetos nesta parcela do país, no montante de 41,9 milhões de meticais.
3: Em 2025, tivemos início desta iniciativa. Foi alocado um montante para a província de Maputo, em todos os distritos e autarquias, um montante de 41,9 milhões de meticais. Este montante teve maior peso.
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0: Boa tarde, mulher de 33 anos morre num acidente de viação em Gurui. O acidente ocorrido esta quarta-feira é o segundo esta semana. Assim, contabilizam-se 3 pessoas que perderam a vida só esta semana na Zambézia. É muito sangue nas nossas estradas. Está no ar a primeira edição do Jornal da Zambézia para a tarde de quinta-feira, 24 de setembro, de 2026. Outro destaque, secretário de Estado do Turismo, Fredson Bacar, quer a atração de investimentos para desenvolver o setor na Zambézia. A edição e apresentação são de Caetano Alberto, com a sonorização e montagem de Jaime Alferes. Boa escuta. Vamos a começar com as notícias na voz de Alex Felipe.
1: 2 indivíduos desconhecidos munidos de katanas feriram gravemente na noite passada um cidadão de aproximadamente 70 anos no povoado de Kuvunga, no distrito de Inhassuns. A informação foi avançada pela esposa da vítima, Inácia Savaína. Entretanto, o líder comunitário do povoado de Kuvunga, Alberto Carlos, disse que o caso já foi comunicado à Polícia da República de Moçambique e apela à vigilância. O distrito de Lugela, na Zambézia, acolhe este fim de semana o primeiro festival do Rio na Macurra, com vista a incentivar o turismo comunitário. A administradora de Lugela, Guilhermina Machica, explicou que o festival, que coincide com o Dia Mundial de Turismo, a assinalar-se este domingo, pretende contribuir para a exaltação das potencialidades turísticas do distrito. O Fundo Nacional de Energia vai eletrificar a sede do posto administrativo de Xire, no distrito de Morrumbala. O administrador do Pelouro do projeto no FUNAI, Joaquim Macanguice, disse que as obras poderão iniciar no próximo ano. Está tudo a postos para a realização de Kilimanjaro Fashion Week este fim de semana, evento que pretende lançar as bases para o desenvolvimento de uma indústria de moda na província de Zambézia. A iniciativa é promovida pela Agência de Moda em parceria com o Centro Cultural Bons Sinais. Prevê-se a participação de 30 modelos, estilistas e modistas que terão a oportunidade de apresentar ao público as suas criações. O produtor do evento, Severino Trinta, assegura que os preparativos decorrem a bom ritmo, estando já concluídos os ensaios dos modelos com as peças que serão exibidas no desfile. Instituto Nacional de Gestão e Redução do Risco de Desastres forma, com apoio do Unicef e Comitês Comunitários de Jovens no distrito de Xinde, no sul da Zambézia, para prevenção de desastres na época chuvosa e ciclónica que se avizinha. O chefe do Departamento de Gestão e Redução de Riscos de Desastres na delegação do NGD na Zambézia, Baltazar Calado, afirma que pretende-se, com a iniciativa, envolver adolescentes e jovens na gestão de riscos de desastres nas comunidades onde estão inseridos. Baltazar Calado acrescenta que as crianças normalmente são as mais afetadas por eventos climáticos extremos, por isso a necessidade do seu envolvimento na planificação e execução das atividades de prevenção e redução de riscos.
0: Dos seus estúdios em Climane, a Rádio Moçambique continua a transmitir a primeira edição do Jornal da Zambézia, agora sem espaço de reportagem. Secretário de Estado do Turismo, Fredson Bacar, quer a atração de investimentos para o setor de turismo na Zambézia. Detalhes desta informação com a jornalista Joana Brito.
2: Secretário de Estado do Turismo recomenda ao governo provincial e ao empresariado local para atração de investimentos visando o desenvolvimento da cadeia do setor do turismo na província da Zambézia. Fredson Bacar observa que as potencialidades turísticas da Zambézia são pouco exploradas, o que contribui para a fraca coleta de receitas. O secretário de Estado do Turismo falava esta quarta-feira a jornalistas em Kilimane, depois de visitar alguns estabelecimentos do setor. Fredson Bacar diz ser necessário mudar o pensamento de que a Praia de Zalala é a única atração turística na Zambézia.
3: A Zambézia não tem só Zalala, não. A Zambézia, cada um dos distritos, dos 22 distritos da província da Zambézia, tem similaridades e tem suas particularidades. Cada um dos 22 distritos da província da Zambézia é um destino turístico. Há aqui oportunidade para diversificar a oferta do produto turístico. Há uma panóplia de oportunidades, de potencialidades que a província tem. O desafio que nos colocamos a fazer juntamente com a província é continuar a identificar, a mapear e a empacotar estas potencialidades e vamos fazer um caderno das oportunidades de investimento para atrair investimento local, Felizmente, estamos satisfeitos também pelo fato de termos investidores nacionais e locais a investir na restauração.
2: O secretário de Estado do Turismo, Fredson Bacar, manteve esta quarta-feira encontros com autoridades governamentais da Zambésia para discutir mecanismos para impulsionar o setor.
3: Porque nós, enquanto setor que superintende o turismo, quer o Conselho Executivo Provincial, quer o Conselho de Representação do Estado, de tal forma que hoje estivemos reunidos com Sua Excelência, o Secretário de Estado da Província, estivemos reunidos com o Diretor do Gabinete do Governador da Província da Zambésia e abordámos o tema do turismo. Também estivemos reunidos com os nossos colegas dos Serviços Provinciais de Atividades Económicas e da Direção Provincial de Cultura e Turismo, que é justamente para analisarmos como que nós podemos construir ou melhorar o ecossistema do turismo na província da Zambésia.
2: Fredson Bacar, secretário do Estado do Turismo.
0: Ainda no turismo, o distrito de Lugela, na Zambésia, acolhe este fim de semana o primeiro festival do Rio Namakura, com vista a incentivar o turismo comunitário. A administradora de Lugela, Guilhermina Machica, explicou que o festival, que coincide com o Dia Mundial de Turismo, a assinalar-se este domingo, pretende contribuir para a exaltação das potencialidades turísticas do distrito. Para além de espetáculo musical, o Festival do Rio Namakura contempla atividades desportivas, afirma a administradora de Lugela, Guilhermina Machica.
4: O Festival do Rio Namakura é um festival em que nós vamos demonstrar aquilo que nós temos em termos de turismo no distrito de Lugela. Nós sabemos que o distrito de Lugela é um distrito com um grande potencial turístico, é um distrito com um grande potencial em muitas áreas em particular, mas o turismo nós temos tudo para dar certo. Vamos ter um concurso de canoagem. Teremos jogo também, o voleibol. Então, vamos aproveitar, deliciar o pouco que Lugela tem. Lugela tem um grande potencial em termos de gastronomia. Neste dia, vamos oferecer a gastronomia típica, que é a galinha cafrial com chima de mandioca. É muito saboroso.
0: A administradora de Lugela, Guilhermina Machica, acrescenta que neste momento, várias equipas trabalham para assegurar que o festival decora em ambiente de segurança.
4: Em relação à segurança, está garantida. Nós temos a nossa PRM local, os nossos também polícias comunitários estão todos preparados para acolher este evento. E para além disso também, nós estamos organizados para que o evento decora num ambiente de paz e harmonia, sem nenhum sobressalto.
0: Guilhermina Machica, administradora de Lugela. Agora sim, vamos falar do acidente ocorrido ontem em Gurue. Uma pessoa morreu esta quarta-feira em Gurue, no norte da Zambésia, em consequência de acidente de viação. A informação foi avançada pela porta-voz do Comando Provincial da Polícia da República de Moçambique na Zambésia, Belarmina Henriques. A fonte aponta excesso de velocidade como sendo a principal causa do sinistro. A vítima mortal é uma mulher de 33 anos.
5: Os intervenientes circulavam na Estrada Nacional número 103, e o ciclomotor fazia o sentido este a oeste, isto do distrito de Ile para o distrito de Gurue. E chegando ao local dos factos, da sinistralidade, que é já na UP6, o ciclomotor frontalmente com a viatura, que fazia o sentido contrário, ambos não respeitaram aquilo que era o distanciamento previsto entre a viatura e o ciclomotor para que não colidissem, e a viatura foi circulando fora de sua faixa de rodagem e acabou colidindo com o ciclomotor, arrastando até uma vala, e a mesma depois veio a capotar. E temos como causas prováveis desse acidente de viação, presume-se que seja a circulação fora da faixa de rodagem e aliado ao excesso de velocidade. E deste acidente, houve um óbito por parte da condutora do ciclomotor, isso horas depois de ter sido socorrido ao hospital rural do distrito de Gurue, da cidade de Gurue, e temos um detido nas nossas subunidades, neste caso o condutor da viatura.
0: Este é o segundo acidente de viação ocorrido esta semana na Zambézia. O primeiro registrou-se domingo em Kilimani com 2 óbitos. A notícia sobre o acidente de viação é a última para esta primeira edição do Jornal da Zambézia. Vamos aí recordar os destaques. Mulher de 33 anos mora num acidente de viação em Gurue. O acidente registrado esta quarta-feira é o segundo esta semana. Assim, contabilizam-se 3 pessoas que perderam a vida só esta semana na Zambézia. É muito sangue nas nossas estradas. Dissemos também que o secretário de Estado do Turismo, Fredson Bacar, quer a atração de investimentos para o setor de turismo na província. Agora sim, despedem-se Caetano Alberto e Jaime Alferes. Assim que nos acompanhou, muito obrigado pela atenção dispensada.
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7: Treze horas e 15 minutos, está feito o Jornal da Tarde. Vamos à música e comerciais.

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4: O que a vovó está a cozinhar hoje?

0: fazemos corrida todos os dias na escola, mas ela sempre me ganha.
1: Ah, filha, vamos resolver isso. Vou fazer asinhas de frango de novo para o jantar.
0: Mas frango, papá, afinal frango não é só para os dias de festa.
1: Não, filha. Olha, filha, deves comer proteína animal com frequência. O frango vai te ajudar a ficar mais forte e a correr mais rápido.
2: Juju e Berta hoje competem mais uma vez. Então, quem vai ganhar? É um, é dois, é três. Vai!
3: Berta, Juju, Berta, Juju, Berta, Juju.
2: E a Berta ganhou!
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0: 13 horas e 30 minutos, seguimos adiante nesta emissão de quinta-feira. Pois, numa emissão de quinta-feira, dia 24, a prestarmos então uma antecipação da homenagem aos militares do nosso território nacional, amanhã, dia 25, vamos fazendo a festa antecipadamente, deste lado, com música e comerciais. E a falar da música que faz história, portanto, desta data 25 de setembro, vamos ouvir esta data 16 de junho.
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Deixo-vos com esta companhia de Dr. Iaga, já está junto de estúdios da Rádio Moçambique, o meu substituto ao turno, o colega Bagarela da Silva, que vai prosseguir com o restante da programação desta estação emissora. Eu sou Kim Monteiro, estimei imenso ter estado na sua companhia.

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1: As notícias a esta hora apresentadas por Ivanob Dias. Muito boa tarde.
2: Gerson Alexandre, ouvinte, muito boa tarde. O Presidente da República defende mais cooperação internacional para apoiar os países em desenvolvimento e vulneráveis a enfrentar o impacto das mudanças climáticas. Daniel Chapo diz ser necessário reforçar o financiamento para adaptação, facilitar o acesso aos fundos climáticos e investir em sistemas de alerta prévio e infraestruturas resilientes. O chefe de Estado discursava ontem em Nova Iorque na 81ª sessão da Assembleia Geral das Nações Unidas.
3: A preparação e a cooperação internacional serão fundamentais para reduzir estes impactos num contexto em que as necessidades humanitárias já enfrentam um financiamento extremamente deficitário ao nível de todo o mundo. Reiteramos, por isso, a necessidade de reforçar o financiamento para adaptação, facilitar o acesso aos fundos climáticos, operacionalizar os mecanismos de perdas e danos e investir em sistemas de alerta prévio e infraestruturas resilientes.
2: Daniel Chapo alertou para a vulnerabilidade de Moçambique aos eventos climáticos extremos, numa altura em que o país prepara-se para responder a possíveis impactos do fenómeno climático El Niño. Hoje, às 20h30, a Rádio Moçambique vai transmitir na íntegra o discurso do chefe de Estado na 81ª Assembleia Geral das Nações Unidas. Pouco mais de 40 mil pessoas poderão ser afetadas pelo fenómeno climático El Niño a partir de outubro próximo no distrito de Inhansoro, em Inhamban. São pessoas que vivem nas zonas áridas e semiáridas do interior e sem cursos de água para a prática de agricultura nas baixas. O diretor das atividades económicas no distrito de Inhansoro, Romão Lambucena, diz que apesar do cenário que se prevê venha a ser crítico, existem algumas ações de antecipação ao fenómeno.
4: Trabalhamos com a Direção Provincial da Agricultura e outros parceiros, mas agora neste momento estamos a fornecer motobombas para as zonas onde temos água dos rios e lagoas, recolher as baixas e as nossas lagoas, para a produção de hortícolas, hortaliças e outras coisas. Estamos neste momento a fazer o fomento de caprino, é uma espécie muito resiliente, mesmo que não beba água, não haja muita vegetação, ela consegue se alimentar. Então houve um fomento agora em parceria com a Joago, cerca de 700 caprinos, na localidade de Inhapele, e também fizemos outro fomento de 112 cabeças bovinas na localidade do Cometeré, mesmo para, se não falharmos na produção agrícola, temos alguma coisa.
2: Romão Lambucen, diretor das atividades económicas no distrito de Inhansoro, em Inhambane, e as ações de antecipação ao fenómeno climático El Niño a partir de outubro próximo. O diretor provincial do Desenvolvimento Territorial e Ambiente em Manica trabalha junto da comunidade em Xinharua, no distrito de Manica, para solucionar o conflito de terra numa área de cerca de 60 hectares usurpada por um empresário. O referido empresário cedeu as terras da comunidade a empresas de exploração de ouro, com as quais realiza atividades comerciais em benefício próprio. O diretor provincial do Desenvolvimento Territorial e Ambiente em Manica, Rafael Manjat, repudiou o facto do empresário ter retirado os marcos que indicavam sua área com o objetivo de usurpar terras da comunidade.
5: Ele próprio é que fez o plano de exploração e ele próprio assinou. Está tudo isso documentado.

0: Oh, nós hoje achamos estranhos quando o requerente aparece a dizer que a área tem 200 hectares, mesmo tendo em conta que ele tem apenas 141 hectares. Fizemos um trabalho, no terreno tem marcos visíveis que foram derrubados, alguns foram partidos, com que intenção nós não sabemos. Convidamos o requerente, estamos a citar medidas para que nós possamos encontrar o requerente e a comunidade e voltarmos a mostrar os limites reais.
1: O governo apela aos titulares de DUATs para que colaborem com o setor de desenvolvimento territorial e ambiente na gestão da terra. A primeira-ministra confere posse esta tarde ao diretor-geral da Escola de Governação e ao diretor-geral adjunto para a área de formação e aperfeiçoamento profissional da Escola de Governação. De acordo com um comunicado, bem-vinda a Lavi, vai empossar na mesma cerimónia o presidente da Comissão Executiva da Agência de Desenvolvimento Integrado do Sul e o presidente do Conselho de Administração da Empresa Nacional de Aquisição de Produtos Petrolíferos. Ainda hoje, a primeira-ministra vai participar na cerimónia de lançamento do livro Introdução às Finanças Islâmicas, Princípios, Contratos e Modelos de Intermediação, da autoria de Jaafar Abdullahi e Karine Modan. Atualidade internacional, o presidente do Conselho Europeu pediu hoje ao presidente do Irão o restabelecimento da liberdade de navegação no Estreito do Hormuz e o fim dos ataques contra países vizinhos. António Costa diz que a União Europeia está disposta a apoiar todos os esforços diplomáticos em curso para pôr fim à guerra entre os Estados Unidos da América e o Irão, considerando que o diálogo é a única via para resolver conflitos e garantir uma paz duradoura em toda a região. A conversa entre António Costa e Massoud Pezeshkian aconteceu à margem da 81ª sessão anual da Assembleia Geral da ONU, que decorre em Nova Iorque, nos Estados Unidos da América. Ouvindo, acabamos de apresentar o noticiário das 14. Acompanhe o próximo pontualmente às 15. Muito boa tarde.
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4: O que que a vovó está a cozinhar hoje?

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1: Só para fecharmos, vamos aqui dar palavra ao secretário do bairro para podermos fechar com a nossa conversa.
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2: 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Caetano, boa tarde.
4: Boa tarde, notícias esta hora apresentadas por Caetano Alberto. Uma pessoa morreu esta quarta-feira em Gurue em consequência de acidente de viação. É uma informação avançada pela porta-voz do Comando Provincial da PRM na Zambésia, Belarmina Henrique. A fonte aponta excesso de velocidade como sendo a principal causa do sinistro. A vítima mortal é uma mulher de 33 anos. Este é o segundo acidente de viação ocorrido esta semana na Zambésia. O primeiro registrou-se domingo em Climane com 2 óbitos. 2 indivíduos desconhecidos munidos de katanas feriram gravemente na noite de quarta-feira um cidadão de aproximadamente 70 anos no povoado de Kuvunga, em Assuns. É uma informação avançada pela esposa da vítima, Inácia Savaina. O líder comunitário do povoado de Kuvunga, Alberto Carlos, disse que o caso já foi comunicado à Polícia da República de Moçambique e apela à vigilância. Secretário de Estado do Turismo recomenda ao governo provincial e ao empresário local para atração de investimentos visando o desenvolvimento da cadeia de setor de turismo na Zambésia. Fredson Bacaro observa que as potencialidades turísticas da Zambésia são pouco exploradas, o que contribui para a fraca coleta de receitas. O secretário de Estado do Turismo falava ontem a jornalistas em Climane, depois de visitar alguns estabelecimentos do setor. Fredson Bacar diz que é necessário mudar o pensamento de que a Praia de Zalala é a única atração turística na Zambésia. Foi o noticiário em língua portuguesa a esta hora.

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0: As notícias a esta hora, apresentadas por Gerson Jamis. Muito boa tarde.
1: Gércio Alexandre, caro ouvinte, muito boa tarde. O Presidente da República defende que a África tenha pelo menos dois assentos permanentes no Conselho de Segurança das Nações Unidas para o continente, com todas as prerrogativas. Daniel Chapo discursava ontem em Nova Iorque, na 81ª sessão da Assembleia Geral das Nações Unidas.
2: A África não pode continuar no centro da agenda do Conselho de Segurança e permanecer ausente na sua categoria de membros permanentes. A África deve ser membro permanente do Conselho de Segurança das Nações Unidas. Reafirmamos, por isso, a posição comum à África relativa à reforma do Conselho de Segurança das Nações Unidas, baseada no consenso de Ezulwini e na declaração de Sirte, à luz do qual não menos de dois assentos permanentes, com todas as prerrogativas e privilégios, incluindo o veto enquanto este existir. E cinco assentos não permanentes são destinados à África.
1: No domínio económico, Daniel Chapo defende que a África deixe de limitar-se à exportação de recursos naturais e avançar para a transformação e criação de valor local. Hoje, às 20 horas e 30 minutos, a Rádio Moçambique vai transmitir na íntegra o discurso do chefe de Estado na 81ª Assembleia Geral das Nações Unidas. Delegações dos governos de Moçambique e Botswana reúnem-se esta sexta-feira na capital Tswana, Gaborone, em nona sessão da Comissão Mista Permanente de Cooperação. O encontro será co-presidido pela ministra moçambicana dos Negócios Estrangeiros e Cooperação, Maria Manuela Lucas, e o ministro das Relações Internacionais do Botswana, Penyo Butale, indica um comunicado. O grupo traçará estratégias para alavancar e dinamizar a cooperação bilateral nos setores de transporte e logística, comunicação e transformação digital, recursos minerais e energia, finanças, defesa e segurança, justiça, obras públicas, habitação e recursos hídricos, agricultura, pescas e meio ambiente. A ministra moçambicana Maria Manuela Lucas e o ministro do Botswana abordarão também, entre outros, o fortalecimento das relações nos domínios do trabalho, género e desenvolvimento social, educação, cultura e saúde. A ExxonMobil Moçambique apresenta em TET o potencial da indústria de petróleo e gás e prepara estudantes e profissionais para as oportunidades que poderão surgir ao longo da cadeia de valor do setor. A iniciativa pretende reforçar a visibilidade nacional do Rovuma LNG e proporcionar informação sobre as suas perspectivas de desenvolvimento e as oportunidades de formação e inserção profissional. O governador Domingos Viola disse que os estudantes e profissionais de TET são chamados a refletir sobre o projeto, que pretende ampliar a participação de empresas e profissionais moçambicanos na indústria de petróleo e gás.
3: O projeto Rovuma LNG é uma janela de oportunidades que se abre para o nosso país. Cabe-nos a todos, governo, empresas, academia, sociedade civil e cidadãos, transformar essa oportunidade em progresso efetivo, emprego digno, em conhecimento partilhado e em melhoria das condições de vida das nossas populações.
1: Governador da província de Tete, Domingos Viola, e o apelo aos jovens para aproveitarem as oportunidades criadas pelo setor da indústria de petróleo e gás no país. E o governador de Gaza recomenda aos gestores escolares uma conduta distante de práticas de corrupção, de modo a garantir a qualidade no processo de ensino e aprendizagem na província. Alfeu Cuna falava no distrito de Belém durante a realização do 22º Fórum de Escolas Secundárias da província de Gaza. O chefe do Conselho Executivo Provincial criticou o envolvimento de alguns profissionais do setor de educação em atos de corrupção e alertou que qualquer caso será devidamente penalizado.
4: Queremos chamar a atenção aos colegas para que não tolerem atos de corrupção nas vossas instituições. Esta era em que nós estamos, como diz Sua Excelência Presidente da República, é uma era de combater tudo que é nocivo para a nossa administração pública. Então não vamos tolerar situações que foram já ouvir que integram a corrupção envolvendo certas escolas. Os inspectores, já falei com eles, que tem que ser muito perentório nessas matérias de corrupção.

0: que nós formos a ouvir nas escolas.
1: O 22º Fórum de Escolas Secundárias de Gaza juntou 91 gestores e diretores de escolas deste nível de ensino de todos os distritos da província. No estrangeiro, um sismo de 5.1 na escala de Richter foi sentido hoje em várias cidades da Turquia. Até o momento, não há o registro de vítimas, feridos ou desabamentos de infraestruturas. Segundo as autoridades locais, as atividades em alguns estabelecimentos de ensino estiveram temporariamente suspensas por motivos de segurança. Apresentamos as notícias das 16, as próximas às 17 horas. 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
3: 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Só para o Ihala Kamujuli, 16 horas e 6 minutos. Boa tarde. 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

0: E são 18 horas em Moçambique, não 17 horas, como tinha dito. Vamos às notícias com o jornalista Gerson Jamisse. Boa noite.
1: Olga da Glória e ouvindo.

0: do Conselho de Segurança das Nações Unidas, baseada no consenso de Ezulwini e da declaração de Sirte, à luz do qual não menos de 2 assentos permanentes com todas as prerrogativas e privilégios, incluindo o veto enquanto este existir. E 5 assentos não permanentes são destinados à África.
1: No domínio económico, Daniel Chap defende que a África deixe de limitar-se à exportação de recursos naturais e avançar para a transformação e criação de valor local. Hoje, às 20h30, a Rádio Moçambique vai transmitir na íntegra o discurso do chefe de Estado na 81ª Assembleia Geral das Nações Unidas. Delegações dos governos de Moçambique e Botswana reúnem-se amanhã na capital Tswana, Gaborone, em nona sessão da Comissão Mista Permanente de Cooperação. O encontro será co-presidido pela ministra moçambicana dos Negócios Estrangeiros e Cooperação, Maria Manuela Lucas, e o ministro das Relações Internacionais do Botswana, Penyo Butale, indica um comunicado. O grupo traçará estratégias para alavancar e dinamizar a cooperação bilateral nos setores de transporte e logística, comunicação e transformação digital, recursos minerais e energia, finanças, defesa e segurança, justiça, obras públicas, habitação e recursos hídricos, agricultura, pescas e meio ambiente. A ministra moçambicana Maria Manuela Lucas e o ministro do Botswana abordarão também, entre outros, o fortalecimento das relações nos domínios do trabalho, género e desenvolvimento social, educação, cultura e saúde. O secretário de Estado na província de Cabo Delgado apela às lideranças religiosas para que continuem a fortalecer a moral e a confiança mútua nas comunidades, com vista à preservação da paz e promoção da solidariedade. Sumali Gilberto.
2: Plácido Pereira falava esta quarta-feira em Pemba, na abertura da 4ª Conferência Provincial Religiosa, um evento realizado sob o lema Celebrar a Diversidade Religiosa, promovendo os laços de solidariedade em Moçambique. O governante destaca que as plataformas religiosas constituem um parceiro social fundamental do governo no processo de reconstrução da província, no apoio às famílias vulneráveis e na consolidação da cultura de paz, preservação e mediação de conflitos comunitários. O evento que reuniu esta quarta-feira diversos atores e líderes religiosos de Cabo Delgado foi marcado por debates focados em eixos centrais como o cuidado pastoral e espiritual em contextos de traumas e desastres e a liderança da mulher na paz e reconciliação. Sumali Gilberto, em Pemba.
1: E o secretário de Estado na província de Manica, Lourenço Lindonde, afirmou esta quinta-feira que a empregabilidade da juventude constitui uma das prioridades do presente ciclo de governação. Nelson Mainato.
3: O dirigente afirmou que a iniciativa constitui uma plataforma ideal para a promoção da empregabilidade juvenil. Lourenço Lindonde desafiou a todas as instituições e aos próprios jovens a trabalharem em prol da criação de mais postos de emprego e a apostarem no autoemprego face ao crescimento da população jovem no país. O delegado provincial do Instituto Nacional de Emprego, INEP, em Manica, Viriato Wetela, anunciou que a realização da Feira Provincial de Emprego e Empreendedorismo deste ano poderá permitir a abertura de novos postos de trabalho. Da cidade de Chimoio, Nelson Mainato.
1: No estrangeiro, 32 civis, dentre os quais 15 crianças e 3 mulheres, morreram no Iêmen com a intensificação do conflito entre os rebeldes Houthis e as forças pró-governamentais. O anúncio foi feito hoje em comunicado pelo Alto Comissário das Nações Unidas para os Direitos Humanos, Volker Turk. A guerra no Iêmen intensificou-se em julho, após vários anos de relativa calma, sendo arrastado para o conflito regional desencadeado no final de fevereiro pela ofensiva dos Estados Unidos e Israel contra o Irão. Temperaturas máximas previstas em graus Celsius para amanhã: Tete 35, Maputo, Nampula e Pemba 30, Xai-Xai, Inhambane, Chimoio e Quilimane 29, Vilanculo, Beira e Lixinga 28. Foram as notícias das 18, as próximas às 19h30, inseridas no Jornal da Noite.
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0: São neste momento 18h55 minutos.
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1: Boa noite. 30 combatentes de luta de libertação nacional serão condecorados esta sexta-feira na cidade de Quilimane, província de Zambésia, com a atribuição de medalhas de veterano. A deputada da Assembleia da República pelo Círculo Eleitoral da Zambésia, Alsácia Xixoma, diz estar satisfeita com os princípios de formação da Universidade Adventista. Mais de 150 mil meticais estão a ser investidos na realização da primeira edição do Quilimane Fashion Week, a ter lugar.

0: Belarmino Henrique, já fonte aponta excesso de velocidade como sendo a principal causa do sinistro. A vítima mortal é uma mulher de 33 anos. Este é o segundo acidente de viação ocorrido esta semana na Zambézia. O primeiro registrou-se domingo em Climane, com 2 óbitos. 2 indivíduos desconhecidos munidos de katanas feriram gravemente na noite de quarta-feira um cidadão de aproximadamente 70 anos no povoado de Kuvunga, em Assuns. É uma informação avançada pela esposa da vítima, Inácia Savaina. O líder comunitário do povoado de Kuvunga, Alberto Carlos, disse que o caso já foi comunicado à Polícia da República de Moçambique e apela à vigilância.
1: Era Caetano Alberto e as notícias. Amanhã assinala-se a passagem dos 62 anos do início da luta armada e dia das Forças Armadas de Defesa de Moçambique. E em Quilimane, a data será marcada pela atribuição de medalhas de veterano a alguns combatentes. Jornalista Amilcar da Conceição com os pormenores da informação.
2: 30 combatentes da luta de libertação nacional serão condecorados esta sexta-feira na cidade de Quilimane, província de Zambézia, com a atribuição de medalhas de veteranos. Trata-se de combatentes selecionados nos distritos de Milange, Murumbala, Quilimane, Lugela, Gurue e Mopeia, na província da Zambézia. O diretor do Serviço Provincial dos Combatentes na Zambézia, Moisés Jane Siketi, disse à Rádio Moçambique que as cerimônias de condecoração dos combatentes da luta de libertação nacional coincidem com a celebração dos 62 anos do desencadeamento da luta armada. O momento, segundo aquele dirigente, deve ser transformado para a reflexão no contexto do combate à dependência econômica, valorizando os feitos dos libertadores da pátria.
3: É um momento de reflexão também para o povo moçambicano, em particular da província da Zambézia, do sacrifício dos jovens do passado, da geração 25, que deram a sua juventude para conquistarmos esses ganhos. A mensagem que nós podemos deixar é bom preservarmos o legado dos combatentes, que é a própria independência, protegermos a nossa soberania e termos a confiança nos projetos que vêm da nossa governação. Sabemos que são projetos ambiciosos, e encorajar os jovens para termos mais paciência, mais confiança no destino do nosso país.
2: Moisés Jane Siketi, diretor do Serviço Provincial dos Combatentes na Zambézia, entrevistado pela nossa reportagem à volta do 25 de setembro.
1: 30 combatentes de luta de libertação nacional serão condecorados esta sexta-feira na cidade de Quilimane, província da Zambézia, com atribuição de medalhas de veterano. Alsácia Xoxoma, deputada da Assembleia da República, visita instalações da Universidade Adventista de Quilimane. Jornalista Alex Felipe.
4: A deputada da Assembleia da República pelo Círculo Eleitoral da Zambézia, Alsácia Xoxoma, diz estar satisfeita com os princípios de formação da Universidade Adventista. É uma satisfação manifestada esta quinta-feira durante uma visita de trabalho efetuada àquela Universidade Campus de Quilimane no âmbito das jornadas parlamentares. Na ocasião, a responsável da instituição, Rodman Chambul, explicou que a universidade aposta numa formação que alia o rigor científico ao desenvolvimento de valores humanos. Com sede na cidade da Beira, a Universidade Adventista prevê a partir do próximo ano lecionar cursos nas áreas da saúde na extensão de Quilimane.
5: Os nossos pastores têm feito um trabalho de imputir em co-docentes quais são os princípios que devem nortear um docente da Universidade Adventista de Moçambique. Portanto, o estudante tem que vir na Universidade Adventista, ter aulas e sair daqui formado com competências. Para além da formação técnica do conhecimento, a formação do ser humano. E por isso, a parte ética, nós estamos muito voltados com a parte que nós queremos formar pessoas que possam se enquadrar na sociedade.
4: Por seu turno, a deputada da Assembleia da República pelo Círculo Eleitoral da Zambézia, Alsácia Xoxoma, mostrou-se satisfeita ao ser informada que a universidade aposta na qualidade do capital humano, assente em valores morais.
6: Olhando para aquela que é a missão, a visão e a perspectiva da própria universidade, que é de formar profissionais com qualidades para responderem à demanda do mercado. E acompanhamos também, durante a apresentação da informação, não é, do portfólio da própria universidade, e tomamos em consideração que, para além da componente formação de profissionais com qualidade,

0: mas também a universidade tem aquela componente de transmissão de valores sociais, tem aquela componente de transmissão de princípios, de padrões que, de certa forma, vão agregar algum valor às nossas comunidades, vão agregar algum valor àquilo que é na nossa província, na componente de resgate e conservação de valores da nossa moçambicanidade.
1: Para reforçar a componente prática da formação, a Universidade Adventista Campus de Quelimane está a estabelecer parcerias com instituições públicas e privadas, como é o caso do Hospital Geral e Central de Quelimane.
2: A deputada da Assembleia da República pelo Círculo Eleitoral da Zambésia, Alsácia Xixoma, diz estar satisfeita com os princípios de formação da Universidade Adventista. Secretário de Estado do Turismo recomenda ao governo provincial e ao empresariado local para atração de investimentos visando o desenvolvimento no setor turístico. Detalhes com a jornalista Joana Brito.
3: Fredson Bacar observa que as potencialidades turísticas da Zambésia são pouco exploradas, o que contribui para a fraca coleta de receitas. O secretário de Estado do Turismo falava esta quarta-feira a jornalistas em Quelimane, depois de visitar alguns estabelecimentos do setor. Fredson Bacar diz ser necessário mudar o pensamento de que a Praia de Zalala é a única atração turística na Zambésia.
4: A Zambésia não tem só Zalala, não. A Zambésia, cada um dos distritos, dos 22 distritos da província da Zambésia, tem similaridades e tem suas particularidades. Cada um dos 22 distritos da província da Zambésia é um destino turístico. Há aqui a oportunidade para diversificar a oferta do produto turístico. Há uma panóplia de oportunidades, de potencialidades que a província tem. O desafio que nos colocamos a fazer juntamente com a província é continuar a identificar, a mapear e a empacotar estas potencialidades e vamos fazer um caderno das oportunidades de investimento. Para atrair investimento local, felizmente estamos satisfeitos também pelo fato de termos investidores nacionais e locais a investirem na restauração.
3: O secretário de Estado do Turismo, Fredson Bacar, manteve esta quarta-feira encontros com autoridades governamentais da Zambésia para discutir mecanismos para impulsionar o setor.
4: Porque nós, enquanto setor que superintende o turismo, quer o Conselho Executivo Provincial, quer o Conselho de Representação do Estado, de tal forma que hoje estivemos reunidos com Sua Excelência, o Secretário de Estado da Província, estivemos reunidos com o Diretor do Gabinete do Governador da Província da Zambésia e abordamos o tema do turismo. Também estivemos reunidos com os nossos colegas dos Serviços Provinciais de Atividades Económicas e da Direção Provincial de Cultura e Turismo, que é justamente para analisarmos como que nós podemos construir ou melhorar o ecossistema do turismo na província da Zambésia.
3: Fredson Bacar, secretário do Estado do Turismo.
2: O secretário de Estado do Turismo recomenda ao governo provincial e ao empresariado local para atração de investimentos visando o desenvolvimento da cadeia do setor turístico na província da Zambésia. Falta um dia para a realização em Quelimane de Fashion Week, um evento de moda e entretenimento. Jornalista Núcia Rodrigues.
5: O Centro Cultural Bons Sinais acolhe no sábado a primeira edição de Quelimane Fashion Week. O evento vai custar 150 mil meticais e visa aproximar diferentes segmentos de economia criativa, proporcionando espaço para a promoção de marcas e obras de artes típicas da Zambésia. O técnico de cultura no Serviço Distrital de Educação, Juventude e Tecnologia de Quelimane, Cliff Fardini, disse esta quarta-feira em conferência de imprensa que a iniciativa poderá firmar Zambésia no mercado da moda nacional e internacional.
6: Um dos ganhos maiores é a autoafirmação dos nossos modelos no mundo da moda. Sabemos que existe um Moçambique Fashion Week e nossa intenção é fazer esta conexão. Em algum momento, estes modelos podem provar esses palcos nacionais. E quem sabe o maior sonho, pisar o palco internacional.
5: O curador do Centro Cultural Bons Sinais, entidade que acolhe o evento, Agostinho Xavier, considera que apoiar a iniciativa Quelimane Fashion Week é também investir no talento e na criatividade da juventude zambesiana.
7: Primeiro criamos. Nós estamos nessa fase de criar, acreditamos nos nossos talentos, queremos valorizar aquilo que é da Zambésia. A Zambésia possui uma vasta panóplia de arte de várias maneiras, e a moda foi uma das coisas que sempre prevaleceu nesta região. Então, é daí que nós queremos reativar esta atividade, primeiro trazendo a criatividade dos jovens, expondo aquilo que eles têm de melhor, mostrar ao mundo, chamar a atenção ao mundo. Por exemplo, Kilimani é um palco onde a moda está presente, onde a juventude tem talento.
5: Kilimani Fashion Week inclui desfile de moda, exposição e venda de obras de arte, lançamento de marcas e espetáculo musical.
2: 30 combatentes de luta de libertação nacional serão condecorados esta sexta-feira na cidade de Kilimani, província da Zambésia, com atribuição de medalhas de veterano. A deputada da Assembleia da República pelo Círculo Eleitoral da Zambésia, Alsácia Xixoma, diz estar satisfeita com os princípios de formação da Universidade Adventista. Mais de 150 mil meticais serão investidos na realização da primeira edição do Kilimani Fashion Week, a ter lugar este sábado no Centro Cultural Bons Sinais. Foram assuntos destacados na segunda edição do Jornal da Zambésia, na noite desta quinta-feira, 24 de setembro de 2026, que esteve a cargo de Teófilo Moronha e solicitação de Citoio Teixeira. Boa noite.
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1: Só neste momento, 19 horas e 14 minutos e meio, a Rádio Moçambique Estúdios em Climane, para trás fica a segunda edição do Jornal da Zambézia para esta quinta-feira. Estamos em 24 de setembro para o ano 2026. Amanhã é dia 25, dia das Forças Armadas de Libertação de Moçambique. Antes FPLM e agora FADM, Forças Armadas de Defesa de Moçambique. Pois então, nós estaremos sempre por cima dos acontecimentos. É assim que a rádio, é a natureza índole da rádio, estar por cima dos acontecimentos, segundo a sua atualidade e efemeridade. Renovados os votos do princípio da noite de quinta-feira, às 19 horas e 30 minutos, temos o Jornal da Noite em cadeia nacional, portanto, o RDM Jornal, e às 20, curta, participe. O Porta Aberta, grande debate dos temas candentes e atuais. E às 20h55, sensivelmente, aí acontece a transição à língua moçambicana, Ticena. Meu nome é Eduardo Tacloa. Tenho comigo na Engenharia Técnica Eliseu Salaquini, os serviços de rádio frequência Alexandre Tesouro, no centro emissora.
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Vamos então revivendo aqui momentos áureos em fio de memória na Irã de Al Samak. E lá vai como que caia Deus a tenha. Já chegou a liderar então o top feminino. Aqui a grande parada da Rádio Moçambique, a música ligeira moçambicana. Portanto.

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0: Ouvinte, boa noite. O presidente da República, Daniel Chapo, orienta esta sexta-feira na cidade de Inhambane as cerimônias centrais do 25 de setembro, dia das Forças Armadas de Defesa de Moçambique, FADM. A primeira-ministra reafirma o compromisso do governo em colocar Moçambique a competir com os países da região na provisão de bens e serviços. 233 recém-nascidos morrem no país em cada 100 mil nascimentos por complicações no parto. É já amanhã que os Bambas defrontam a poderosa seleção do Senegal, jogo a contar para a qualificação o CAN 2027. O selecionador nacional, Chiquinho Conte, diz que Senegal é um adversário difícil, sim, mas garante que os Bambas tudo farão para honrar o país. Estes os assuntos do destaque do Jornal da Noite desta quinta-feira, 24 de setembro de 2026. Mariam Ibrahim está na sonorização e Tilo Mirguento me encarrega-se pela edição e apresentação. Votos para uma perfeita audição. Boa noite. O presidente da República, Daniel Chapo, orienta esta sexta-feira na cidade de Inhambane as cerimônias centrais do 25 de setembro, dia das Forças Armadas de Defesa de Moçambique, FADM. No monumento erguido em memória aos heróis nacionais na cidade de Inhambane, o chefe do Estado irá depositar uma coroa de flores em homenagem aos moçambicanos que deram a sua vida pela defesa da soberania e independência nacional. Durante as festividades do 25 de setembro, o presidente da República orientará igualmente, o ato de condecoração de entidades nacionais em reconhecimento do seu contributo em diferentes áreas para o desenvolvimento e a construção do país. O ato de condecoração será replicado em todas as províncias do país, sob orientação dos respectivos secretários de Estado. Delegações dos governos de Moçambique e Botsuana reúnem-se esta sexta-feira na capital de Tswana, Gaborone, em nona sessão da Comissão Mista Permanente de Cooperação. O encontro será co-presidido pela ministra moçambicana dos Negócios Estrangeiros e Cooperação, Maria Manuela Lucas, e o ministro das Relações Internacionais do Botsuana, Penho Mbutale, indica um comunicado. O grupo traçará estratégias para alavancar e dinamizar a cooperação bilateral nos setores de transporte e logística, comunicação e transformação digital, recursos minerais e energia, finanças, defesa e segurança, justiça, obras públicas, habitação e recursos hídricos, agricultura, pescas e meio ambiente. A ministra moçambicana Maria Manuela Lucas e o ministro do Botsuana abordarão também, entre outros, o fortalecimento das relações nos domínios do trabalho, género e desenvolvimento social, educação, cultura e saúde. Jornal da Noite no seu receptor. Dissemos que a primeira-ministra reafirma o compromisso do governo em colocar Moçambique a competir com os países da região na provisão de bens e serviços. Os detalhes por Leopoldo Agapito.
1: Bem-vindo, Levi. Lembra que o sul do país possui terras férteis em infraestruturas logísticas, acessos a corredores de desenvolvimento, entre outros elementos importantes para a dinamização da economia. A governante falava nesta quinta-feira em Maputo, na tomada de posse do presidente da Comissão Executiva da Agência de Desenvolvimento Integrado do Sul, do presidente do Conselho de Administração da Empresa Nacional de Aquisição de Produtos Petrolíferos, bem como da diretora-geral e do diretor-geral adjunto da Escola de Governação.
2: Ao Sr. Adelto Mavi, presidente da Comissão Executiva da ADISUL, confiamos uma missão exigente: fazer desta instituição uma verdadeira plataforma de desenvolvimento integrado, uma plataforma capaz de articular numa visão territorial única o agronegócio, a agroindústria, o turismo, as pescas, a indústria, a energia, os transportes, a logística, o comércio e os serviços. Nenhum destes setores deve avançar isoladamente. Esta visão integrada deve transformar recursos e atividades dispersas em cadeias de valor. Deve ligar produção, transformação, mobilidade, investimento e comercialização aos mercados locais, nacionais e regionais.
1: Para o presidente do Conselho de Administração da Empresa Nacional de Aquisição de Produtos Petrolíferos, ficou o desafio de garantir a segurança e expansão da rede de abastecimento e de distribuição de produtos petrolíferos.
2: Esperamos de si, caro PCA, e da sua equipe de trabalho, proatividade na apresentação de propostas de políticas e ações. O país deve tirar proveito da sua posição geoestratégica para importar produtos petrolíferos a preços mais competitivos e assegurar a sua disponibilidade sem rupturas em todo o território nacional. Devem também adotar e executar ações que assegurem reservas estratégicas de combustíveis para o país e devem capitalizar a captação de mais divisas geradas pelo trânsito de combustíveis para os países da SADC e do Interland.
1: A Primeira-Ministra referiu que o Executivo criou a Escola de Governação para dotar o país de quadros com competência que respondam às necessidades de cidadãos cada vez mais exigentes.
2: Com essa visão, pretendemos uma instituição de formação e capacitação contínua que responda às necessidades reais do aparelho de Estado. Uma instituição que ajude a melhorar a qualidade das políticas públicas e dos serviços prestados ao cidadão. O desenvolvimento de competências deve caminhar com uma cultura de resultados. Não basta formar por formar. O conhecimento adquirido deve traduzir-se em mudanças positivas e concretas no funcionamento das instituições, na qualidade das decisões e na prestação de serviços públicos.
1: Primeira-Ministra, bem-vinda a Levi, falando nesta quinta-feira durante a tomada de posse do Presidente da Comissão Executiva da Agência de Desenvolvimento Integrado do Sul e do Presidente do Conselho de Administração da Empresa Nacional de Aquisição de Produtos Petrolíferos, bem como da Diretora-Geral e do Diretor-Geral Adjunto da Escola de Governação. Trata-se de Adérito Mavi, Vítor Timóteo, Ana da Graça Uamuse e Nelson Mabucanhane, respectivamente.
0: Primeira-Ministra reafirma o compromisso do governo em colocar Moçambique a competir com os países da região na provisão de bens e serviços. Serão implantados nas províncias de Uniassa e Zambésia 8 centros de agregação e 4 de transformação de agricultura. Trata-se do projeto ZEPA, Zona Especial de Processamento Agroindustrial, no Corredor Integrado de Desenvolvimento Pemba-Lixinga, cujo concurso será lançado ainda este ano. Fernando Damas.
3: Trata-se de espaços físicos que se destinam à recolha, acumulação temporária, conservação e processamento primário de produtos agrícolas antes da sua venda e infraestruturas para valorização da produção local. São polos de transformação agrícola que vão processar vários produtos, com destaque para cereais, oleaginosas, frutas, arroz, entre vários produtos. O diretor-geral do ZEPA, Tunísio Camba, disse que com esta intervenção pretende-se impulsionar a industrialização e a produtividade agrícola no corredor Pemba-Lixinga através de implantação de infraestruturas agroindustriais integradas e fortalecer as cadeias de valor agrícolas.
4: Nós já estamos a implementar o ZEPA. O ZEPA já existe. Vamos lançar o concurso porque os desenhos já estão feitos para a construção dos 8 centros de agregação e 4 centros de transformação da agricultura, que vão para um concurso PPP, que é uma outra oportunidade. O governo não vai gerir, vai fazer um concurso internacional para o gestor do parque, para o gestor dos centros de transformação da agricultura.
3: Tunísio Camba, diretor-geral do ZEPA, e a previsão para dentro deste ano do lançamento do concurso para a implantação de 8 centros de agregação e 4 centros de transformação de agricultura nas províncias de Uniassa e Zambésia. No Uniassa, o ZEPA abrange os distritos de Chimurila, Marrupa, Quamba, Lago, Mwembe, Mekule e Mikanhelas, e na Zambésia, os de Gurue, Milange, Alto Molokwe e Morrubala. Fernando Damas, em Lixinga.
0: O presidente do Conselho Municipal da Matola diz que é prioridade da idilidade criar oportunidades de emprego para a juventude. Júlio Parruque convida os investidores nacionais e estrangeiros a instalarem seus empreendimentos naquela urbe, por forma a tirar maior proveito das potencialidades que a autarquia dispõe. Como nos dá conta o nosso colega Stélio Manhissa.
5: Júlio Parruque desafia, inclusive, aos operadores turísticos nesta região da província de Maputo a fazerem o uso massivo das tecnologias de informação e comunicação, com destaque para a inteligência artificial, em acompanhamento à evolução tecnológica.
6: Na cidade, uma boa parte do emprego vem de serviços, esses hoteleiros, de restauração e demais atividades turísticas. Então, nós agradecemos bastante o vosso compromisso de resiliência e de bastante interesse neste investimento. É muito importante para nós.
5: Falando esta quinta-feira, na abertura do workshop no âmbito do Dia Mundial do Turismo, que hoje se assinala, Parruque partilhou a intenção de colocar a Matola como uma referência turística nacional e internacional.
6: A nossa localização geográfica Bercy, a nossa robusta rede infraestrutural, são vantagens competitivas bastante ímpares. Somos o coração do corredor de desenvolvimento da L4, que nos liga à África do Sul. Esta conectividade rodoviária de excelência posiciona-nos como uma placa giratória regional de fluxos corporativos e de investimentos.
5: O workshop sobre turismo, que junta vários atores do setor e estudantes da área, é de um dia. Eu sou Stélio Manhissa, da cidade da Matola. Boa tarde.
0: Já o secretário de Estado na província de Manica, Lourenço Lindo, destaca igualmente a empregabilidade da juventude como uma das prioridades do presente ciclo de governação. O dirigente que falava esta quinta-feira em Chimoio, no decurso da Feira Provincial de Emprego e Empreendedorismo, que juntou diversas instituições e jovens, afirmou que a iniciativa constitui uma plataforma ideal para a promoção da empregabilidade juvenil. Nelson Maiat.
7: Lourenço Lindonde desafiou a todas as instituições e aos próprios jovens a trabalharem em prol da criação de mais postos de emprego e a apostarem no autoemprego face ao crescimento da população jovem no país.
8: Este é um desafio que não pode ser enfrentado por uma única instituição. Precisamos, por isso, de uma verdadeira aliança entre o governo, o setor privado, as instituições de ensino e formação profissional, os parceiros de cooperação, os próprios jovens.
7: O delegado provincial do Instituto Nacional de Emprego, INEP, em Manica, Viriato Uetela, anunciou que a realização da Feira Provincial de Emprego e Empreendedorismo deste ano poderá permitir a abertura de novos postos de trabalho.
9: Que nós vamos fazer a prospeção, mas no exato momento, para esta feira especificamente, temos a disponibilidade de 45 vagas de emprego.
7: Os jovens que participaram da Feira Provincial de Emprego e Empreendedorismo pedem o combate à corrupção.
10: Mateus Henriques, a maior parte das pessoas fazem conta própria. Há muitas coisas para aproveitar nesta feira.
11: Chamo-me Sara da Graça Maconha. Você pode até conseguir ouvir que existe uma vaga, mas na hora está se precisar um valor que naquele momento você não tem. Então esta é uma dificuldade que temos enfrentado muito nos últimos tempos.
7: Participaram da Feira Provincial de Emprego e Empreendedorismo mais de 40 empresas e cerca de 100 jovens empreendedores. Da cidade de Chimoio, Nelson Mainato.
0: Entretanto, a secretária de Estado em Tete garante que o governo vai continuar a criar condições para aumentar as oportunidades de emprego e promover a empregabilidade dos jovens da província. Cristina Mafumo exige aos jovens de Tete maior dinamismo e proatividade por forma a combater o desemprego, apostando no empreendedorismo juvenil. Ana Venila.
12: Falando na Feira de Emprego, realizada esta quinta-feira na cidade de Tete, Cristina Mafumo destacou a implementação de iniciativas como o programa Meu Kit, Meu Emprego, Fundo de Desenvolvimento Econômico Local, entre outras ações de apoio à formação em empreendedorismo e inserção dos jovens no mercado de trabalho. A dirigente reconheceu, contudo, que persistem desafios no acesso ao emprego, defendendo maior aposta na formação profissional e no empreendedorismo juvenil.
13: Encorajamos os jovens da província de Tete a desenvolver uma atitude cada vez mais proativa, procurando não apenas oportunidades de emprego, mas também oportunidades de criar emprego, desenvolver iniciativa e gerar emprego para outros jovens. Ao mesmo tempo, apelamos às empresas e instituições aqui presentes para que continuem a olhar para os jovens como parceiros de desenvolvimento.
12: A feira caracterizou-se por longas filas de jovens que buscam oportunidades de emprego. Estes afirmaram ser desafiador o acesso ao emprego nas empresas que operam nesta província.
14: Augusto, Bessama Augusto, a gente tem conseguido quase poucas oportunidades.
15: Germana Valentim, já submeti vários documentos em várias empresas e não houve nenhum retorno, então por isso acho que está difícil. Uma das coisas que podem fazer é esta que já está a acontecer, por exemplo, esta feira de emprego.
12: A feira de emprego realizada na cidade de Tete colocou frente a frente empresas, instituições, empreendedores, jovens, estudantes, finalistas e recém-graduados, tendo sido disponibilizadas mais de 250 vagas de emprego e estágios profissionais. Da cidade de Tete, Ana Venila.
0: 233 recém-nascidos morrem no país em cada 100 mil nascimentos por complicações no parto. A maior parte dos casos envolvem jovens e adolescentes dos 15 aos 19 anos que, por gravidezes precoces e início prematuro da vida sexual, enfrentam complicações que colocam em risco a sua vida. Os detalhes por Verónica Sidum.
16: Os dados foram partilhados esta quinta-feira no distrito de Marraquém, província de Maputo, pelo inspetor-geral da Saúde, Norton Pinto, nas comemorações do Dia Mundial de Contracepção. Norton Pinto explicou que, para se ultrapassar este desafio, há necessidade de adoção de estratégias robustas e sólidas, que incluem a sensibilização e o combate à desinformação.
17: Primeiro, expandir o acesso equitativo aos serviços integrados de saúde sexual e reprodutiva, compartilhar o foco nas zonas rurais, periurbanas e difícil acesso, garantir a disponibilidade contínua da diversidade de métodos contraceptivos, eliminar as roturas de estoque em todas as unidades sanitárias, intensificar a literacia sobre a saúde reprodutiva, prevenindo, combatendo a desinformação através de intervenções comunitárias, inclusivas e culturalmente adequadas.
16: Por sua vez, Canon Aloffin, da Embaixada da Irlanda, falando em representação dos parceiros do Ministério da Saúde, comprometeu-se a continuar a colaborar e a apoiar o setor para uma maior cobertura, acesso aos serviços e métodos contraceptivos nas comunidades.
18: Garantir que os produtos de planeamento familiar estejam disponíveis em todas as unidades sanitárias.
16: Canon Aloffin, representante da Embaixada da Irlanda, parceira do Ministério da Saúde, e apoio ao setor para maior acesso aos métodos contraceptivos. Tamatola, Verónica Sidumo.
0: Jornal da Noite, dos estúdios da Rádio Moçambique, em Xai-Xai. O secretário de Estado na província de Cabo Delgado apela às lideranças religiosas para que continuem a fortalecer a moral e a confiança mútua nas comunidades com vista à preservação da paz e promoção da solidariedade. Como reporta Somali Gerberto, em Pemba.
19: Plácido Pereira falava esta quarta-feira em Pemba, na abertura da 4ª Conferência Provincial Religiosa, um evento realizado sob lema Celebrar a Diversidade Religiosa, promovendo os laços de solidariedade em Moçambique. O governante destaca que as plataformas religiosas constituem um parceiro social fundamental do governo no processo de reconstrução da província, no apoio às famílias vulneráveis e na consolidação da cultura de paz, preservação e mediação de conflitos comunitários.
20: Quando o Estado e as instituições sociais enfrentam barreiras operacionais e financeiras, são muitas vezes as lideranças religiosas os primeiros a estender a mão, a partilhar o pão e a abrir as portas dos seus locais de culto para acolher quem tudo perdeu. É essa fé em ação que precisamos de consolidar e replicar em cada bairro, em cada aldeia.
19: Plácido Pereira sublinhou que o papel das confissões religiosas transcende a esfera do aconselhamento espiritual, atuando como parceiros indispensáveis na reconstrução do tecido económico e social.
20: Por isso, gostaríamos de exortar aos nossos líderes religiosos a irmos ao encontro das pessoas que se encontram em situação de vulnerabilidade para fornecer o apoio psicossocial, o amparo espiritual necessários para reconstruir a esperança e devolver a dignidade a quem foi forçado a recomeçar do nada.
19: O secretário de Estado na província defendeu igualmente o empoderamento e a inclusão da mulher nas plataformas interreligiosas como um mecanismo essencial para o reforço da paz, reconciliação e coesão comunitária. Somali Gilberto, em Pemba.
0: Deputados da Assembleia da República pela bancada da Frelimo, Círculo Eleitoral de Gaza, satisfeitos com a atuação da Polícia da República de Moçambique no combate à criminalidade na província. Os parlamentares trabalharam esta semana na província de Gaza. Jornalista Hortência Matavel.
21: Os parlamentares que estiveram reunidos esta quinta-feira com a corporação no comando provincial, no âmbito do trabalho de fiscalização, dizem ter constatado igualmente uma redução significativa da sinistralidade rodoviária nos últimos 8 meses. No fim do encontro, o porta-voz destes parlamentares, Alberto Valoi, encorajou a PRM a redobrar esforços para continuar a garantir ordem, segurança e tranquilidade públicas na província.
1: Queremos também dizer que acompanhamos com agrado a redução do nível de criminalidade, que ronda em cerca de 71 crimes contra 140 e tal do ano passado. Estamos a falar de cerca de uma redução em cerca de 48,9%, o que é muito a salutar. Nós notamos também uma redução muito daquilo que é a sinistralidade rodoviária, os crimes de furto. Então, nós queremos saudar, de facto, esta atuação da polícia, porque esses resultados não aparecem por acaso. É obra de muito trabalho, mesmo na questão da ligação da polícia e comunidade.
21: Porta-voz dos deputados da Assembleia da República pela bancada da Frelimo, Círculo Eleitoral de Gaza, falando no fim do encontro com a PRM no âmbito do trabalho de acompanhamento da atuação da corporação com vista a garantir ordem, segurança e tranquilidade públicas nesta região do país. Deixa Chay, Hortência Matavel.
0: Isto acontece numa altura em que o Instituto para a Democracia Multipartidária considera que o diálogo nacional inclusivo é fundamental para a construção de uma sociedade democrática e livre de conflitos. André Manhissa, os detalhes.
2: É um posicionamento defendido pelo representante do Instituto para a Democracia Multipartidária na cerimônia de abertura das celebrações dos 45 anos do Jornal Domingo, que amanhã se assinala. Osman Kosing falava hoje em Maputo, numa mesa redonda subordinada ao tema O exercício do jornalismo em contextos de conflitos e desastres, contribuições para a democracia, paz e reconciliação nacional.
22: Para o Instituto para a Democracia Multipartidária, o diálogo entre diferentes atores é fundamental para a construção de instituições mais democráticas e de uma sociedade mais capaz de gerir as suas diferenças de forma pacífica. Não apenas discutir os desafios, mas também identificar propostas de reforma e caminhos de ação.
2: A mesa redonda alusiva aos 45 anos do Jornal Domingo contou com a presença de jornalistas, académicos, políticos, religiosos e estudantes de comunicação. O presidente do Conselho de Administração da Sociedade de Notícias, proprietária dos jornais Notícias, Domingo e Desafio, Júlio Manjate, falou dos desafios colocados ao semanário no tratamento da informação com rigor, isenção e transparência para o alcance da democracia, paz e reconciliação nacional.
23: O que a nossa democracia precisa hoje em dia é de um maior comprometimento dos cidadãos, porque só com o engajamento consciente destes e uma ação concertada se pode chegar a esse objetivo.
2: A celebração do Jornal Domingo decorre sob o lema 45 anos, inovando, informando a verdade com ética e responsabilidade. A primeira publicação do Jornal Domingo foi feita a 25 de setembro de 1981. Eu sou Alexandre Manhissa. Boa noite.
0: Boa noite, Alexandre. Académicos no país consideram que o planeta está a tornar-se um lugar difícil de habitar, marcado pela evolução de guerras, trabalho infantil, violação de mulheres e crianças, entre outros males. Jeremias Monjano.
24: Pesquisadores da Universidade Pedagógica de Maputo e da Universidade Joaquim Chissano discutiram hoje numa mesa redonda sobre a necessidade de concórdia entre as nações no que diz respeito aos direitos humanos. O evento foi realizado em torno do tema Evolução Histórica dos Direitos Humanos e dos Povos, ministrado pela docente de História Contemporânea da UPE Maputo, Ana Paulo Manso.
25: Olhando para a situação atual, a guerra no Golfo, as guerras que não terminam na África, a pobreza, a violação dos direitos humanos a todos os níveis, mesmo aqui em Moçambique, crianças infantis sujeitas a trabalhar, violadas, mulheres também que violam, batem os maridos. É uma confusão que estamos a assistir no mundo global. Então nós nos questionamos, existirão realmente os tais direitos humanos?
24: Os materiais para o debate foram colecionados pelos estudantes que assumiram a missão de discutir a questão da consciencialização da massa académica. O estudante do terceiro ano do curso de História na UP, Joaquim Osvaldo, diz que as mudanças na sociedade antiga e moderna têm impacto no cotidiano e fazem diferença nas dinâmicas do desenvolvimento do país.
26: Ainda nós, mesmo como estudantes, não sabemos, por exemplo, se o direito é inerente ao homem, ou o direito é universal, ou o direito é particular. Com esta mesa redonda, poderemos sair daqui mais enriquecidos sobre a temática.
24: A mesa redonda contou com a presença do docente da Universidade Joaquim Chissano, Patrício José, na qualidade de convidado.
0: É já amanhã que os Mambas defrontam a poderosa seleção do Senegal, jogo a contar para a qualificação ao CAN 2027, e o selecionador nacional, Kim Conte, diz que Senegal é um adversário difícil, mas garante que os Mambas tudo farão para honrar o país. Carlos Calixto, do Canal Desportivo da Rádio Moçambique, desenvolve a notícia.
3: Kalila e Ratifo são baixas da Seleção Nacional de Futebol para o jogo desta sexta-feira frente ao Senegal. Kalila sofreu uma lesão no dedo do pé e está fora. O avançado Ratifo também não estará disponível para o encontro com o Senegal. Em conferência de imprensa de Antivisão, em Maputo, o técnico nacional Chiquinho Conde antevê dificuldades no jogo de amanhã às 15 horas no Estádio Nacional do Zimpeto, frente ao Senegal, a contar para a primeira jornada do Grupo J de qualificação para o CAN 2027.
4: Todos nós estamos engajados para iniciarmos bem um adversário difícil, que é só campeão africano e que acarreta todos os cuidados, não só técnica, tática, mas também física e mental. Vai ser um jogo difícil, porque para além da grandeza da sua seleção, vamos jogar no nosso reduto, no dia 25 de setembro, uma data com extremo significado para todos nós, e queremos fazer de tudo para que possamos dar a alegria a todos aqueles que deslocarão ao Estádio Nacional do Zimpeto, que estão ávidos de ver os Mambas depois da aparição no CAN.
3: Para o timoneiro dos Mambas, a integração de novos jogadores tem sido fantástico.
4: O mais novo do grupo, o Bruno Wilson, está completamente integrado. Surpreendeu-me a mim e a todos nós pela positiva, pela disponibilidade, pelo convívio, pela fácil acessibilidade que ele tem. Espero sinceramente que ele tenha sorte e que nos possa ajudar para aquilo que nós pretendemos.
3: Selecionador Nacional de Futebol Chiquinho Conte espera um jogo de elevado grau de dificuldades frente ao Senegal, referente à primeira jornada do Grupo J do apuramento para o Campeonato Africano das Nações, CAN 2027.
0: É algo para dizer boa sorte à seleção de todos nós. Fora de portas, 32 civis, dentre os quais 15 crianças e 3 mulheres, morreram no Iêmen, com a intensificação do conflito entre os rebeldes Houthis e as forças pró-governamentais. O anúncio foi feito hoje em comunicado pelo Alto Comissário das Nações Unidas para os Direitos Humanos, Volker Turk. A guerra no Iêmen intensificou-se em julho, após vários anos de relativa calma, sendo arrastado para o conflito regional desencadeado no final de fevereiro pela ofensiva dos Estados Unidos e Israel contra o Irã. O presidente chinês defendeu hoje que a China e os Estados Unidos devem reforçar o diálogo e evitar o confronto. Xi Jinping considera que as duas potências partilham uma responsabilidade histórica pelo progresso. Numa breve declaração antes da cimeira com o homólogo norte-americano Donald Trump, o líder chinês defendeu que os dois países devem continuar a competir, mas sem permitir que a rivalidade conduza a um conflito. O presidente chinês disse que a China e os Estados Unidos não devem ultrapassar a linha do conflito e do confronto. O presidente da Autoridade Palestiniana pediu hoje que a segunda fase do plano de paz para Gaza seja aplicada rapidamente. Mahmoud Abbas denunciou um suposto esquema israelita que continua a expulsar palestinianos das suas terras. O presidente da Autoridade Palestiniana descreveu que a violência está a escalar com proteção das forças ocupantes com base em leis alicerçadas em discriminação racial, limpeza étnica e terrorismo de Estado. Caro ouvinte, já não dá para mais e assim termina o Jornal da Noite desta quinta-feira. Assinam esta edição Mariam Ibrahim e Teodobeiro Nhantumbo. Uma vez mais, boa noite. Até uma próxima oportunidade.
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7: Renovados os votos de boa noite e arranca agora o debate. Porta aberta para esta quinta-feira, 24 de setembro, para 2026. Ótima recepção e participação também.

Aqueles desafios aqui de tecnologia se impõem e vamos ver se ultrapassamos-los. Há um breve trecho e já daqui a mais um pouco.

0: espaço de debate de todas as quintas-feiras aqui na Rádio Moçambique, emissora provincial da Zambésia. É o debate Porta Aberta. Hoje, no programa Porta Aberta, vamos falar do início da luta armada de libertação nacional. Antecipámo-nos às cerimónias a terem lugar esta sexta-feira. Como é de conhecimento do amigo ouvinte, esta sexta-feira celebram-se 62 anos desde o início da luta armada de libertação nacional e, igualmente, é o dia das Forças Armadas de Moçambique. Vamos discutir este tema, mas tendo como foco principal aspectos econômicos. O país vive este momento numa encruzilhada. A necessidade da independência econômica tem dominado o discurso dos governantes e a sociedade no geral. Para analisarmos este tema, contamos neste momento aqui nos estúdios da Rádio Moçambique com o Sr. Carlos Joaquim, é presidente do Conselho Empresarial Provincial da Zambésia. Paulo Duarte é da ASSOMISA, Associação dos Operadores Mineiros da província da Zambésia. Contamos a qualquer altura com um acadêmico aqui nos nossos estúdios e também um combatente da luta de libertação nacional. Os convites foram emitidos e esperamos que estes outros painelistas se façam presente aqui nos estúdios da Rádio Moçambique, emissora provincial da Zambésia, para, portanto, podermos dar início ao debate. O debate será moderado por mim, Hamilton António, e contará com a assistência técnica de Citoi Teixeira. Uma vez mais, muito boa noite e obrigado por aceder aqui ao convite da Rádio Moçambique. É sempre bom e um prazer contar convosco aqui nos nossos estúdios. Para iniciarmos o debate, como forma também de contextualizarmos o amigo ouvinte que se encontra do outro lado de casa, gostava primeiro de saber dos meus convidados que importância é que dão esta data, 25 de setembro, para a vida dos moçambicanos. Eu vou começar pelo presidente, Carlos Joaquim, só para contextualizarmos um bocado, não é?
1: Boa noite, ouvintes da Rádio Moçambique. É um prazer sempre vir para aqui para deixar as minhas opiniões. Agora, em relação ao tema que hoje a rádio nos coloca, infelizmente nós também vínhamos aqui para ouvirmos do convidado que vinha do lado dos antigos combatentes, para ver se nos poderia esclarecer como é que essa luta começou, o que é que aconteceu. Mas, embora ele esteja ausente, nós vamos falar aquilo que é possível dizer. Mas a data é interessante, a data é uma data de euforia para todos os moçambicanos, porque foi de facto em 1962 em que um grupo de moçambicanos, na altura jovens, se juntaram e tentaram dialogar com o governo português, que era para nós podermos nos ceder à nossa independência. Infelizmente, o governo português não pensou assim, queria continuar a explorar o nosso país. E embora parte de países africanos na altura já estavam independentes, como o caso da Zâmbia, Botswana, Tanzânia e outros,
0: Argélia.
1: Argélia e outros mais. Então, os portugueses não queriam, olhavam Moçambique como se fosse parte de território português. É daí onde este grupo de jovens, com muita coragem, pegaram em armas e, felizmente, conseguiram convencer e derrotar o governo português, que acabamos recebendo a nossa independência no dia 25 de junho de 1975. Daí começou a jornada do país.
0: Ok.
1: E naquela altura, segundo os governantes,

0: diziam que nós tornamos independentes com mais ou menos um engenheiro agrônomo, um médico, não tínhamos quadros. Então, o malgrado presidente Samora Machel fez esforços de pegar parte de alguns moçambicanos, mandou para fora do país, onde foram formados. Estavam, a título de exemplo, em Cuba, Checoslováquia, Hungria, Rússia, Alemanha e outros. E esses moçambicanos, aos poucos, foram regressando e todos nós pensávamos que, com a presença desses técnicos, além daqueles que estavam sendo formados no país, esses iriam pegar o leme do país e íamos mudar aos poucos o rumo à independência económica que todos nós desejamos. Mas compreendemos que logo um ano depois ou dois anos depois entramos de novo em guerra, porque parte daqueles colonos que estavam em Moçambique não ficaram satisfeitos, acabaram se refugiando para os países vizinhos como a Rodésia do Sul e a África do Sul. É de lá onde reorganizaram-se e pegaram alguns moçambicanos e começaram a destruir aquilo que eles tinham deixado. Isso levou muito tempo, 10 anos não é pouco. Felizmente, em 1992, conseguimos nos reencontrar com moçambicanos. Houve paz em Roma, assinamos acordos, mas mesmo assim esse acordo foi um acordo muito frágil, porque de tempo em tempo fomos entrando em guerras, em guerras, em guerras, mas felizmente conseguimos superar. Só agora estamos, de facto, com o problema dessa encruzilhada da economia do país, que ainda está sendo difícil. Mas está sendo difícil por quê? Por culpa nossa, como moçambicanos. Todos nós somos culpados.
1: Vamos voltar a aprofundar, Presidente, o tema sobre a economia. Eu queria também ouvir de Paulo, é jovem da minha geração. Na sua opinião, que importância, não é, esta data tem para o país, para esta sociedade?
2: Boa noite a todos os ouvintes da Rádio Moçambique. Boa noite ao nosso moderador. Como disse, somos
1: da mesma geração,
2: pós-independência. Neste momento, no meu ponto de vista, temos alguns pontos que temos que nos reencontrar. Primeiro, o primeiro ponto tem que ser a paz. Porque há entendimento que há algumas discórdias. Essas discórdias não trazem uma paz total e completa. Então, primeiro é nos reencontrarmos para podermos obter a paz completa. E essa paz vem do entendimento entre nós, moçambicanos. A segunda questão é a independência econômica. Esse é um problema muito sério que os nossos governantes têm que sentar e ver-se qual é a melhor forma de o país poder crescer, porque o país não está bem. Há muita dificuldade no seio dos empresários, da sociedade em si. Okay. Este é mais ou menos aquilo. Claro, temos a liberdade. Isso é um ponto muito importante.
1: Okay.
2: Isso é muito importante. Temos a liberdade, temos a independência que nós conseguimos obter, mas há pontos que ainda temos que melhorar. Temos que limar, temos que melhorar, temos que nos entender. Isso é que é importante.
1: Ok. Bom, nesta primeira intervenção ficou claro de que o desencadeamento da luta armada de libertação nacional foi fundamental para o alcance da independência nacional. Bom, o país já se encontra independente. A pergunta que eu queria fazer é, era essa a independência que aqueles jovens do 25 de setembro que se juntaram e decidiram que deviam desencadear a luta de libertação nacional para ter um país próspero. Era esta independência, na sua opinião, Paulo, com que aqueles jovens que pegaram em arma sonhavam? É verdade que não temos eles aqui para testemunhar, mas vamos imaginar, não com aquilo que vivemos hoje, se de fato seria esta a independência que eles sonharam.
2: Na minha opinião, é uma independência, a independência que eles sonharam era esta, mas melhor. Porque a independência que se fala é a fraternização entre as pessoas e... que neste caso reflete na paz, tranquilidade e a independência econômica. Porque se tu não és independente economicamente, não tens como poder, digamos assim, crescer.
1: Então, há alguma coisa ainda que está a faltar nesta independência, é isso que está a querer dizer?
2: Algumas coisas estão ainda a faltar, não na totalidade, mas melhorar.
1: Ok.
2: Que é a parte da parte econômica.
1: Ok.
2: Sim, a parte do entendimento entre as pessoas.
1: Ok.
2: Isso é que é o mais importante. Entre os nossos dirigentes, digamos, aqueles que nos dirigem.
1: Ok. Presidente Carlos, era esta a independência com que sonhavam aqueles jovens que pegaram em arma, saíram para a Tanzânia, abandonaram as suas famílias, decidiram que deveriam desencadear uma luta para que o país se tornasse independente. Era esta a independência que alguém sonhava, na sua opinião?
0: Não, a independência não era essa. Que nem eles sonhavam, e que nem aqueles que não foram lá também sonhavam. Se tu, é pena que você nasceu depois da independência. Mas em 1974, quando a Frelimo assinou o acordo em Lusaka, todo moçambicano era membro da Frelimo. Não havia nenhum moçambicano que não era membro da Frelimo. A euforia era tão grande. E a mensagem dos governantes era: já conseguimos a independência política, agora vamos para a independência econômica. Aqui começou a haver problemas no governo. Houve muitos infiltrados no governo, com objetivos de Moçambique ter dificuldades em conseguir essa independência econômica. Essa guerra que até hoje estamos a enfrentando. Se você olhar na governação, aquilo que acontece no país é uma vergonha. É uma vergonha você ouvir dizer que na província de Tete, no distrito de Chifundi, há uma fábrica, há uma mina, há 3 anos, está a processar ouro, e os governantes não sabem, não têm conhecimento. Então, como é que se pode adquirir uma independência econômica com um comportamento desses? Então, penso que no governo há muitos infiltrados que estão a sabotar a independência econômica. É o momento do governo e do povo moçambicano dizer basta e invertermos esse cenário, pegarmos todos os recursos que o país tem. Se isso acontecer, daqui a mais 5, 10 anos, Moçambique vai deixar de ser o país de fome, país de desempregado. Vamos de sair da fasquia de 3, o país mais pobre, estarmos, felizmente, a crescermos um bocadinho para ver se saímos dessa linha vermelha em que nos encontramos. Portanto, é uma vergonha que nós estamos a assistir, nós estamos a viver, em que o país tem todos os recursos, tem terras aráveis, tem muita água, até às vezes essa água nos mata, tem muitos recursos naturais, tem o mar, que tem muito pescado. Então, não faz sentido que hoje haja um moçambicano que não consegue ter um prato por dia na sua mesa ou na sua frente para matar a fome. Isso é uma vergonha que todos nós estamos a passar. E até às vezes há momentos que eu me questiono. Na altura, em 1975, dizíamos que não tínhamos quadro. Hoje até temos quadros desempregados. Temos engenheiros até demais. Temos mestrados. Temos doutores. Que contribuição este grupo está a fazer para o país? As universidades todos os anos graduam quadros. Onde é que esses quadros estão? O que é que estão a fazer? Os quadros hoje também passaram a ser nhunguistas. Os professores doutores que nós temos em Moçambique também são nhunguistas. São esses que estão a dirigir o país. Então, o que é que está a faltar? Eles devem deixar de ser nhunguistas. Eles devem ser patriotas como aqueles que pegaram em armas em 1960 que foram para a mata. Esse patriotismo falta nos quadros, nos acadêmicos, na sociedade atual, de dizer eu tenho que lutar para mudar o meu país. Não, eu lutar para mudar a minha vida. O lema não pode ser eu lutar para mudar a minha vida. Tem que ser eu lutar para mudar o meu país. Este é que tem que ser o lema.
1: Bom, de fato, era suposto que tivéssemos aqui no nosso painel um acadêmico, infelizmente. Até o momento ainda não se fez presente. De igual modo, deveríamos ter também aqui nos nossos estúdios um combatente da luta de libertação nacional, mas infelizmente ainda não temos. Deixa-me só anunciar, o amigo ouvinte é também convidado a participar aqui deste debate, bastando para tal, discar para os seguintes números. O nosso telemóvel é o 87-91-12-65-7, vou repetir, 87-91-12-65-7. Este é o número de telefone. O nosso fixo é o 24-21-27-14. 24-21-27-14. Vou repetir o anterior número. 87-91-12-65-7. São números que se encontram à disposição do amigo ouvinte. Pode utilizá-los para interagir conosco. Deixar ficar também a sua opinião com relação aos 62 anos do desencadeamento da luta armada de libertação nacional, que criou condições para que tivéssemos a independência nacional, e depois também deixar ficar a sua opinião com relação a que saídas temos para, portanto, tornarmos-nos independentes economicamente. Somos independentes politicamente, mas precisamos de ser independentes economicamente. Aí está a pergunta que vem a seguir. O presidente esteve aqui a elencar uma série de fatores, não é, que nós temos. Já são 51 anos de independência. Temos a terra, temos recursos, temos mão de obra, temos inteligência, temos setor privado funcional, temos acadêmicos, temos o privilégio de continuarmos a conviver com esta geração que lutou pela independência. Então, o que é que estará a faltar para sairmos deste quadro em que nos encontramos? Vou começar por... Tá bom, presidente.
0: O que é que nos falta é coragem. Porque um moçambicano que foi indicado para servir seu país é diretor nacional, é ministro, é diretor provincial, é governador, é secretário do Estado, nos diferentes níveis, eles devem prestar contas. Devem prestar contas ao povo, como dizia o malogrado Samora Machel. Ninguém presta contas. Cada qual faz o que quer, puxa a sardinha para a sua brasa, e ele depois, quando vai ao começo, diz para está tudo bem, estamos a crescer. Os relatórios que o nosso governo faz, todos são falsos. Hoje você vai, o rácio professor-aluno, Está a 150, 200. Isso é incrível. É extremamente incrível. Eu compreendo que o nível, a nossa população hoje em dia, nós quando herdamos esse país estávamos com 8 milhões de habitantes. Hoje estamos no 33 milhões. É verdade que subimos, mas também o nível de quadros que já foram formados, de facto, é bastante encorajador. Não faz sentido que hoje tenhamos um médico que está para 15 mil habitantes, o médico. É extremamente complicado. E por isso hoje em dia você, quando vai ao hospital, o médico nem presta, não presta atenção ao paciente. Olha para ti e diz, epa, volta lá amanhã, vai lá tomar isso. Quer dizer, como se fosse experiência, vai tomar isso para ver se passa, para ver se passa. Ele não tem a certeza se passa. Então, é preciso, esses nhonguistas, esses complicômetros, como disse Sua Excelência Presidente da República, onde veio para quem eu me cubo, todos os funcionários, dirigentes, são empresários. Acabou de dizer o empresariado tão funcional. O empresariado não é funcional. O empresariado, nesse momento, está em conflitos de interesses com membros do governo. Se apanhou um membro do governo, ele é administrador, é empresário, é tudo. No fim do dia, a empresa dele nem sequer paga imposto. Como é que o país vai crescer? Se você for a ver, empresários funcionários, empresários governantes, a empresa dele não tem dívidas com o governo. Mas o empresário que não é funcionário, que não é governante, o governo lhe deve. Então, como é que pode isso funcionar? Hoje em dia nós temos colegas que estão a morrer com tensão por causa da dívida que o Estado tem para com eles. Não estão a conseguir superar suas dificuldades. Então, o empresariado não está a funcionar. Há muita dificuldade. É preciso, de facto, que essa inversão do cenário em Moçambique para a independência econômica, se fazermos, termos coragem de revermos muita coisa.
1: Bom, eu ainda estava a falar mesmo sobre isso. Gostava que fizesse uma reflexão. Nós temos no país um setor privado que está intrinsecamente ligado ao governo, ou seja, o negócio que o setor privado tem só sai do governo. Não será este o nó de estrangulamento? Quer dizer, o setor privado é altamente dependente do que o governo dá. Não será este o problema? Mas antes tenho indicação de ter o primeiro ouvinte em linha. Olá, ouvinte em linha, muito boa noite. Seu nome está a participar no debate. Alô, ouvinte em linha, boa noite. Seu nome está a participar aqui no debate. Bom, infelizmente perdemos o contacto com este ouvinte. Não sei o que estará a acontecer, mas vou voltar aqui a lembrar as nossas linhas telefónicas. O nosso telemóvel é o 87-91-12-65-7. O amigo ouvinte pode, portanto, discar este número e falar aqui com a nossa central, estará a participar aqui no debate. Volto à questão. É um setor privado que encontra negócio só no Estado. O que é que estará a acontecer?
0: O que está a acontecer é o seguinte. Este é a triste cenário.
1: Presidente, eu vou interrompê-lo. Neste momento queremos priorizar os ouvintes. Olá, ouvinte em linha, muito boa noite. Seu nome está a participar aqui no debate. Alô, ouvinte em linha, muito boa noite. Seu nome está a participar aqui no debate. Ouvinte em linha, muito boa noite. Seu nome está a participar aqui no debate. Pode prosseguir, presidente.
0: Essa é a triste. Isso porque, hoje em dia, no país, o maior empregador é o governo, é o Estado. Num país que, de facto, que quer ver a sua economia a crescer, o Estado não pode ser o maior empregador. Não pode. E sendo ele o maior empregador, ele é que tem mais serviços. Tendo ele serviços, então todas as empresas correm para o Estado. E por isso, o Estado, como não está em condições de pagar os serviços prestados, as empresas estão a cair. Porque eles prestam serviços e o Estado não consegue pagar. Se as fábricas que nós tínhamos no tempo colonial, ou se imagine lá,
2: depois
0: da independência, a Borores estivesse a funcionar, a Companhia das Zambésias estivesse a funcionar, a Madal, a Senasugar, a Emoxá, parte de empresários prestavam esses serviços a essas empresas, como, por exemplo, transportadores, a logística. faziam, prestavam serviços a essas companhias. Essas companhias não existem. Então, aqueles que fazem a logística vão prestar serviço aqui ao governo. E o governo, às vezes, não tem capacidade para pagar. As empresas que existem em Moçambique, esses, os ditos megaprojetos. Hoje em dia, por exemplo, na Zambésia, você vê uma teia de empresas chinesas. Aquilo é uma teia. Eles trabalham entre eles. E você, quando diz ao governante que não é assim como o país deve crescer, é preciso que essas empresas, esses projetos que estão na província, devem ponderar o empresariado local, devem trabalhar. Dizem, não, o chinês, ele é assim, ele habituou a trabalhar assim, deixa ele trabalhar assim. Mas eu questiono. Então, e os dispositivos legais que o governo está a fazer com tanto sacrifício para trazer um ambiente de negócio favorável? Como é que funcionam esses dispositivos legais?
1: Vamos tentar uma vez mais ver se conseguimos falar com este ouvinte. Ouvinte em linha, muito boa noite. Seu nome está a participar aqui no debate? Alô, ouvinte em linha, boa noite. Seu nome está a participar aqui no debate? Bom, eu quero sugerir aos colegas da técnica para solucionar aqui o problema com as terminais de telefone para podermos interagir com o ouvinte que se encontra do outro lado da linha. Estamos a ter aqui alguns problemas, mas vou sugerir aos colegas para poderem, portanto, resolver isto. Presidente, já tinha concluído o raciocínio?
0: Não, eu queria até ir mais um bocadinho mais.
1: Sim,
0: por exemplo, a última visita que Sua Excelência Presidente da República fez a Mucuba, na inauguração daquela Casa dos Empresários, ele deu uma aula de sapiência aos nossos governantes, que o negócio é para empresários, o governante é para governar, é para servir a sociedade. Então, é preciso que se crie aqui o ambiente de negócio favorável. É preciso que os governantes façam valer ou cumprir as leis que existem. Mas eles não fazem. Você encontra um governante a defender uma empresa chinesa, que eles devem trabalhar sozinhos. O jornalista sabe muito bem como é que as casas daquela nossa população que foi afetada pela exploração de areias pesadas, como é que foram feitas essas casas? Hoje em dia as casas todas estão ficando destruídas.
1: Presidente, vamos voltar para este tema, indicação de termos ouvinte em linha. Ouvinte, muito boa noite. Seu nome está a participar aqui no debate?
3: Boa noite aqui. Jeremias Chico Alfonso, no Beixeira de Cima.
1: Sim.
3: Falando desse debate de economia política, por exemplo, para cá no Beixeira de Cima, temos os chineses que estão a explorar a areia pesada. Mas nessa vila própria do Cima, nenhuma coisa que os chineses estão a fazer. Então, quando se fala de economia e existe, alguns estão a explorar a areia pesada, olhando o distrito, tem uma escola, condiga, nem mercados para outras localidades. Afinal de contas, o que é que o governo está a prestar conta com essas pessoas que estão a explorar a areia pesada cá na China? Os governantes deste distrito, o que é que estão a conversar com essas empresas?
1: Sim, é tudo, ouvinte?
3: É tudo, sim.
1: Muito obrigado. Ficou a opinião deste ouvinte que ligou-nos a partir do Distrito de Xindo. Vou voltar aqui a lembrar a nossa terminal e o nosso telefone é 87-91-12-657. Este número encontra-se à disposição do amigo ouvinte. Pode utilizá-lo para deixar ficar aqui a sua opinião neste espaço de debate. Paulo, antes de irmos para Paulo, indicação de termos mais um ouvinte em linha. Olá, ouvinte em linha, muito boa noite. Seu nome está a participar aqui no debate. Alô, ouvinte em linha, boa noite. Seu nome está a participar aqui no debate. Infelizmente, perdemos o contacto. Paulo, a pergunta mantém-se a mesma. Temos essas coisas todas. O que é que estará a faltar para mudarmos deste quadro, para sermos verdadeiros? Mas antes, deixa irmos atender mais um ouvinte. Olá, ouvinte em linha, muito boa noite.
4: Sim, aqui está a Oliveira.
1: Não percebi seu nome?
4: Luiz Moreira, mas já conhecido por Zero.
1: Zero. Está a falar de Sangarveira, pode deixar ficar a sua opinião.
4: Sim, Eu sou muito entrosado para as palavras que falou meu amigo, esse foi militar de guerra de 10 anos. Eu, como nós fomos de guerra de 6 anos, ele falou bem. Porque se o primeiro presidente Samora morreu, fábrica em funcionamento. Até hoje, na Zambeja, nenhuma fábrica tem funcionamento. Se a Samora morreu, todas as fábricas morreram. Gostava da dele? Então, vou querer acrescentar. Agora, lá, por certo, é de alegria. Mete o sobrinho como guarda do armazém. Agora, só precisava entrar. Outra pergunta. Estamos ouvindo na rádio a falar, vamos fazer investigação econômica. Eu, como militar, sabe? Quando estava a terminar, falava assim, vamos defender a pátria, vencer o desenvolvimento, construir um fluxo socialista. O nosso tempo, o que era força popular e libertação de Moçambique. Agora, essa independência econômica, Moçambique vai ter quando? Se tudo estão fazendo com a China, se aí Sampele, havia muita seleção, nenhuma seleção de funcionamento hoje. Só minha pergunta é isso, sou jornalista, pode me ajudar. Obrigado.
1: Muito obrigado. Ficou a opinião deste ouvinte que falou-nos mesmo aqui da cidade de Quelimane. Vou voltar a lembrar aqui o nosso telefone, 87-91-12-657. É o número que se encontra à disposição do amigo ouvinte. Pode, portanto, utilizá-lo para discar e conversar aqui e deixar ficar a sua opinião neste espaço de debate aqui nas antenas da Rádio Moçambique, emissora provincial da Zambésia. Paulo, a sua opinião, mas antes a indicação de termos mais um ouvinte em linha. Olá, ouvinte em linha, muito boa noite. Seu nome, de onde é que nos fala?
5: Boa noite, aqui fala Rama das Lores, a partir de Zambésia, Gurue.
1: Rama de Gurue, pode deixar ficar a sua opinião?
5: Certo. Eu queria dizer sobre a economia política. Olha, eu não sei que país que nós estamos a viver. Imaginemos esses dirigentes que estão a liderar. Mas quando saem vagas para tal, em vez de solicitar pessoas que não têm emprego, colocam os mesmos que estão aí e começam a liderar dois ou três espaços. Agora, como é que o país vai desenvolver?
1: É tudo?
5: Certo.
1: Muito obrigado, amigo ouvinte. Ficou aqui o essencial da sua opinião. Paulo, como sairmos disso?
2: De acordo com o discurso do Presidente da República, na inauguração da Casa dos Empresários, conforme o presidente Carlos falou, ele realçou e disse...
1: Paulo, eu vou interrompê-lo. Vamos priorizar por algum tempo os ouvintes. Indicação de termos um ouvinte em linha. Ouvinte, muito boa noite. Seu nome está a participar aqui no debate.
6: Boa noite.
1: Sim, sim. Seu nome está a participar no debate.
6: A partir da Zambésia, Mokuba Jer.
1: O nome, por favor?
6: Jeremias.
1: Ok. Jer, pode deixar ficar a sua opinião.
6: Muito obrigado pela oportunidade e pela ocasião. Na verdade, nós nos encontramos na fase na era colonial. Ainda estamos sendo explorados. Então, nós trabalhamos numa empresa chinesa. O horário que nós entramos não é o horário que o governo está a pasmar. Que é das 7 às 15. Das 5 que nós entramos até às 17, não temos intervalo. Agora, até agora, estamos na independência ou estamos na colonização? Por isso, os governantes devem averiguar essas situações. Porque não podemos ser explorados pelos chineses enquanto a pátria é nossa. E eu mesmo agradeço o nosso presidente do Conselho Empresarial da Zambésia pela explanação que falava em canal.
1: É tudo ouvinte. Usar...
6: Claro que sim, sim.
1: Amigo ouvinte, é tudo?
6: É tudo.
1: Muito obrigado. Ficou essencial da sua opinião. Paulo, dizias o discurso do presidente na inauguração do Centro de Negócios.
2: Sim, ele realçou e disse: quem traz riqueza para o país é o empresário, é o setor privado.
1: Com esta chega, vamos atender mais um ouvinte em linha. Ouvinte em linha, muito boa noite. Seu nome está a participar aqui no debate?
7: Boa noite. Aqui fala Nazaré, a partir do distrito de Mucuba.
1: Nazaré, é isto?
7: Sim, sim.
1: Ok. Amigo Nazaré, pode deixar ficar a sua opinião.
7: Yeah, a minha opinião, eu entendo como temos uma falta de política econômica, não é? Assim como entendo. Em algum momento, nós sempre dependemos de alguns países de lá fora. Será que dentro daqui, Moçambique, não tem capacidade, não tem pessoas inteligentes que podemos produzir a nossa própria economia como moçambicanos?
1: Sim, sim,
7: é minha questão.
1: Tudo.
7: Muito obrigado.
1: Sim, sim. Bom, ficou o essencial deste ouvinte. Então, o presidente dizia que o motor da economia é o setor privado.
2: É o setor privado. Não existe nenhum país que desenvolveu sem o setor privado.
1: Okay.
2: O setor privado cria riqueza para o país. O setor privado cria emprego.
1: Ok. Vamos atender mais um ouvinte. Ouvinte em linha, boa noite. Seu nome, pode deixar ficar a sua opinião?
8: Manuel Branquinho, na província.
1: De onde nos fala Manuel?
8: Na cidade de Mano.
1: Ok, Primeiro pode deixar ficar a sua opinião?
8: Sim, a minha opinião é a seguinte. A única empresa que eu estou a ver aqui na cidade de Mano é a FAPEC. A única empresa que eu estou a ver aqui na cidade de Mano é a FAPEC. Nenhuma empresa que existe aqui na cidade de Mano
1: amigo Vitor, não percebemos bem. A única empresa é qual? Não percebemos?
8: É táxi.
1: Ok, já táxi. Entendemos. Ok, prossiga.
8: Sim. Então, está me a dizer assim. A pessoa estudou já fez 12ª, tenta de concorrer em qualquer primeira empresa, vai entrar, pelo menos descansar com aquele só do gasto que ele fez durante o estudo que é a partir da primeira, fim de segunda, mas não remonta nada, ele pode estar dormindo dentro. Se ele não tem esqueleto, já não vive. Agora estamos a ouvir que na província de Zambésia existe coisa, emprego, o que é estudar para trabalhar. Você estuda, você trabalha. O governo que nós temos hoje em dia é desse, não, é só você ficar sozinho. Era a minha opinião, obrigado.
1: Ok, muito obrigado. Ficou a opinião deste ouvinte. Vamos atender mais um ouvinte em linha. Depois voltamos aqui à conversa com os painelistas neste espaço de debate aqui nas antenas da Rádio Moçambique, emissora provincial da Zambésia. Indicação de termos este ouvinte. Ouvinte em linha, muito boa noite. Seu nome e está a participar aqui do debate.
9: Sim, meu nome é só Boitone, de Mutepea.
1: Ouvinte, não, diga seu nome, está a participar aqui no debate?
9: Não percebi.
1: Ouvinte, diga o seu nome e pode deixar ficar a sua opinião.
9: Ah, meu nome é Boitone, de Mutepea.
1: Sim, sim?
9: Sim, sim, sim. Meu nome é Boitone, de Mutepea.
1: Ok, ok.
9: Sim.
1: Pode deixar ficar a sua opinião. Bom, perdemos contacto com este ouvinte. Vamos dar a chance de atendermos mais um ouvinte que consiga deixar colocar aqui a sua opinião. Indicação de já termos este ouvinte em linha. Ouvinte em linha, muito boa noite. Seu nome, de onde é que nos fala e está a participar aqui no debate?
10: Eu chamo Habibu Sene Macário, natural de Mamacura, Macuru.
1: Sim, ouvinte Habibu, pode deixar ficar a sua opinião.
10: A minha opinião, eu estou a chorar para esse nosso país. Porque tem muitos recursos, mas nós, os donos de Moçambique, não exploramos. Antes falava-se de águas profundas de Macuse, mas não está a dar.
11: Mas são muitas, muitas, muitas coisas que Moçambique tem. Mas nós moçambicanos, estamos a viver pobres. Já não sei que tipo de motivo que existe para nós moçambicanos vivermos pobres, enquanto o nosso país é um país rico em recursos. A ver, existiu aquele programa que o presidente Carlos falou, energia para todos. Aí você vai ver, ali está acendendo, aqui não está acendendo. Enquanto se falou que energia para todos. Por isso, há problemas com os nossos governantes. Deviam velar bem como que pode gerir o país. Éramos da pobreza. É um país de jovens, com os caras jovens. Eles não estavam fazendo nada. Sabe de quê? Da gerência. Eu gostaria que o presidente aí também que está aí. Ele mesmo ver se pode mudar. Obrigado.
1: Muito obrigado, ficou o essencial. Nós encerramos por enquanto aqui as chamadas dos ouvintes da Rádio Moçambique. Voltamos aqui ao estúdio para conversa com os nossos painelistas. Paulo, vou lhe dar 30 segundos para concluir o teu fio de pensamento.
2: Conforme eu dizia, que o setor privado é que vai fazer a economia deste país andar. O governo não faz a economia do país andar. Qual é a função do governo ou do Estado? Regular, legislar e fiscalizar. Esse é o trabalho do Estado. O Estado não cria riqueza. O Estado cria leis, faz com que as leis sejam cumpridas, e essas leis é para o setor privado. O Estado ou o setor público existe para servir ao setor privado. O presidente da República falou. Mas nós, os dirigentes que nós temos, tem que se engajar nesta lógica. Porque o governo não pode ver o setor privado como um adversário. Ou os funcionários do governo. Não pode ver o setor privado como adversário. Porque se o governo paga os salários, são impostos que o setor privado paga. E a província, neste momento, não está saudável. O setor privado está numa situação muito crítica. É do conhecimento do governo.
1: Ok. Bom, eu só queria que refletíssemos um pouco. Bom, não será problema de falta de cultura de trabalho da sociedade... Não é? Porque até o governo sai da sociedade, também os governantes vêm daqui da sociedade. Temos aqui, falava o presidente, que há sabotagem, quer dizer, onde tens uma sociedade ou um dirigente que sabota o desenvolvimento, o que é que estará a acontecer? É um problema de educação da sociedade, o que é que estará a acontecer mesmo? Nos outros países há uma agenda comum e toda a gente trabalha para essa agenda comum. Por que é que nós, no nosso caso, não é assim? Quer dizer, sentimos que é essa coisa de sabotagem. O que é que estará com a educação da sociedade? O que é que estará a acontecer? Queria que vocês refletissem sobre isso.
0: Bom, é assim. Olha, o Estado desenha boas políticas para o desenvolvimento do país. Mas, no fim, há muitos infiltrados. Esses infiltrados com agendas claras de sabotar o crescimento econômico do país. Nós temos acompanhado nas redes sociais governantes que desviam dinheiros. Não são poucos. Não é pouco dinheiro. Eu como os casos da INSS. Não é o primeiro, nem o segundo, nem o terceiro, nem o quarto. Nós temos cultura de trabalho. Então, como é que esse país foi terceiro mais desenvolvido da África Austral? Moçambique, no tempo colonial, a nível da SADC, era o terceiro. Economicamente estava bem. Quem produzia essa riqueza eram moçambicanos. São os mesmos moçambicanos. Embora aqueles já estão velhinhos, muitos já morreram, mas nós viemos deles. Essa cultura ficou. Agora, é preciso que haja triagem nos nossos governantes. Okay. Hoje em dia, um país que ainda temos déficit de comida, não estamos a conseguir a nossa população. Você faz hoje um projeto de agricultura, leva 5, 10 anos para ser aprovado. 5, 10 anos, se for aprovado, é uma sorte. E você vai, as nossas terras todas estão ocupadas. Com quem? Chamam de terras ociosas. Mas quem vai ocupar uma terra um ano, dois, três, 20, 30 anos sem fazer nada? É retirar essa terra. E não se retira por quê? Porque os mesmos que estão no poder são os donos, os titulares, os detentores dessas terras. Porque se estivesse com Hamilton, já tinham lhe tirado. Mas, epa, nós temos essa terra para produzir comida para o povo. E o povo não pode estar a morrer de fome enquanto temos terra, enquanto temos água. As terras de Luabo, dizem, tem dono. Mas há pessoas que querem produzir comida naquelas terras de Luabo. A cana-de-açúcar, sim, não está lá, mas aquela terra pode servir para outras coisas, como o milho, como o arroz e outras culturas. E há pessoas com dinheiro que querem fazer esse trabalho. Há uns 2, 3 anos, havia uma empresa que vinha da Espanha, queriam fazer uma produção de arroz do nível comercial ao longo das duas margens do rio Bons Sinais. Mas foi sabotado. Foi sabotado. Pois o mais grave ainda, há alguns governantes que saltam de ramo em ramo e onde passam prejudicaram as instituições. Mas eles saltam do ramo a ramo. Hoje está aqui, faliu, geriu mal essa instituição, amanhã ouve dizer que já está no outro ministério. Isso. Uma pessoa que geriu uma pequena instituição, como é que pode subir para uma grande instituição? Vai fazer o quê? Vai fazer o mesmo. Então, é preciso. Eu fico triste, volto a dizer isso, com os nossos acadêmicos. Os acadêmicos hoje estão preocupados de ir à universidade para dar aulas. Não para produzir riqueza. O acadêmico tem que se preocupar para produzir riqueza. Não só formar. Depois, os formados não são acompanhados, são aqueles todos que estão na rua. Não estão a fazer nada. Então, não é cultura de trabalho. Nós, esse país estava a crescer bem. É verdade que houve uma necessidade de pegarmos de arma para poder libertar, porque nós não íamos morrer eternamente a sermos colonizados, quando outros países estavam sendo libertados, estavam a se libertar. Foi muito bom. Agora, estamos a falhar na independência económica. Temos que sentar, sabermos o que é que está a falhar. Com tantos quadros que temos, tantos recursos temos, tantas áreas aráveis temos, muita água temos, muito mar temos. Então, o que é que falta? Pessoas formadas temos.
1: Mas, presidente, vamos lá também refletir sobre um aspecto. Aquela geração do 25 de setembro, em algum momento da história, esteve dividida, mas rapidamente compreendeu que precisava de unir sinergias para vencer o inimigo e identificou o inimigo era comum. Mas nos dias de hoje temos uma sociedade bastante fragmentada. Daí estar a decorrer até em curso um diálogo nacional inclusivo. Não será este também um dos fatores que afeta o nosso desenvolvimento, que faz com que o país não cresça?
0: É verdade, mas eu volto a dizer, quem são as pessoas que se infiltraram nesses grupos? Há um grupo aqui de dirigentes que não tem vontade de ver esse país a crescer. Querem que o país continue na mesma, para eles continuarem a saquear o país. Hoje em dia, quando um governante faz o seu empreendimento fora do país, qual é o orgulho desse dirigente de ser moçambicano? Se eu tivesse dinheiro, eu, Carlos, eu ia fazer minha empresa aqui na minha província onde eu vivo. Vou fazer a minha empresa nas Maurícias, para fazer o quê? Para isso, ir ajudar um mauriciano, em vez de ajudar um zambesiano que está aqui? Então, um moçambicano é aquele que há dias, há uns dois anos, que o governador, o presidente da Angola, João Lourenço, disse todo angolano que tem dinheiro fora, tem 6 meses para trazer dinheiro aqui, aplicar aqui. Passados 6 meses, nós vamos buscar esse dinheiro e vamos julgar essa pessoa. Tem razão, tá? Tirar o dinheiro daqui para fora, quando o nosso povo ainda precisa, está a passar. Não faz sentido. É preciso que nós mudemos de mentalidade.
1: Mas não será... Isso não estará associado àqueles problemas que andou aqui, burocracia, não sei o que, as pessoas não te deixam, então, que faz com que as pessoas se cansem e digam, ai, é melhor ir investir fora.
0: Epa, mas isso pode acontecer com o estrangeiro, mas um moçambicano não pode ter essa iniciativa de pegar dinheiro dele e ir aplicar, por exemplo, em Portugal. Então, nós dissemos português, era o colono, saiu daqui. Então eu vou levar meu dinheiro atrás deles para ir fazer minha empresa em Portugal. Eu às vezes sou crítico, por exemplo, dos nossos bancos. As capitais desses bancos vieram de onde? E esses bancos, o que é que fazem? Um banco, quando está num país, qual é a função desse banco? É ajudar as empresas que estão nesse país. E os bancos, nossos bancos não fazem isso. Os bancos, nossos bancos, estão à caça do Estado. Quando tem dificuldades, eles dão dinheiro ao Estado. Agora mudaram de cenário. Estão à procura do funcionário do Estado. Então eles querem encurralar o Estado com seus funcionários. Ficar sob o controle desses bancos. Nós dissemos não. Hoje em dia o banco pega o telefone, liga para um funcionário do Estado. Não estás interessado no empréstimo. Mas é isso que se faz noutros países? Não. Os países, os bancos procuram empresas. Sentam com empresas. Para saber qual é a viabilidade dessa empresa. Se ele precisa de apoio, quanto é que é este apoio? É assim como se faz. Não ligam para um funcionário do Estado. O que é que um funcionário do Estado, quando leva esse dinheiro, faz o quê? O que é que faz? E por isso, hoje em dia, muitos funcionários do Estado estão encurralando e por mês dizem que ganham 100 meticais. Porque estão em 3, 4 bancos com dívidas. Mas como é que foi possível isso? Nas reuniões que eu participo, o cenário que eu ouço dos funcionários do Estado, todos estão endividados. Mas como é que o Estado, como é que o governo permitiu isso? Então, esses bancos, é preciso que o governo aproxime, que o objetivo desses bancos virem no nosso mercado não é para dar dinheiro ao funcionário do Estado, é para ajudar as empresas a crescerem. E por isso as empresas estão a descrescer. Não estamos a regredir. Porque não estamos a apanhar, não estamos a ter apoio financeiro, que era da banca, que era do mesmo algumas linhas de financiamento do Estado. Até o próprio Estado, às vezes, financia empresas fantasmas. O que é isso? Financiar uma empresa fantasma, que não existe. Qual é o objetivo? Eu estou numa linha de financiamento, não é? Em vez de eu financiar uma empresa que eu conheço, que está aqui,
1: Registrada,
0: que paga imposto aqui. Vou procurar uma empresa fantasma, que não existe. Uma empresa com fundos externos, cujos donos são estrangeiros. É essa que eu vou financiar. Isso é extremamente complicado. Extremamente complicado.
1: Paulo, queria também ouvir a sua opinião. Não será por estarmos divididos que também está a contribuir para o fracasso das iniciativas do desenvolvimento do país?
2: Divisão como tal não diria, mas sabe que a fome traz muitos problemas. E esse é um dos problemas. Por quê? Porque as dificuldades financeiras trazem a divisão. Trazem a facilidade de favoritismos. Em favorecer alguns em detrimento de outros. Então, cria uma fragmentação na própria sociedade. Isso acontece, isso é lógico. Na província está a acontecer isso. Então, não é, eu não diria que é falta de vontade das pessoas trabalhar. Não. São as dificuldades. Aqui o presidente já elencou muitos problemas. Um dos problemas é o banco. Outro problema são os projetos que viriam para o país, neste caso eu falo propriamente da província, que haveria alavancar. Por exemplo, há projeto, vou lhe dar um exemplo, que as maiores empresas que estão a explorar, falo do setor que eu sou presidente, as empresas pagam impostos no Maputo. Por quê? E a província, o que é que ganha com isso? Você vai a essas empresas, o que você encontra lá? Tu ficas impressionado. Por exemplo, eu já estive numa empresa mineira e eles não sabiam na realidade quem eu era, de onde é que eu vinha. Encontrar pessoas já trabalhando de chinelo numa mina. Mas se fosse um moçambicano, a empresa seria fechada. Esse é um dos problemas. Nós temos que olhar para os moçambicanos. Os moçambicanos têm dificuldades. Mas esses moçambicanos, quando são encontrados com certo... Até são questões, são problemas que é possível, não digo fechar o olho, mas dizer, epa, tens que resolver este ponto. Aquele ponto não está certo. Mas quando chega ali, vai para o moçambicano e diz, já, mas quem te deu isto? Você tem isto porque onde é que você tem capacidade? Então, nós temos que olhar, nós temos que beneficiar ao moçambicano, nosso irmão, que é aquele que está aqui, é aquele que, quando tiver condições, vai investir aqui. Temos que parar de olhar para o estrangeiro, porque o estrangeiro vem aqui, faz o buraco e vai embora. E amanhã, como é que fica?
0: Mas há uma experiência de muitos parques de madeira que nós tivemos aqui na província da Zambésia.
1: Presidente, 15 segundos mesmo.
0: Mas onde é que você apanha hoje esses parques? Onde é que estão os madeireiros? Muitos estão a morrer. Os madeireiros estão a morrer.
1: Bom, muito obrigado. Fizemos assim o programa Porta Aberta desta quinta-feira. Estivemos então a analisar este tema relacionado com os 62 anos do desencadeamento da luta de libertação nacional. O programa foi moderado por mim, Hamilton António, e contou com assistência técnica de Citoi Teixeira. Boa noite e até à próxima.
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14: A sua atenção às notícias a esta hora, apresentadas por Vítor Rufino. Boa noite.
15: Boa noite. O presidente da República, Daniel Chapo, orienta esta sexta-feira na cidade de Inhambane as cerimónias centrais do 25 de setembro, dia das Forças Armadas de Defesa de Moçambique, FADM. No monumento erguido em memória aos heróis nacionais na cidade de Inhambane, o chefe do Estado vai depositar uma coroa de flores em homenagem aos moçambicanos que deram a sua vida pela defesa da soberania e independência nacional. Durante as festividades do 25 de setembro, o presidente da República vai orientar igualmente o ato de condecoração de entidades nacionais em reconhecimento do seu contributo em diferentes áreas para o desenvolvimento e a construção do país. O ato da condecoração será replicado em todas as províncias do país, sob a orientação dos respectivos secretários de Estado, segundo refere um comunicado da Presidência da República enviado à nossa redação. Delegações dos governos de Moçambique e Botswana reúnem-se esta sexta-feira na capital Tswana, Gaborone, em nona sessão da Comissão Mista Permanente de Cooperação. O encontro será co-presidido pela ministra moçambicana dos Negócios Estrangeiros e Cooperação, Maria Manuela Lucas, e o ministro das Relações Internacionais do Botswana, Penyo Butali, indica um comunicado. O grupo traçará estratégias para alavancar e dinamizar a cooperação bilateral nos setores de transporte e logística, comunicação e transformação digital, recursos minerais e energia, finanças, defesa e segurança, justiça, obras públicas, habitação e recursos hídricos, agricultura, pescas e meio ambiente. A ministra moçambicana Maria Manuela Lucas e o ministro do Botswana abordarão também, entre outros, o fortalecimento das relações nos domínios de trabalho, género e desenvolvimento social, educação, cultura e saúde. A primeira-ministra reafirma o compromisso do governo moçambicano de tornar o país mais competitivo na região austral na oferta de bens e serviços. Bem-vinda a Levi, lembra que o sul do país reúne condições estratégicas para alavancar a economia, tais como terras férteis, infraestruturas logísticas e facilidade de acesso aos corredores de transporte. A governante falava esta quinta-feira em Maputo durante a tomada de posse do presidente

0: a indústria, a energia, os transportes, a logística, o comércio e os serviços. Nenhum destes setores deve avançar isoladamente. Esta visão integrada deve transformar recursos e atividades dispersas em cadeias de valor. Deve ligar produção, transformação, mobilidade, investimento e comercialização aos mercados locais, nacionais e regionais.
1: Primeira-Ministra, bem-vinda, Levi. 233 recém-nascidos morrem anualmente no país por complicações no parto em cada 100 mil nascimentos. Maior parte dos casos ocorre em situações em que as parturientes são adolescentes e jovens dos 15 aos 19 anos de idade, por início prematuro da vida sexual e gravidezes precoces. Os dados foram partilhados esta quinta-feira no distrito de Marraquene, província de Maputo, pelo Inspetor-Geral da Saúde, Noton Pinto, nas comemorações do Dia Mundial da Contracepção. Secretário de Estado na província de Maputo exige dos profissionais de saúde um atendimento cada vez mais humanizado, baseado em princípios e valores patrióticos como forma de elevar a qualidade dos serviços prestados neste setor. Henrique Bongesse quer ver igualmente os profissionais de saúde distantes de casos de corrupção, cobranças ilícitas e outros males que têm sido relatados em diversas unidades sanitárias do país e não só. Bongesse diz que os profissionais de saúde devem voltar a ser uma referência de bons servidores da população.
2: Então vocês são rostos dos nossos hospitais, são rostos das nossas unidades sanitárias. Porque é ali onde os nossos utentes vão buscar a salvação. Sabe que eu tenho dor de cabeça, vou à farmácia, o médico já escreveu o medicamento, ali vou ficar bem. Mas se não atende bem, essa pessoa, a primeira coisa, não vou melhorar. Quando não vai melhorar, quando vai fazer o ato de medicação, procura já de medicamento lá fora. Isso pode nos trazer complicações.
1: O governante falava esta quinta-feira durante uma saudação aos farmacêuticos no âmbito do Dia Mundial desta classe, que se assinala esta sexta-feira. O juiz conselheiro do Tribunal Supremo de Moçambique, Dr. Carlos Mondlane, foi condecorado com a Medalha de Mérito Judiciário da União Internacional dos Juízes de Língua Portuguesa. De acordo com uma nota, a distinção é em reconhecimento pelo seu contributo para a defesa da independência judicial e para a aproximação das magistraturas dos países de língua portuguesa. O mesmo documento indica que Carlos Pedro Mondlane tem apoiado a reflexão sobre os desafios enfrentados pelos judiciários lusófonos por meio de obras jurídicas que circulam nesses países e de palestras em que partilha experiências e propostas sobre a administração da justiça e a independência dos juízes. A condecoração foi atribuída durante o encontro da organização, que decorre desde esta quarta-feira em Fortaleza, no estado do Ceará, no Brasil. No estrangeiro, as Forças de Apoio Rápido, Grupo Paramilitar do Sudão, intensificaram os ataques mortais com drones em cidades controladas pelo governo no estado do Kordofan do Norte, na linha de frente. A situação gerou instabilidade entre os moradores, numa altura em que se acreditava que este grupo tivesse abrandado os ataques. Citadas pela Reuters, as Forças de Apoio Rápido afirmaram que não ferem os civis de forma propositada. O Irã ameaça estender a guerra para o Oceano Índico em caso de um novo ataque dos Estados Unidos da América contra o seu território. O alerta foi transmitido por Yahya Rahim Safavi, um conselheiro do líder supremo do Irã, Mojtaba Khamenei, citado pela Lusa. Segundo Safavi, o conflito alastrou-se do Golfo Pérsico e do Estreito de Hormuz para o Mar Vermelho, através dos outros, e agora pode se alastrar até o Oceano Índico e mais além. Fechamos com as temperaturas máximas previstas em graus centígrados para esta sexta-feira. Tete, 35, Maputo, Nampula e Pemba, 30, Xai-Xai, Inhambane, Chimoio e Quilimane, 29, Vilanculo, Beira e Lixinga, 28. Apresentamos as notícias a esta hora, as próximas às 22 horas.
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0: seguir as notícias apresentadas por Vítor Rufino. Vítor, boa noite.
1: Boa noite, Sérgio Guissamulli, ouvinte. O presidente da República, Daniel Chapo, orienta esta sexta-feira na cidade de Inhambane as cerimônias centrais do 25 de setembro, dia das Forças Armadas de Defesa de Moçambique, FADM. No monumento erguido em memória aos heróis nacionais na cidade de Inhambane, o chefe do Estado vai depositar uma coroa de flores em homenagem aos moçambicanos que deram a sua vida pela defesa da soberania e independência nacional. Durante as festividades do 25 de setembro, o presidente da República vai orientar igualmente o ato de condecoração de entidades nacionais em reconhecimento do seu contributo em diferentes áreas para o desenvolvimento e a construção do país. O ato da condecoração será replicado em todas as províncias do país, sob a orientação dos respectivos secretários de Estado, segundo refere um comunicado da Presidência da República enviado à nossa redação. Delegações dos governos de Moçambique e Botswana reúnem-se esta sexta-feira na capital Tswana, Gaborone, em nona sessão da Comissão Mista Permanente de Cooperação. O encontro será co-presidido pela ministra moçambicana dos Negócios Estrangeiros e Cooperação, Maria Manuela Lucas, e o ministro das Relações Internacionais do Botswana, Penyo Butali, indica um comunicado. O grupo traçará estratégias para alavancar e dinamizar a cooperação bilateral nos setores de transporte e logística, comunicação e transformação digital, recursos minerais e energia, finanças, defesa e segurança, justiça, obras públicas, habitação e recursos hídricos, agricultura, pescas e meio ambiente. A ministra moçambicana Maria Manuela Lucas e o ministro do Botswana abordarão também, entre outros, o fortalecimento das relações nos domínios de trabalho, género e desenvolvimento social, educação, cultura e saúde. A primeira-ministra reafirma o compromisso do governo moçambicano de tornar o país mais competitivo na região austral na oferta de bens e serviços. Bem-vinda, Levi, lembra que o sul do país reúne condições estratégicas para alavancar a economia, tais como terras férteis, infraestruturas logísticas e facilidade de acesso aos corredores de transporte. A governante falava esta quinta-feira em Maputo durante a tomada de posse do presidente da Comissão Executiva da Agência de Desenvolvimento Integrado do Sul, do Conselho de Administração da Empresa Nacional de Aquisição de Produtos Petrolíferos, bem como da diretora-geral e o diretor-geral adjunto da Escola de Governação.
2: Ao Sr. Adelto Mavi, presidente da Comissão Executiva da ADISUL, confiamos uma missão exigente: fazer desta instituição uma verdadeira plataforma de desenvolvimento integrado, uma plataforma capaz de articular numa visão territorial única

0: 3 recém-nascidos morrem anualmente no país por complicações no parto em cada 100 mil nascimentos. A maior parte dos casos ocorre em situações em que as parturientes são adolescentes e jovens dos 15 aos 19 anos de idade, por início prematuro da vida sexual e gravidezes precoces. Os dados foram partilhados esta quinta-feira no distrito de Marraquene, província de Maputo, pelo Inspetor-Geral da Saúde, Noton Pinto, nas comemorações do Dia Mundial da Contracepção. Secretário de Estado na província de Maputo exige dos profissionais de saúde um atendimento cada vez mais humanizado, baseado em princípios e valores patrióticos como forma de elevar a qualidade dos serviços prestados neste setor. Henrique Bongé se quer ver igualmente os profissionais de saúde distantes de casos de corrupção, cobranças ilícitas e outros males que têm sido relatados em diversas unidades sanitárias do país e não só. Bongé se diz que os profissionais de saúde devem voltar a ser uma referência de bons servidores da população.
1: Então vocês são rostos dos nossos hospitais, são rostos das nossas unidades sanitárias, porque é ali onde os nossos utentes vão buscar a salvação. Sabe que eu tenho dor de cabeça, vou à farmácia, o médico já escreveu o medicamento, ali vou ficar bem. Mas se não atende bem, essa pessoa, a primeira coisa, não vou melhorar. Quando não vai melhorar, quando vai fazer o ato de medicação, procura já de medicamento lá fora. Isso pode nos trazer complicações.
0: O governante falava esta quinta-feira durante uma saudação aos farmacêuticos no âmbito do Dia Mundial desta classe, que se assinala esta sexta-feira. O juiz conselheiro do Tribunal Supremo de Moçambique, Dr. Carlos Mondlane, foi condecorado com a Medalha de Mérito Judiciário da União Internacional dos Juízes de Língua Portuguesa. De acordo com uma nota, a distinção é em reconhecimento pelo seu contributo para a defesa da independência judicial e para a aproximação das magistraturas dos países de língua portuguesa. O mesmo documento indica que Carlos Pedro Mondlane tem apoiado a reflexão sobre os desafios enfrentados pelos judiciários lusófonos por meio de obras jurídicas que circulam nesses países e de palestras em que partilha experiências e propostas sobre a administração da justiça e a independência dos juízes. A condecoração foi atribuída durante o encontro da organização, que decorre desde esta quarta-feira em Fortaleza, no estado do Ceará, no Brasil. No estrangeiro, as Forças de Apoio Rápido, Grupo Paramilitar do Sudão, intensificaram os ataques mortais com drones em cidades controladas pelo governo no estado do Kordofan do Norte, na linha de frente. A situação gerou instabilidade entre os moradores, numa altura em que se acreditava que este grupo tivesse abrandado os ataques. Citadas pela Reuters, as Forças de Apoio Rápido afirmaram que não ferem os civis de forma propositada. O Irã ameaça estender a guerra para o Oceano Índico em caso de um novo ataque dos Estados Unidos da América contra o seu território. O alerta foi transmitido por Yahya Rahim Safavi, um conselheiro do líder supremo do Irã, Mojtaba Khamenei, citado pela Lusa. Segundo Safavi, o conflito alastrou-se do Golfo Pérsico e do Estreito de Hormuz para o Mar Vermelho, através dos outros, e agora pode se alastrar até o Oceano Índico e mais além. Fechamos com as temperaturas máximas previstas em graus centígrados para esta sexta-feira. Tete, 35, Maputo, Nampula e Pemba, 30, Xai-Xai, Inhambane, Chimoio e Quelimane, 29, Vilanculo, Beira e Lixinga, 28. Apresentamos as notícias a esta hora, as próximas às 23 horas e 30 minutos, no último jornal.

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0: A seguir, conheça os tópicos do último jornal apresentados a seguir por Júlio Mavota. Júlio, boa noite.
1: Sérgio Guiça, Múlio ouvinte, boa noite. São tópicos para o último jornal desta quinta-feira. No país, 233 recém-nascidos morrem por complicações no parto em cada 100 mil nascimentos. Primeira-ministra bem-vinda Levi reafirma o compromisso do governo em colocar Moçambique a competir em pé de igualdade com os países da região na provisão de bens e serviços. No desporto, Diogo Kalila e Stanley Ratifo são as baixas da Seleção Nacional, os mambas, para o jogo desta sexta-feira, frente ao Senegal. No estrangeiro, Irã ameaça estender a guerra para o Oceano Índico em caso de um novo ataque dos Estados Unidos de América contra o seu território. Sérgio, eu volto pontualmente às 23 horas e 30 minutos para o desenvolvimento destas e outras notas da atualidade nacional e internacional no último jornal. Até já.
0: Até já.
2: Mas sim. 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
1: Ouvinte, boa noite e bem-vindo ao Último Jornal. São destaques desta edição. No país, 233 recém-nascidos morrem por complicações no parto em cada 100 mil nascimentos. Primeira-ministra Bem-vinda Levy reafirma o compromisso do governo em colocar Moçambique a competir em pé de igualdade com os países da região na provisão de bens e serviços. No desporto, Diogo Kalila e Stanley Ratifo são as baixas da Seleção Nacional Os Mambas para o jogo desta sexta-feira frente ao Senegal. Fora de portas, Irão ameaça estender a guerra para o Oceano Índico em caso de um novo ataque dos Estados Unidos da América contra o seu território. Acompanhe já a seguir o desenvolvimento destas e outras notas da atualidade nacional e internacional. Michel Horácio está na sonorização e Júlio uma volta na edição e apresentação. Uma vez mais, boa noite e votos de uma ótima audição.

0: O presidente da República, Daniel Champa, orienta esta sexta-feira na cidade de Inhambane, província do mesmo nome, as cerimónias centrais do 25 de setembro, Dia das Forças Armadas de Defesa de Moçambique, FADM. No monumento erguido em memória aos heróis nacionais na cidade de Inhambane, o chefe de Estado irá depositar uma coroa de flores em homenagem aos moçambicanos que deram a sua vida pela defesa da soberania e independência nacional. Durante as festividades do 25 de setembro, o presidente da República orientará igualmente o ato de condecoração de entidades nacionais em reconhecimento do seu contributo em diferentes áreas para o desenvolvimento e a construção do país. O ato da condecoração será replicado em todas as províncias do país sob orientação dos respectivos secretários de Estado. E a diretora do Serviço Provincial dos Combatentes de Nampula, Judite Daniel, insta os jovens a distanciarem-se de atos que belisquem a soberania e unidade nacional. Lúcia Máquina.
1: Judite Daniel falava em entrevista à Rádio Moçambique a propósito do Dia das Forças Armadas de Defesa de Moçambique, que se assinala esta sexta-feira. Pelo que referiu que a juventude deve dar tudo de si para valorizar e dignificar o espírito patriótico demonstrado pelos jovens da geração 25 de setembro ao pegar em armas para a libertação do país. A diretora dos Serviços Provinciais dos Combatentes de Nampula acrescentou que o terrorismo, tráfico e consumo de drogas, entre outras ações não abonatórias à sociedade, apenas retrocedem o desenvolvimento territorial. Num outro desenvolvimento, a governante acrescentou que, por ocasião do dia 25 de setembro, 17 combatentes serão condecorados, sendo que os preparativos para as cerimónias provinciais decorrem a contento.
2: Teremos várias atividades, na verdade. Também teremos feira gastronômica e de saúde. Teremos condecoração em homenagem aos combatentes da luta de libertação nacional. Neste momento, teremos 17 combatentes que vão condecorar amanhã.
1: Diretora dos Serviços Provinciais dos Combatentes de Nampula, Judite Daniel, e a descrição das atividades do dia de desencadeamento das Forças Armadas de Defesa de Moçambique, Lúcia Máquina. Em Nampula.
0: Na vizinha província de Campo Delgado, o secretário de Estado apela às lideranças religiosas a continuarem firmes no fortalecimento da moral e a confiança mútua nas comunidades, com vista à preservação da paz e promoção da solidariedade. Jornalista Sumali Gilberto.
3: Plácido Pereira falava esta quarta-feira em Pemba, na abertura da 4ª Conferência Provincial Religiosa, um evento realizado sob o lema Celebrar a Diversidade Religiosa, promovendo os laços de solidariedade em Moçambique. O governante destaca que as plataformas religiosas constituem um parceiro social fundamental do governo no processo de reconstrução da província, no apoio às famílias vulneráveis e na consolidação da cultura de paz, preservação e mediação de conflitos comunitários.
4: Quando o Estado e as instituições sociais enfrentam barreiras operacionais e financeiras, são muitas vezes as lideranças religiosas os primeiros a estender a mão, a partilhar o pão e a abrir as portas dos seus locais de culto para acolher quem tudo perdeu. É essa fé em ação que precisamos de consolidar e replicar em cada bairro, em cada aldeia.
3: Plácido Pereira sublinhou que o papel das confissões religiosas transcende a esfera do aconselhamento espiritual, atuando como parceiros indispensáveis na reconstrução do tecido económico e social.
4: Por isso, gostaríamos de exortar aos nossos líderes religiosos a irmos ao encontro das pessoas que se encontram em situação de vulnerabilidade para fornecer o apoio psicossocial, o amparo espiritual necessários para reconstruir a esperança e devolver a dignidade a quem foi forçado a recomeçar do nada.
3: O secretário de Estado na província defendeu igualmente o empoderamento e a inclusão da mulher nas plataformas interreligiosas como um mecanismo essencial para o reforço da paz, reconciliação e coesão comunitária.
4: Proteger, educar e empoderar a liderança feminina é garantir que a paz em Moçambique, especialmente na nossa província, tenha um rosto de mãe, tenha um rosto protetor, firme e inclusivo.
3: Plácido Pereira, secretário de Estado na província de Cabo Delgado, durante a 4ª Conferência Provincial Religiosa. O evento, que reuniu esta quarta-feira diversos atores e líderes religiosos de Cabo Delgado, foi marcado por debates focados em eixos centrais, como o cuidado pastoral e espiritual em contextos de traumas e desastres e a liderança da mulher na paz e reconciliação. Sumali Gilberto, em Pemba.
0: A primeira-ministra, bem-vinda, Levi, reafirma o compromisso do governo em colocar Moçambique a competir em pé de igualdade com os países da região na provisão de bens e serviços. Jornalista Leopoldo Agapito, da Redação Central de Informação.
5: Bem-vinda, Levi. Lembra que o sul do país possui terras férteis e infraestruturas logísticas, acessos a corredores de desenvolvimento, entre outros elementos importantes para a dinamização da economia. A governante falava nesta quinta-feira em Maputo, na tomada de posse do presidente da Comissão Executiva da Agência de Desenvolvimento Integrado do Sul, do presidente do Conselho de Administração da Empresa Nacional de Aquisição de Produtos Petrolíferos, bem como da diretora-geral e do diretor-geral adjunto da Escola de Governação.
6: Ao Sr. Adelto Mavi, presidente da Comissão Executiva da ADSUL, confiamos uma missão exigente: fazer desta instituição uma verdadeira plataforma de desenvolvimento integrado, uma plataforma capaz de articular numa visão territorial única o agronegócio, a agroindústria, o turismo, as pescas, a indústria, a energia, os transportes, a logística, o comércio e os serviços. Nenhum destes setores deve avançar isoladamente. Esta visão integrada deve transformar recursos e atividades dispersas em cadeias de valor. Deve ligar produção, transformação, mobilidade, investimento e comercialização aos mercados locais, nacionais e regionais.
5: Para o presidente do Conselho de Administração da Empresa Nacional de Aquisição de Produtos Petrolíferos, ficou o desafio de garantir a segurança e expansão da rede de abastecimento e de distribuição de produtos petrolíferos.
6: Esperamos de si, caro PCA, e da sua equipe de trabalho, proatividade na apresentação de propostas de políticas e ações. O país deve tirar proveito da sua posição geoestratégica para importar produtos petrolíferos a preços mais competitivos e assegurar a sua disponibilidade sem rupturas em todo o território nacional. Devem também adotar e executar ações que assegurem reservas estratégicas de combustíveis para o país. E devem capitalizar a captação de mais divisas geradas pelo trânsito de combustíveis para os países da SADC e do Interland.
5: A primeira-ministra referiu que o Executivo criou a Escola de Governação para dotar o país de quadros com competência que respondam às necessidades de cidadãos cada vez mais exigentes.
6: Com essa visão, pretendemos uma instituição de formação e capacitação contínua que responda às necessidades reais do aparelho de Estado. Uma instituição que ajude a melhorar a qualidade das políticas públicas e dos serviços prestados ao cidadão. O desenvolvimento de competências deve caminhar com uma cultura de resultados. Não basta formar por formar. O conhecimento adquirido deve traduzir-se em mudanças positivas e concretas no funcionamento das instituições, na qualidade das decisões e na prestação de serviços públicos.
5: Primeira-ministra, bem-vinda, Levi, falando nesta quinta-feira durante a tomada de posse do presidente da Comissão Executiva da Agência de Desenvolvimento Integrado do Sul e do presidente do Conselho de Administração da Empresa Nacional de Aquisição de Produtos Petrolíferos, bem como da diretora-geral e do diretor-geral adjunto da Escola de Governação. Trata-se de Adelto Mavi, Vítor Timóteo, Ana da Graça Wamuse e Nelson Mabucanhane, respectivamente.
0: Delegações dos governos de Moçambique e Botsuana reúnem-se esta sexta-feira na capital de Tswana, Gaborone, em nona sessão da Comissão Mista Permanente de Cooperação. O encontro será co-presidido pela ministra moçambicana dos Negócios Estrangeiros e Cooperação, Maria Manuela Lucas, e o ministro das Relações Internacionais do Botsuana, Mphenyo Butale, indica um comunicado. O grupo traçará estratégias para alavancar e dinamizar a cooperação bilateral nos setores de transporte e logística, comunicação e transformação digital, recursos minerais e energia, finanças, defesa e segurança, justiça, obras públicas, habitação e recursos hídricos, agricultura, pescas e meio ambiente. A ministra moçambicana Maria Manuela Lucas e o ministro Tswana abordarão também, entre outros, o fortalecimento das relações nos domínios do trabalho, género e desenvolvimento social, educação, cultura e saúde. No país, 233 recém-nascidos morrem por complicações no parto em cada 100 mil nascimentos. Dados partilhados esta quinta-feira no distrito de Marraquene, província de Maputo, pelo Inspetor-Geral da Saúde, nas comemorações do Dia Mundial de Contracepção. Jornalista Verónica Sidumo.
7: Maior parte dos casos envolvem jovens e adolescentes dos 15 aos 19 anos de idade que, por gravidezes precoces e início prematuro da vida sexual, enfrentam complicações que colocam em risco a sua vida. Norton Pinto explicou que, para se ultrapassar este desafio, há necessidade de adoção de estratégias robustas e sólidas que incluem a sensibilização e o combate à desinformação.
8: Primeiro, expandir o acesso equitativo aos serviços integrados de saúde sexual e reprodutiva, com particular enfoque nas zonas rurais, periurbanas, acesso, garantir a disponibilidade contínua da diversidade de métodos contraceptivos, eliminando as roturas de estoque em todas as unidades sanitárias, intensificar a literacia sobre saúde reprodutiva, prevenindo, combatendo a desinformação através de intervenções comunitárias, inclusivas e culturalmente adequadas.
7: Por sua vez, Canon Alofin, da Embaixada da Irlanda, falando à representação dos parceiros do Ministério da Saúde, comprometeu-se a continuar a colaborar e a apoiar o setor para uma maior cobertura, acesso aos serviços e métodos contraceptivos nas comunidades.
9: Vamos continuar a trabalhar lado a lado para assegurar que os métodos contraceptivos e os serviços de planeamento familiar cheguem a todas as pessoas que delas necessitam, incluindo as comunidades mais remotas. Garantir que os produtos de planeamento familiar estejam disponíveis em todas as unidades sanitárias.
7: Canon Alofin, representante da Embaixada da Irlanda, parceira do Ministério da Saúde, e apoia o setor para maior acesso aos métodos contraceptivos. Tamatola, Verónica Sidumo.
0: Já na província de Tete, mais de 360 mil mulheres aderiram ao planeamento familiar no presente ano. De Olinda Matavel.
10: O número de mulheres nestes serviços corresponde a um aumento em mais de 100 mil, quando comparado ao igual período do ano transato. A informação foi avançada esta quinta-feira na localidade de Kaunda, no distrito de Xuta, em Tete, pelo diretor provincial de saúde, nas cerimónias alusivas às celebrações do Dia Internacional da Contracepção, que se assinala a 26 deste mês. Alex Bertil, que falava em representação da esposa do governador desta província, referiu que a adesão das mulheres e raparigas ao planeamento familiar está a contribuir na redução da taxa de mortalidade maternas.
11: A taxa de mortalidade materna na província situa-se dentro dos parâmetros normais recomendados pela Organização Mundial de Saúde, que é abaixo de 70 mortes por 100 mil nados vivos. E só durante os 8 meses deste ano, registramos 40 mortes maternas contra 46 de igual período do ano 2025, que representa uma redução de mortes na ordem de 13%. Nos primeiros 8 meses, a taxa de mortalidade materna situa-se a 42,5 por 100 mil nascidos vivos, contra 48,7 por 100 mil nascidos vivos em igual período do ano 2025, refletindo uma redução substancial.
10: Diretor Provincial de Saúde em Tete, Alex Bertil, e o ponto de situação da mortalidade materna nesta região da província. Na ocasião, a administradora do Distrito de Xuta em Tete, Lúcia Zambés, apelou às mulheres e raparigas a efetuarem o planeamento familiar para melhor decidirem o momento certo de ter filhos.
12: Queremos que cada mulher, cada jovem e cada casal da localidade de Kaunda e de todo o distrito saiba que tem o direito de planear a sua família e que existem serviços disponíveis para ajudar nessa decisão.
10: Na cerimónia de celebração desta data, houve a promoção de vários serviços de planeamento familiar, de ITET, de Olinda Matavel.
0: O suicídio continua a ser um problema extremamente complexo na saúde pública. A situação tira sono às autoridades. Jornalista Paulo MacArthur.
13: A falta de conexão no seio familiar é apontado como um dos fatores de risco para o suicídio. Em geral, o suicídio resulta de interação de vários fatores, sendo a depressão o mais comum e significativo, segundo o responsável de saúde mental na Direção Provincial de Saúde de Sofala, Vasco Cumbe. Vasco Cumbe explica que o comportamento suicida é um problema de saúde pública extremamente complexo, que ocorre em pessoas de todas as idades. Observa que qualquer problema tem solução caso haja comunicação parental, o que significa que os pais devem ser mais amigos dos filhos. Segundo Vasco Cumbe, é preciso prestar mais atenção às pessoas com histórico de trauma, seja na infância ou recente, e aquelas com familiares que morreram por suicídio.
14: Problemas sociais existem ao dia a dia. Então, muitas vezes, quando isto acontece, alguém começa a expressar os seus problemas, a pessoa está à espera de ter, portanto, um ouvido amigo que lhe escute. É preciso também escutar esta pessoa naquilo que a pessoa está a verbalizar, poder também apoiar ou até poder encaminhar a locais em que a pessoa pode realmente ter um tratamento daquilo que é o seu problema ou ter realmente alguma ajuda. E também não julgar, acima de tudo. Quando a pessoa tem um problema, está a expressar, não devemos julgar, devemos valorizar aquilo que é o sofrimento da pessoa, mas sempre trazemos aquilo que é a esperança para esta mesma pessoa, que a gente compreende que você está a passar muitos problemas, muitas dificuldades, mas vale a pena, portanto, a vida, procura ajuda nos psicólogos, conversa ao nível também da família, porque isto é importante. O suicídio não é a melhor forma de resolver os problemas.
13: O responsável de saúde mental na Direção Provincial de Saúde de Sofala, Vasco Cumbe, falando sobre os fatores de risco para o suicídio. Da cidade da Beira, Paulo MacArthur.
0: Secretário de Estado na província de Maputo exige dos profissionais da saúde um atendimento cada vez mais humanizado, baseado em princípios e valores patrióticos, como forma de elevar a qualidade dos serviços prestados neste setor. Jornalista Stélio Manhissa.
15: Henrique Bongés quer igualmente ver os profissionais de saúde distantes de casos de corrupção, cobranças ilícitas e outros males que têm sido relatados em diversas unidades sanitárias do país e não só. Bongés diz que os profissionais de saúde devem voltar a ser uma referência de bons servidores da população.
16: Então vocês são rostos dos nossos hospitais, são rostos das nossas unidades sanitárias, porque é ali onde os nossos utentes vão buscar a salvação. Sabe que eu tenho dor de cabeça? Vou à farmácia, o médico já escreveu o medicamento, ali vou ficar bem. Mas se não atende bem, essa pessoa, a primeira coisa, não vou melhorar. Quando não vai melhorar, quando vai fazer o ato de medicação, procura já o medicamento lá fora. Isso pode nos trazer complicações.
15: O governante falava esta quinta-feira durante uma saudação aos farmacêuticos no âmbito das celebrações do Dia Mundial desta classe de profissionais que se assinala esta sexta-feira. Na ocasião, Chainiz Yamamad, em nome dos farmacêuticos, renovou o compromisso de servir com zelo em prol da saúde dos moçambicanos, com a tónica na necessidade de valorização destes profissionais.
17: Renovamos nosso compromisso de continuar a aprender, a ensinar, a investigar, e a inovar e a continuação do trabalho em equipe. Que esta celebração seja mais um momento comemorativo, que seja um ponto de partida para as novas iniciativas de formação, de valorização profissional, de melhoria dos serviços farmacêuticos e fortalecimento da assistência farmacêutica na província de Maputo.
15: Segundo registros da Autoridade Nacional Reguladora de Medicamentos, ANARME, na província de Maputo, existem atualmente mais de 380 farmácias. Eu sou Stélio Manhissa, da cidade de Matola. Boa noite.
0: Último jornal no seu receptor. Lançada hoje em Maputo, a obra intitulada Introdução às Finanças Islâmicas, Princípios, Contratos e Modelos de Intermediação, da autoria dos economistas moçambicanos Jafar Abdullahi e Carino Modan, no evento que contou com a presença da primeira-ministra Bem-vinda Levi. Jornalista Adérito Magaia, da Redação Central de Informação.
18: A primeira-ministra Maria Bem-vinda Levi defende a diversificação das fontes de financiamento da economia moçambicana com vista a impulsionar o investimento, promover a inclusão financeira e criar mais oportunidades de emprego. A posição foi manifestada esta quinta-feira em Maputo, durante o lançamento do livro Introdução às Finanças Islâmicas, Princípios, Contratos e Modelos de Intermediação, da autoria dos economistas moçambicanos Jaafar Abdoulaye e Carino Modani. A obra aborda novas alternativas de financiamento no contexto em que o país procura mobilizar recursos para dinamizar a economia. Maria Bivinda Levi considera que Moçambique precisa de ampliar as opções de financiamento para além dos recursos do Estado, do crédito bancário convencional e do investimento externo.
19: A resposta não pode depender apenas do orçamento do Estado, do crédito bancário convencional ou do investimento externo. Precisamos de ampliar as nossas opções com prudência e responsabilidade. Precisamos de construir um sistema financeiro mais profundo, diversificado, competitivo e inclusivo.
18: A governante entende que as finanças islâmicas podem contribuir para ampliar o acesso ao financiamento, sobretudo por parte das pequenas e médias empresas, dos agricultores e dos jovens empreendedores.
19: A diversificação de produtos pode ampliar as escolhas dos cidadãos e das empresas, pode alcançar segmentos que, por diferentes razões, ainda não utilizam plenamente os produtos financeiros existentes e pode abrir espaço para novos modelos de financiamento de micro, pequenas e médias empresas, agricultores, cooperativas, jovens empreendedores e outros agentes econômicos.
18: Maria Bivinda Levi defende que os novos instrumentos financeiros devem estar orientados para a produção, a criação de emprego e a melhoria das condições de vida dos moçambicanos.
0: A secretária de Estado de Tete visitou esta sexta-feira as obras de reabilitação da Estrada Nacional número 7 em curso e pediu qualidade ao empreiteiro, jornalista Adriano Bicuane.
20: Segundo Cristina Mafumo, as obras em curso devem ser feitas de acordo com o tipo de viaturas que circulam por aquela rodovia. Aquela governante manifestou seu sentimento esta quarta-feira, depois de visitar as obras em curso no troço cidade de Tete, Xangara.
21: É uma grande preocupação que nós também temos, e daí estamos também a concessionária e o empreiteiro a observar esses requisitos. Porque se não se observar realmente, passado algum tempo, também vamos ter uma estrada degradada, de novo vamos fazer as manutenções e por aí em diante. Então é uma questão que também estamos preocupados e apelamos para que isso seja observado de acordo com o tipo de viaturas que estão a circular neste troço.
20: Na ocasião, Cristina Mafumo deu a conhecer que as obras estão a decorrer segundo o planificado.
21: Neste momento não há nenhum registro de atraso. Já estamos na ordem de 20% de execução, o que está a corresponder naquilo que é a quilometragem que temos, a cerca de 20 quilômetros, porque as nossas estradas são estreitas, estamos num corredor de desenvolvimento. O empreiteiro, junto da ANE, sentiu a necessidade de fazer as vias alternativas.
20: Secretário de Estado de Tete, falando à imprensa depois de visitar uma parte das obras de reabilitação da Estrada Nacional número 7, que arrancaram neste segundo semestre. Refere-se que nesta primeira fase será reabilitado o troço cidade de Tete, Xangara, e a segunda será feita no troço cidade de Tete, Zobo, que inicia no próximo ano. Da cidade de Tete, Adriano Bicuane.
0: No desporto, Diogo Kalila e Stanley Ratifo são as baixas da Seleção Nacional, os Mambas, para o jogo desta sexta-feira frente ao Senegal no Estádio Nacional do Zimpeto. Repórter Carlos Calisto, do canal desportivo desta estação emissora.
22: Kalila sofreu uma lesão no dedo do pé e está fora. O avançado Ratifo também não estará disponível para o encontro com o Senegal. Em conferência de imprensa de Antivisão, em Maputo, o técnico nacional Chiquinho Conde antevê dificuldades no jogo de amanhã às 15 horas no Estádio Nacional do Zimpeto, frente ao Senegal, a contar para a primeira jornada do Grupo J de qualificação para o CAN 2027.
23: Todos nós estamos engajados para iniciarmos bem um adversário difícil, que é só campeão africano e que acarreta todos os cuidados, não só técnica, tática, mas também física e mental. E como tal, fico felicíssimo em que todos aqueles que estiveram disponíveis estão agora no grupo, prepararem arduamente, focados naquilo que é o nosso compromisso. O jogo com o Senegal vai ser um jogo difícil, porque para além da grandeza da sua seleção, vamos jogar no nosso reduto no dia 25 de setembro, uma data com extremo significado para todos nós, e queremos fazer de tudo para que possamos dar a alegria a todos aqueles que deslocarão ao Estádio Nacional do Cinco Pedro, que estão ávidos de ver os Mambas depois da aparição no CAN.
22: Para o timoneiro dos Mambas, a integração de novos jogadores tem sido fantástico.
23: O mais novo do grupo, o Bruno Wilson, está completamente integrado. Surpreendeu-me a mim e a todos nós pela positiva, pela disponibilidade, pelo convívio, pela fácil acessibilidade que ele tem. Espero sinceramente que ele tenha sorte e que nos possa ajudar para aquilo que nós pretendemos. Os outros são alguns elementos do 23, que eu tive a possibilidade de observá-los na data FIFA, quando fomos para a Indonésia. Infelizmente, o Pepo não recuperou na lesão ainda, está no processo. Depois temos o caso também do Edson, que é um sub-23.
22: Selecionador Nacional de Futebol Chiquinho Conte espera um jogo de elevado grau de dificuldades frente ao Senegal, referente à primeira jornada do Grupo J do apuramento para o Campeonato Africano das Nações, CAN 2027.
0: Ainda amanhã, já no Lalji Arena em Tchoumene, na Matola, os Mambinhas de sub-20 disputam as meias finais com a sua similar da Namíbia pelas 18 horas, jogo inserido na Taça COSAFA, que dá acesso ao CAN do próximo ano. Na atualidade internacional, Irão ameaça estender a guerra para o Oceano Índico em caso de um novo ataque dos Estados Unidos da América contra o seu território. O alerta foi transmitido por Yahya Rahim Safavi, um conselheiro do líder supremo do Irão, Mojtaba Khamenei, citado pela Lusa. Segundo Safavi, o conflito alastrou-se do Golfo Pérsico e do Estreito de Hormuz para o Mar Vermelho através dos Houthis e agora pode se alastrar até o Oceano Índico e mais além. O tempo. Temperaturas máximas previstas em graus centígrados para esta sexta-feira. Tete 35, Maputo, Nampula e Pemba 30, Xai-Xai, Inhambane, Chimoio e Quelimane 29, Vilanculo, Beira e Lixinga 28 graus centígrados. Está completa a informação no último jornal. Despedem-se Júlio Mavota e Michel Horácio. Boa noite e até a próxima.
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Saudações, caro ouvinte. Está no ar mais uma edição do Raízes na Diáspora, o espaço da Antena Nacional dedicado às histórias, experiências e percursos dos moçambicanos que vivem fora do país. Eu sou a Rosa Maciel e faço equipa com Dalila Miquidade e Estevão Mucavel Júnior. Nos próximos 50 minutos, vamos conhecer duas experiências de vida em dois espaços diferentes da Europa. Vamos até a Alemanha, mais concretamente em Stuttgart, onde vive há mais de 40 anos o moçambicano Abdallah Kanana, atualmente presidente do Conselho Consultivo.

participe da comunidade moçambicana local. E vamos igualmente até Portugal, à região do Porto, para conhecer Ailton Langa, moçambicano radicado em Amarante e que trabalha como motorista de distribuição. Duas histórias, dois países, duas realidades profissionais e sociais diferentes. Mas há uma coisa que as aproxima: a experiência de construir uma vida longe de Moçambique. Votos de uma boa escuta.

0: Começamos a nossa viagem pela Alemanha. Stuttgart é uma das principais cidades do sul do país e capital do estado de Baden-Württemberg. É uma região fortemente industrializada, conhecida pela presença de grandes empresas dos setores automóvel, tecnológico e industrial. É também uma cidade marcada pela diversidade da população e pela presença de comunidades estrangeiras que, ao longo de décadas, passaram a fazer parte da realidade local. É neste contexto que encontramos um moçambicano que aqui vive há mais de 40 décadas. Chama-se Abdallah Kanana. Chegou à Alemanha há 40 anos, como já fizemos referência, e construiu aqui uma parte significativa da sua vida. Hoje, além da sua experiência pessoal e profissional, tem uma responsabilidade junto da comunidade moçambicana. É presidente do Conselho Consultivo da Comunidade Moçambicana neste local. Os mais de 40 anos permitem olhar para uma experiência migratória não apenas como uma chegada a outro país, mas como um processo de adaptação, construção de relações, mudanças sociais e também de transformação. Vamos saber como foi esse percurso.
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2: Abdallah, seja muito bem-vindo ao Raízes na Diáspora. Para quem o ouve hoje na Rádio Moçambique, afinal, quem é o Abdallah Kanana, além das suas funções e títulos?
3: Muito obrigado pela pergunta. Eu sou de Mugodoma, em Pepane, na província de Zambeze. Vim de uma terra de pescadores, de caçadores, camponeses, gente simples, trabalho duro e de palavra. Minhas origens são de uma família que me ensinou que ninguém é maior que a comunidade. Em Pebane, aprendi que se um vizinho não tem, nós dividimos. Esse é o espírito moçambicano que eu trago. Minha infância foi igual de todas as crianças. Naquela altura, entre a escola e a machamba, caça e pesca, foi lá que aprendi a ser resiliente. Quando você cresce longe de tudo, você aprende a resolver, a não esperar, a lutar. Minhas raízes são moçambicanas, são moçambicanas, e mesmo estando aqui em Stuttgart, na Alemanha, há muitos anos, são elas que me seguram.
2: Que memórias mais fortes guarda da sua infância e juventude?
3: Quando jovem, com muitos na altura, fui da criança, um dos continuadores da OJM. Trabalhei para a cultura em Quilimane. Foi um momento muito lindo, eu me lembro bem.
2: Há quanto tempo vive em Stuttgart e o que levou a radicar-se na Alemanha?
3: Vivo em Stuttgart desde 2008, mas na Alemanha desde 1983. Eu vim naquele tempo de São Ramachel com aquele contrato governamental RDA, República Popular de Moçambique, na formação de técnicos têxteis para voltarmos ao regresso trabalharmos na fábrica de Mucuba, que estava em construção na altura.
2: Abdallah, fale-nos do seu processo de integração na sociedade alemã. Que desafios enfrentou?
3: A língua alemã é uma das línguas mais difíceis no mundo. Até fala-se de segunda língua mais difícil. Mas quando você vem jovem, a preparação era muito boa, era eficaz. Não falávamos outra língua senão alemão, e tínhamos alemães que nos ensinavam a língua antes de sairmos para fora. Mas foi um desafio muito, muito difícil. A progressia é tudo diferente. A Alemanha é outro mundo.
2: Que diferenças mais sentiu entre a rotina de trabalho em Moçambique e a cultura de trabalho alemã?
3: O processo de integração profissional como técnico não foi difícil. Como deviam saber, tanto eu vim à RDA para a formação, naquele tempo de São Ramachel. E a organização, a maneira como estava organizado, facilitou boa aprendizagem, jovem. E depois da língua, entramos para ensino profissional. Terminada a formação, era difícil encontrar emprego. A indústria metalúrgica tem muito emprego, muito procurada. Logo, para mim ficou muito fácil, porque fiz já a formação industrial e é fácil. Foi fácil mesmo. Integração profissional. Quando voltei em 97, depois de 7 anos que eu fiquei ali em Moçambique, cheguei aqui como estava especializado. Sou especializado em hidráulica e pneumática. É uma parte muito, muito procurada, uma das profissões mais procuradas. Nisso foi fácil encontrar emprego, ultrapassar essas fases. De progressia, o ensino da língua foi muito cuidadoso, tanto foi cuidadosamente preparado, no tempo da Herder, aquele tempo socialista. Isso muito ajudou para a minha integração e ajudou a ultrapassar todos os desafios que seriam difíceis. Se viesse, por exemplo, como agora, não é? Como agora que você vem estudar, tem de vir com tua força mesmo, e bem sozinho. A ajuda não é como anterior. Agora você trabalha mesmo para tua cabeça e para conseguir.
2: Como presidente do Conselho Consultivo da Comunidade Moçambicana, em Estugarda, quais são as suas principais responsabilidades?
3: Como presidente do Conselho Consultivo, o meu trabalho tem 3 pilares muito claros. A unidade. Nós somos de Zambésia, de Nampula, de Maputo, mas aqui somos um só, Moçambique. Meu primeiro objetivo é acabar com a divisão e juntar todos. Fazer com que o moçambicano que chega hoje tenha Estugarda, encontre uma família. Integração com dignidade. Ajudar o nosso povo a integrar na Alemanha. Com documentos, língua, trabalho, escola dos filhos. Mas sem nunca perder a nossa cultura, a nossa língua, o nosso respeito. Integrar, não esquecer de onde viemos. Ponte entre Moçambique e Alemanha. Será o ponto oficial representar de Moçambique aqui e levar oportunidades para lá. Queremos projetos, parcerias e mostrar que a diáspora moçambicana é trabalhadora e organizada. Eu sou de Mbudoma, uma aldeia pequena, mas aprendi lá que para carregar a água todos têm que pegar no balde. Sozinho ninguém faz nada. O meu objetivo é fazer todos pegar no balde e juntos.
2: Abdala, fale-nos da comunidade moçambicana radicada em Estugarda. Que projeto o Conselho tem desenvolvido para apoiar as comunidades moçambicanas aí radicadas?
3: Projetos do Conselho Consultivo para preservar a cultura. Temos algumas organizações que trabalham para tal. Uma delas é dirigida por o senhor Raindi. E temos em Berlim, temos em Dresden, temos em Chemnitz, antigo Karl-Marx-Stadt. Também grupos de músicos. Temos cantores, temos músicos que estão a preservar. E a gente se apoia assim à nossa maneira, porque só podemos ver de associações e os associados apoiam a isso e nós apoiamos. O Conselho Consultivo está com o coração aberto para tal e agora mesmo estamos a lutar para conseguirmos criar a Casa de Moçambique. Estamos com toda a força para tal, a criação de Casa de Moçambique. Nos ajudar a melhor preservar, melhor aproximarmos da cultura moçambicana. Para o desenvolvimento de Moçambique, estamos também a falar com o governo para que nos dê, vou chamar de dar mesmo, dar terra para a agricultura, para o turismo. Estamos ainda em conversa para tal. Espero que tenhamos alguma sorte, né? E tenhamos a terra. Os olhos são mesmo para o desenvolvimento de Moçambique. Os nossos filhos nos falam: mas pai, por que que não vamos ajudar Moçambique? E nós dissemos: ainda precisamos de tempo, porque a segurança de Moçambique não nos ajuda. E outra coisa também é o passado. A Alemanha é diferente de outras diásporas. É preciso lembrar que aqueles magermanes estão ali no jardim do magerman, que é uma parte de nós cá. E o que estão a reivindicar lá, ali na... é o que reivindicamos aqui. Nesse contexto, em alguma altura perdemos confiança. Mas queremos crer que é dessa vez que o Moçambique vai nos precisar. Moçambique precisa desenvolver, Moçambique precisa de estar livre, precisa de paz, Moçambique precisa de tudo o que é bom. Como Samora dizia, temos a riqueza, tanto temos os recursos, mas não temos o homem. Agora temos recursos e temos o homem, mas a desgraça continua. Então nós, a diáspora, queremos dizer a Moçambique que já temos o homem preparado para os nossos recursos. Esse homem são os nossos filhos. Nos precisam e nós viremos. Ficamos com uma vergonha ouvir que Moçambique está a fazer contratos para o moçambicano ir trabalhar em Portugal. Nós que temos rios, nós que temos recursos e temos homem preparado. As máquinas para tal, temos, pode-se comprar. E compramos com quê? Com os nossos recursos. Então, nós estamos prontos para vir ajudar no Moçambique. Nós estamos prontos para o desenvolvimento do Moçambique.
2: Que conselho simples e direto deixa aos jovens moçambicanos que sonham em radicar-se na Alemanha?
3: Hoje em dia já não há dificuldades de quem vem. Talvez a língua, né? Mas é vir à Alemanha para quem vem para estudar. É obrigado a chegar aqui enquanto já sabe falar a língua. Isso é uma obrigação. Mesmo os que vêm para casamentos. Tem de ir à escola, faz o seu nível 1, tanto o A, e vem enquanto já sabe falar. Porque para quem vem estudar, não se acompanha um estudante, não se traduz um estudante universitário. Não há tradução para ele. Ele tem de chegar e saber falar, saber dizer o que ele quer. Então, é uma obrigação na Alemanha você chegar aqui enquanto já tem a língua. Se chega, tem internatos. Há chamados VGs. Portanto, é Wohngemeinschaft. Viver em conjunto. A dificuldade pode ser daqueles que vêm com asilo. E aqui, os moçambicanos quase não existe. Para os moçambicanos não há asilo. Não tenho visto ninguém. Então, para dizer que quem é moçambicano não tem dificuldade de vir à Alemanha, porque se vem para estudar, já vem com a língua. Eles obrigam isso. Se vem para casar, pelo casamento, também a mesma coisa. Ainda não sei das dificuldades de estudantes ou de quem vem para trabalhar. Nunca ouvi, não sei. A sorte é que nós estamos aqui já há 40 e tal anos. E quem vem, de um lado, tem um familiar. De qualquer maneira tem um familiar ou alguém conhecido. Temos aquela história em que o vizinho, chamamos o vizinho de tio. Então, na Alemanha não há, não temos dificuldades de quem chega hoje, chega amanhã, vem estudar, vem casar. Não há. Estamos preparados, unidos para ajudar um ao outro. Isso é uma realidade.
2: Abdala Kanana, muito obrigada pela sua disponibilidade e pela representação da nossa moçambicanidade na Alemanha. Votos de muito sucesso.
3: Obrigado pela entrevista.
0: A experiência de Abdala Kanana permite-nos perceber uma dimensão importante da vida na diáspora: o tempo. Viver fora de Moçambique durante décadas significa acompanhar mudanças no país de acolhimento, mas também acompanhar à distância as transformações do próprio país de origem. E há outra dimensão particularmente interessante quando falamos de uma comunidade moçambicana no estrangeiro: a organização comunitária. Manter contactos, criar redes, apoiar compatriotas, preservar referências culturais e, ao mesmo tempo, integrar-se na sociedade onde se vive, são desafios que muitas comunidades enfrentam. No caso de Estugarda, essa realidade é vivida por uma comunidade moçambicana que tem as suas próprias dinâmicas.
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0: Da Alemanha viajamos agora para Portugal, mas não vamos para Lisboa. A nossa próxima paragem é Amarante, no distrito do Porto. Amarante é uma cidade do norte de Portugal, situada junto do rio Tâmega, numa região com características diferentes dos grandes centros urbanos portugueses. É neste espaço que vive atualmente o moçambicano Ailton Langa, que trabalha como motorista de distribuição. O trabalho de distribuição implica deslocações, contactos com diferentes lugares e pessoas e uma rotina profissional que tem características próprias. Também aqui nos interessa perceber como é construir uma vida longe de Moçambique. Acompanhe.
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2: Olá, Ailton. Seja muito bem-vindo ao Raízes na Diáspora.
4: Boas. A honra é toda minha poder fazer parte deste grande programa e poder falar um pouco sobre a vida dos moçambicanos, por exemplo, cá na diáspora.
2: Ailton, para começarmos, e para que os nossos ouvintes te conheçam melhor, quem é o Ailton?
4: Falar de quem é Ailton Langa é falar de um jovem que tem uma cabeça muito virada para a independência em questões de negócios e criação de conteúdos e construção de um próprio futuro em questões de rumo e vida e trajetória. Falar um pouco, por exemplo, da minha zona, de onde eu cresci, de onde eu vivi e de onde é que eu fui feito. Eu fui um nativo ou um descendente de um dos melhores países do mundo, que é Moçambique.
2: Em que parte de Moçambique nasceste e cresceste, Ailton?
4: Onde é que eu fui feito exatamente? Eu sou da Zona Sul, concretamente na província de Maputo. É muito difícil falar um pouco sobre a zona onde é que cresci, porque os meus pais, antes de se estabilizarem, por exemplo, em questões de zonas, antigamente ainda reinava aquela coisa do arrendamento e essas coisas. Antes do casal encontrar uma casa própria, olhava muito para o arrendamento como uma opção para questões de independência. Entretanto, nesse processo todo de saltar de casa em casa, os meus pais foram terminar na zona da Matola, concretamente no bairro de Salala. Foi lá onde eu depois passei a minha adolescência, sem esquecer das zonas onde eu passei, como o bairro do Fomento, o bairro do Benfica, que foram zonas que representaram muita coisa para mim.
2: Que memórias guardas da tua infância e juventude na terra-mãe antes de te fixares no Porto?
4: Em questões sobre o que é que eu levo cá como memória para Portugal, da minha infância, eu acredito que é os momentos que eu vivi com os meus amigos, principalmente o que não me sai muito da cabeça, que eu olho como um dos melhores momentos da minha vida, foi quando... era quando nós jogávamos berlindes no bairro do Fomento. Se tiver algumas pessoas, alguns meus amigos, que devem recordar que aquilo parecia um encontro de lendas, porque fazia-se campeonatos de berlindes ali, e é uma coisa que eu nunca vou esquecer.
2: O que te motivou a radicar-se em Portugal e como surgiu a oportunidade de te fixares na região do Porto, em Amarante?
4: É uma pergunta muito, muito pertinente e interessante. Eu acho que a oportunidade, por exemplo, e não sei se todo mundo sente isso como eu tinha sentido quando eu ainda estava em Moçambique, que é a sensação de pertença. Não que eu não pertencesse ao meu país, mas eu sempre tive aquela curiosidade de querer procurar novos horizontes. E calhou numa época em que a minha vida estava numa época muito confusa, e eu ainda tinha certas questões que eu não encontrei respostas imediatas, por exemplo, no meu país. Foi uma das coisas que fez com que eu emigrasse. E também eu tenho família cá, e antes de eu emigrar eu tinha família, ou melhor dizer, familiares cá, e tenho um tio, né, que sempre me dizia: opa, tu tens potencial para isto, para aquilo, podias muito bem pensar em emigrar e tal. Entretanto, aquilo sempre sustentava a minha narrativa, ou a minha ideia de querer sempre emigrar e sair de Moçambique.
2: Ailton, como foram os primeiros tempos de adaptação no norte de Portugal? Quais as maiores diferenças que sentiste no início?
4: Falar, por exemplo, sobre qual foi a minha primeira impressão cá. Não vou falar que tenha sido uma das melhores coisas que eu já vivi, não. Porque uma pessoa, quando sai da zona de conforto e depois encontra uma realidade um pouco mais dinâmica, aquilo parece que... fica a parecer que nós somos fora do eixo. Porque o que acontece? Quando eu cheguei cá, a primeira coisa que me impactou foi o clima. Porque eu viajei em novembro. E geralmente cá na Europa, ou concretamente em Portugal, em novembro faz muito frio. Porque é a época do inverno. Entretanto, primeiro eu vinha de um verão moçambicano, né, da África, Austrália e tal. E depois houve esse choque térmico, cheguei cá e vi todo mundo agasalhado. E até aconteceu um facto muito interessante no avião, que quando nós começamos a... não sei se estávamos a atravessar Kimara, estávamos mesmo à beira de chegar no aeroporto de Lisboa, o pessoal todo começou a nos aconselhar, e o clima mesmo do avião mudou, que era para tentar reduzir ou minimizar o impacto térmico que nós íamos ter quando aterrássemos no aeroporto de Lisboa. Entretanto, eu acho que uma das principais coisas que me deixou um pouco abismado, tipo, em questões de impacto, foi mesmo o clima. O clima foi uma das coisas que me deixou mais assustado, né? Mas já, como dizem, a espécie que não se adapta à natureza é capaz de morrer. Mas nós somos sempre fortes, moçambicanos. Acredito que é uma das etnias, uma das culturas mais fortes que existe, não só nos Palopes, mas também na diáspora.
2: E como é hoje a tua rotina e o teu estilo de vida aí em Amarante?
4: Falar um pouco, por exemplo, da minha rotina atualmente. Opa, é um pouco mais relaxada em relação à época em que eu cheguei, porque quando eu cheguei e haviam poucas oportunidades em questões de trabalhos naquilo que era a minha área, porque eu sou formado em marketing em Moçambique, por exemplo, marketing e publicidade, e fiz formação em economia, que por questões internas não consegui concluir. Mas eu já tinha aquela perspectiva de vou chegar cá, vou trabalhar com isto, mas aquilo. Mas, infelizmente, é aquele que volto a citar, que a espécie que não se adapta à natureza é capaz de morrer ou não se reintegrar na sociedade. Eu tive que emigrar, por exemplo, no ramo da construção civil, que era uma coisa muito nova para mim, era uma coisa que eu só via, por exemplo, quando pedreiros iam para a casa do meu pai para fazer isto e aquilo, quando pedreiros iam para a casa de fulano, quando pedreiros, talvez eu pedia para mexer, por exemplo, numa obra minha, aí em Moçambique, eu só tinha essa noção, eu não tinha uma, tipo, era um caderno vazio, um papel em branco, mas, como dizem, todo mundo aprende, ninguém nasce ensinado. Fui aprendendo aquilo, fui me adaptando, aquilo foi meu ganha-pão durante muito tempo e depois de uma certa época eu fui fazendo formações aqui, fui fazendo capacitações aqui e acolá e agora trabalho diretamente com outra área muito fora da construção civil. Mas tem um porém, a construção civil é uma área que, para quem sabe, para quem tem conhecimento, para quem está balizado, pode ganhar muito dinheiro e pode ter uma renda muito boa em relação ou em comparação a Moçambique. Quer dizer, o pedreiro, né, que aqui chamam de trolha, tem muita valorização cá em termos de, por ser um trabalho muito prático e que praticamente poucas pessoas querem fazer, poucas pessoas tem esse tempo de querer aprender. Há poucas escolas de ensinamento, por exemplo, de construção civil. Há mais escolas de formação de engenheiros do que de construção civil. Entretanto, é difícil. E é uma área que, se, por exemplo, um moçambicano tem essa arte e tem as mesmas aspirações que, por exemplo, eu tive naquela época, eu acredito que dá para investir. Mas, por causa... por consequências de vida, evolução, experiências, uma pessoa foi recebendo mais propostas e propostas, já acabei caindo aqui na área da distribuição. Agora sou motorista distribuidor e é uma área mais sofisticada em questões de esforço físico. E minha rotina gira em torno de casa, trabalho, ginásio. E agora estou-me a formar em comunicação social e marketing de novo, porque é uma área que eu estou apaixonado, mas é um curso que eu faço online. E às vezes vou fazer presencialmente, porque é uma faculdade que está mesmo perto da minha freguesia.
2: O Ailton trabalha como motorista de distribuição. Como é o teu dia-a-dia de trabalho nas estradas portuguesas?
4: Falar do meu dia-a-dia de trabalho na estrada... Opa, a rotina começa como qualquer um, acordar de manhã, preparar-se tudo e depois ir para o armazém, no armazém encontrar o caminhão já carregado, pegar nas faturas ou no cronograma de atividades e começar a fazer a distribuição, que é cliente por cliente, como motorista, ou se tiver um ajudante, ou nesse dia eu for como ajudante, temos que juntos conciliar e fazer uma rota que é para fazer a distribuição ao tempo suficiente de podermos chegar a casa a tempo e hora, não é? E gira em torno disso, que é olhar cliente por cliente e fazer as entregas. Por exemplo, falar, por exemplo, das minhas maiores dificuldades nessa profissão, eu acho que por ser uma profissão que nós trabalhamos ao ar livre, as condições climáticas ditam muito a dinâmica do trabalho. Por exemplo, aqui no inverno chove muito e trabalhar a chuva é muito difícil, porque a chuva aqui acompanhada com frio é mais complicada. Podemos até ter equipamentos como quispos ou guarda-chuvas e tudo, botas de aço, botas impermeáveis, mas isso não muda a questão do clima não estar favorável para trabalhar. Eu acho que essa é uma das maiores dificuldades. Fora isso, A comunicação entre os meus colegas, eu acho que é uma das melhores, talvez porque a nossa língua materna ainda é o português, né? Que facilita muito na comunicação e isso ajuda muito.
2: E do lado das conquistas, quais têm sido os seus maiores sucessos profissionais desde que estás em Portugal?
4: E, por exemplo, falar das minhas maiores conquistas cá atualmente em Portugal, eu diria que a minha maior conquista cá é a independência financeira e a própria paz. A paz interior e a qualidade de vida conta muito, porque aqui nós temos mais... como é que eu posso explicar de uma forma mais simples e básica ou sem dar muitos rodeios sobre isso? Vou dar um exemplo muito claro, né? Se me permitirem. Tu podes deixar o teu carro em frente à tua casa. Imagina que tu vives num prédio ou num apartamento ou numa moradia com o vidro aberto e receberes um toc-toc que o teu vizinho tá alertar, ou uma pessoa que passou e talvez te viu ou sabe que tu moras ali, dá um toc-toc e te alerta. Oh, irmão, oh, senhor, você esqueceu-se ali, deixou o vidro aberto. E isso para mim é uma novidade grande que eu acho que nós também, como moçambicanos, podíamos também cultivar, né? Sem haver aquela sensação de medo, tu dormires com o coração apertado de alguma possibilidade de um dos teus bens ser furtado ou o quê. Eu acho que essa é uma das conquistas que, resumindo nisso tudo, eu acho que é a qualidade de vida que eu conquistei. Em questões de integração com os meus colegas, é aquilo que eu digo. Tu se foi 100%, independente que a pessoa venha a 50%, se tu estás sempre 100%, um dia a pessoa vai atingir aos 100%, percebes? Porque as pessoas têm aqui uma percepção muito, muito, muito, não digo negativa, mas muito diminutiva de nós africanos, principalmente nós negros. Eles têm aquela sensação de vai, deve ser uma pessoa assim, isso, porque eles estudaram ou tiveram uma educação diferente. Entretanto, quando encontram uma pessoa estudada, uma pessoa balizada, uma pessoa posicionada, uma pessoa que conhece a cultura, eles começam a ter uma outra perspectiva sobre nós. Por exemplo, eu, por exemplo, quando me perguntam sobre Moçambique, eu muito bem podia talvez falar de problemas internos, de guerras. Eu, problemas internos, eu falo com os meus irmãos moçambicanos, não é? Mas com os portugueses, por exemplo, com os meus colegas, eu falo sempre das terras paradisíacas que temos, dos arquipélagos como Bazaruto, Ilha das Quirimbas. Eu sempre falo das coisas melhores, que é a única coisa que eu gosto. E eu não posso trazer esses problemas meus internos para uma pessoa que talvez nem sequer vai entender, e só vai interpretar da sua maneira e vai transformar aquela informação e vai levar para as outras pessoas que são os próprios conterrâneos e vão ter uma perspectiva diferente de Moçambique. Entretanto, a minha convivência com meus colegas é sempre essa, é sempre positiva, entre altos e baixos, mas a maior parte das vezes é sempre coisas positivas, porque eu transmito essa energia africana, essa energia moçambicana, e tentar lhes passar aquela perspectiva que eles têm, que sempre pensam e sempre ouve o lema que nós somos a terra da boa gente, não é?
2: Que retrato fazes dos moçambicanos radicados no ponto em que te encontras aí no Porto? Há união na comunidade moçambicana?
4: Claro, aqui nem tudo de facto é um mar de rosas, nem tudo são saladas, como diz um amigo meu, porque o que eu acho que o pessoal tem dificuldade às vezes é a própria adaptação, não é? Mas isso com o tempo uma pessoa depois vai lidando com isso passo a passo. Por exemplo, é difícil, por exemplo, uma pessoa que vem sozinha, não conhece ninguém, a forma ou como a pessoa vai se adaptar vai ser um pouco mais difícil, porque não vai ter pessoas para dizer, não andes por esse caminho, vais ter essa consequência, não faça isso,
5: pode calhar isso, faça isso, que é melhor assim, percebes? Sem esse guião, é muito difícil, por exemplo, uma pessoa adaptar-se muito rápido. Não que não possa adaptar-se, mas vai levar muito tempo, por exemplo, para se adaptar. Graças a Deus, eu como tenho família aqui e já tinha família cá, eu tive essas pessoas que podiam me dizer, opa, não faças isso, faça isso. Entretanto, hoje em dia eu já vejo isso numa projeção muito, muito fora da caixa e eu vejo que, ah, de facto, isso aqui que eles me aconselharam foi uma coisa muito útil para a minha vida. E hoje eu penso dessa maneira e já tenho, por exemplo, posição para aconselhar alguns irmãos meus que vêm para cá ou amigos e tenho tido muito essa situação de conhecidos ou pessoas que cresceram comigo ligarem-me. Já estou em Portugal, não sei o que. E então eu tento dar um pequeno know-how sobre isso, como é que a pessoa tem que fazer isso, como é que tem que correr para tratar a documentação, essas coisas todas, esses todos os trâmites que um imigrante precisa saber logo ao chegar. Definir Moçambique numa palavra, eu acho que posso dizer que é um país único. Único. Não tem mais palavras para dizer sobre isso. É um país único.
2: Estás aí no Porto, Amarante. De que é que sentes mais saudades de Moçambique?
5: Em comparação a Maputo, por exemplo, Amarante, é mais civilizado, mas falta muito alegria. Alegria moçambicana. É, eu acho que é uma das coisas que uma pessoa sente mais saudade, é isso. A alegria, a cultura, o modo de viver, o conversar com as pessoas é mais dinâmico. E isso aí falta muito aqui, porque eles são um pouco mais fechadinhos, mais na deles, mas sempre falta o respeito, né?
2: Hamilton, como é que mantens viva a tua moçambicanidade no cotidiano? Estamos a falar da comida, a música e a conversa com outros moçambicanos.
5: Eu acho que uma das melhores formas de manter a nossa moçambicanidade viva é o falar o nosso dialeto, que para nós sulistas que é o Xangana, não é? Nós, quando estamos entre amigos ou familiares, sempre valorizamos o falar Xangana entre nós, o partilhar experiências, danças locais, escutar marabenta. E alguns amigos nossos, por exemplo, portugueses, têm essa curiosidade de conhecer um pouco da nossa cultura. E essa é uma das formas de mostrar um pouco daquilo que é Moçambique, porque acredito que cada moçambicano traz um pequeno Moçambique dentro de si. Entretanto, se nós optarmos por essa dinâmica, essa maneira, não deixar de... ou não deixar que a nossa conexão com a nossa origem desapareça, eu acho que vamos, por exemplo, contribuir muito positivamente para espalhar a nossa cultura e mostrar um pouco daquilo que é Moçambique aqui ou por lá em diante.
2: O que significa ser moçambicano e moçambicano a residir e a trabalhar em Portugal?
5: Ser um moçambicano a residir em Portugal, eu acho que incute muita responsabilidade para nós como moçambicanos, porque desde o momento que as pessoas sabem de onde tu vens, qualquer ação que tu fizeres vai ter um impacto na forma de pensar das pessoas sobre o teu país ou sobre a tua origem. É por isso que para nós representa muito o sempre representar Moçambique da melhor maneira, em questões de forma de estar, forma de falar, forma de se integrar com a própria sociedade. E isso conta muito. Entretanto, eu acho que é um fardo que todos nós moçambicanos carregamos e que, se carregarmos melhor, vamos representar Moçambique da melhor maneira.
2: Na tua opinião, Ailton, de que modo os moçambicanos na diáspora podem contribuir para o desenvolvimento do seu país e o que a nossa comunidade mais precisa da terra-mãe, estando longe dela?
5: Como, por exemplo, nós cá podemos contribuir aí, acho que é não deixar de investir em Moçambique como casa.
6: porque eu vejo muitos jovens cá a esquecerem um pouco de casa, né? Dá muito para investir, há vários empreendimentos. Eu, quando estava em Moçambique, já tinha alguns projetos, já dava a dar seguimento a alguns projetos, tinha uma microempresa, uma média, pequena empresa. E eu acho, na minha opinião, um dos meus maiores objetivos é dar continuidade com isso a partir daqui, porque a partir daqui já temos melhores condições para, por exemplo, juntar, fazer uma poupança e investir naquilo que nós queremos aí em casa. E falar, por exemplo, do que nós sentimos mais saudades aí na terra-mãe, eu acho que é a própria comida. A culinária, por exemplo, a culinária moçambicana é muito especial e muito diferente. Principalmente as verduras. Eu sinto muita falta das verduras aqui, porque aqui tens muito acesso à carne e chega uma fase em que só comer muita carne. A pessoa até pode tentar fazer um prato típico moçambicano, mas é muito difícil na ausência, por exemplo, do amendoim em pó e o coco ralado. Aqui tem muita coisa, mas as coisas são mais industrializadas e acaba perdendo aquele toque moçambicano. Então, eu acho que é o que eu sinto mais falta, deve ser isso.
2: Quais são os teus maiores anseios e projetos para o futuro? Pensas em regressar um dia a Moçambique?
6: Falar das minhas aspirações, por exemplo, para com Moçambique, eu acho que é dar continuidade com aquilo que eu já tinha começado, que é projetos que eu já tinha aí, como empresas e alguns podcasts que uma pessoa já tinha aí. Entretanto, eu acho que um dos meus maiores sonhos é isso, dar continuidade, poder ver a empresa que eu criei atingir grandes patamares e poder abranger mais pessoas, como geração de empregos e muitas outras coisas. Claro que penso seriamente em voltar para casa. Bom filho sempre volta a casa e agora não seria diferente.
2: Que recado deixas para os jovens que queiram radicar-se em Portugal?
6: E a todo jovem como eu, que pensa em emigrar, por exemplo, para a Europa, concretamente para Portugal, o meu maior conselho é a profissionalização, não é? Que eu seja um especialista em alguma área, façam cursos muito práticos, que aqui há muita adesão e dá muita saída. Que é para evitar, por exemplo, cair em áreas que não têm muita saída, por exemplo, muita facilidade de adaptação. Se, por exemplo, vier cá um serralheiro, um carpinteiro, um pedreiro, um engenheiro, são cursos que, por exemplo, são áreas em que são muito mais procuradas e têm muita saída. E provavelmente a pessoa terá uma adaptação mais melhorada em questões de adaptação de trabalho. Diferentemente de uma pessoa que vem cá sem saber nada, que aí tem que voltar a começar do zero e passar pelo processo todo de novo.
2: Que mensagem ou abraço gostarias de deixar para a tua família e para os ouvintes que te acompanham agora pela Antena Nacional da Rádio Moçambique?
6: Abraços para minha família no geral, que é a família Langa, e a família Munguam, que é a família da parte da minha mãe, e está tudo bem. E eu tenho muitas saudades, mas muitas saudades de Moçambique, e pretendo o próximo ano talvez regressar lá e visitar a terra natal. E a todos que têm me apoiado naquilo que é a minha causa, que é a difusão do podcast e tudo, eu mando um forte abraço a todos que gostam de mim, a todos que têm me apoiado, e é isso.
2: Ailton, muito obrigada pela tua disponibilidade e por partilhares conosco um pouco da tua vida e do teu trabalho em Portugal. Um forte abraço e continuação de muito sucesso.
7: A história de Ailton leva-nos para uma outra realidade de imigração moçambicana. Nem todos os percursos passam pelas grandes cidades, pelas universidades ou por profissões altamente especializadas. Há também moçambicanos que constroem a sua vida através do trabalho cotidiano em diferentes setores da economia, muitas vezes longe dos grandes centros urbanos. E é importante conhecer essas histórias. Há diferentes gerações, diferentes profissões, diferentes razões para emigrar e diferentes formas de integração nos países de acolhimento.
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7: Chegamos ao fim de mais uma edição do Raízes na Diáspora. Hoje estivemos na Alemanha e em Portugal. Em Estugarda, ouvimos Abdala Kanana, moçambicano que vive há 40 anos na Alemanha e que atualmente exerce funções de presidente do Conselho Consultivo da Comunidade Moçambicana Local. Em Amarante, ouvimos Ailton Langa, moçambicano que vive na região do Porto e trabalha como motorista de distribuição. Duas histórias diferentes, dois percursos diferentes, duas formas de viver, a experiência de estar longe de Moçambique. Mas ambas lembram-nos que a diáspora moçambicana é feita de pessoas concretas, com profissões, famílias, responsabilidades, dificuldades, conquistas e diferentes formas de manter a ligação ao país. E é isso que queremos continuar a trazer no Raízes na Diáspora, as pessoas e as experiências. Falar dos moçambicanos no estrangeiro também é falar de Moçambique além fronteiras. Obrigada pela sua companhia. Somos Dalila Miquidade, Estevão Mucavelo Júnior e Rosa Maciel. Voltamos na próxima edição. Até lá, um abraço a todos os moçambicanos que nos acompanham a partir do país e de diferentes partes do mundo.
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Dancel, cantando Maputo, a nossa capital, um dos pontos que recebe os turistas que vêm a Moçambique. Turistas, a propósito do Dia Mundial do Turismo, que se celebra este domingo. E a partir de Maputo, vamos cá dentro fazer turismo. A ilha de Moçambique, retratada por Jim Reman. Mas em África, encontramos também... Zanzibar, visitada por Sipho Mabuza. No nosso programa, passaremos por outras capitais de África, fazendo turismo, e chegaremos ao norte de África como sugestão do espanhol António Lizana. De Marrakech passaremos para a Europa. Visitaremos várias cidades e vamos também fazer escala na terra de Jeanette Lindström, Estocolmo.

Ora, viva amigo ouvinte, uma boa madrugada para si. O espetáculo que vamos ouvir a seguir traz-nos energia, criatividade e beleza, porque mesmo na noite silenciosa, a arte continua viva. Cada música, cada performance é uma celebração da vida e uma prova, amigo ouvinte, uma prova que o talento não dorme, que este espetáculo seja a luz que ilumine a sua madrugada e inspiração para os seus próprios sonhos.

buscar Dalila, vai buscar Dalila, Lizê. Parou. Vira pra lá. 2020 tá lá. Vira pra lá. Vem, maestro, me dê aí. 1, 2, 1, 2, 3.

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Parou. Vamos ver o vídeo, que tá chegando a hora. Eita porra!

saúde, felicidade. Que a gente possa dizer tudo aquilo que a gente tem vontade, com liberdade, com alegria, com força. Quem transforma o nosso destino é a gente mesmo. É ou não é? E para começar um ano novo, eu quero cantar para vocês uma música que eu fiz em 2019, pensando no Carnaval de Salvador, que para mim é a festa mais incrível do mundo. A música chama O Mundo Vai. Vamos guardar! Me deu tom. Vocês comigo assim, ó. 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
1: Bora, banda! O que é isso? Eu tô vendo 2020 e eu já tô vendo o Carnaval de Salvador. Tira o pé do chão. 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

Pedindo um voo pra vocês todos, pra nós, com muitas bênçãos. Eu vou fazer uma brincadeira, se me deu o tom aí, maestro. O lado de cá vai fazer o seguinte. Ai, ai, ai, ai, ai, ai, ai. Tá tremendo tudo aqui. Mas eu gosto assim. Mas tem que ser forte pra 2020 já ouvir, já sentir a pressão de manhã. Vambora! Um, dois, três e... Ai, ai, ai! Tá tremendo! Mandar um beijo pra Léo, que tava aqui no palco. Léozinho, esse é pra você! Gigante!

e vai ficar mais gostosinho. Au! Vamos fazer a brincadeirinha? Bota a mão no ombrinho do coleguinha que tá na frente. Do coleguinha que tá na frente. Coleguinha, vira pro lado de lá, vira. Vira gostoso que agora a gente vai se conhecer. É a hora da gente se conhecer, de conhecer quem é esse coleguinha que tá do lado. Que você ainda não tinha se apresentado pra ele. Diga assim, bom dia coleguinha, feliz ano novo. Fala pro coleguinha, bom dia coleguinha. Feliz ano novo coleguinha. Ai coleguinha, vamos fazer muitas peripécias em 2020. Vamos todo mundo com a mão no ombro do coleguinha. Vamos pro lado de lá, vai.

parar e respira pra não dar dor de facão. E faz só uma pressão da pelvis. Pressão da pelvis. Vamos lá, vamos exercitar. Pra quem esqueceu em 2019, essa é a hora de lembrar. Vamos, vamos, vamos

Direita, direita, direita. Parou. Movimento da pelvis. E tele. 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Ai. 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Todo mundo. 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Agora vai descer.

Tô demais, viu? Itali, Zeg, Zeg, Itali. Esse cílio tá acabando comigo. O cílio tá entrando no canto esquerdo do meu olho. Essa eu gravei com Claudinha, que cantou aqui, fez um show lindo.

Sangalo dando esse presente pra gente começar 2020 com o pé direito. Música boa, cantando Tim Maia pra gente, né? A gente só pode agradecer por esse momento lindo. E Beth, que é uma das maiores estrelas da música popular brasileira, que já é muito maior do que o axé, né? Ela que hoje já é uma das maiores artistas da atualidade, atravessou décadas fazendo muito sucesso. Essas e outras músicas que ela já fez um show inteiro de Tim Maia e presenteia a gente nessa noite especial com essa canção linda que tem tudo a ver pra gente começar o ano com alto astral. Então vamos lá curtir o show.

Se você não vem comigo, abraça quem tá do lado, abraça. Abraça forte, abraça e beija. Sem amor, abraça e dedica essa canção. Se você não vem comigo,